Os banqueiros representam o sistema que o bolsonarismo deve combater. Uma das críticas a Daniela é que ela representa um liberalismo extremista. Nas palavras do interlocutor da família Bolsonaro, ela está em rota de colisão com o movimento da direita conservadora e contraria os valores bolsonaristas. De acordo com esses apoiadores de Flávio, ela prega um corte de gastos a todo custo, um tesouraço, algo que prejudicaria o PL eleitoralmente. Porque falar de corte de gastos não traz votos, pelo contrário. Para eles, Flávio tem que se comprometer a manter programas sociais e entender que o Brasil é um país pobre em que boa parte da população depende de auxílios. Beleza. Aí eu peguei isso de gancho. Tá, esse aqui não tá certo. A ordem tá certa, a ordem tá certa. Eu vi essa notícia que eu tava passando no Twitter e aí o Jordan compartilhou falando o seguinte: ora, ora, por que o establishment tá tão incomodado com o bolsonarismo pedindo um Flávio Bolsonaro mais raiz e criticando a Daniela Marques? Acho que vou mostrar um negócio aqui pra vocês. Me veio aqui a cabeça. Peraí, que eu tenho que achar também, né? Peraí. Peraí, que eu tenho que achar. Achei. Também, né? É só ninguém me mandar. Aí já. Bota aqui, ó, que se alguém mandar notificação não aparece. Mas independente. Aí a tropinha liberal tá. Tá o DRT também, mas tá o Tomé, que andou querendo fazer evento ano passado lá na Fazenda Boa Vista. Chamou o Milei não participou. Ficou chupando o dedo. Aí tá o Lottenberg. O Lottenberg já tá rodando com a Daniela Marques. Lottenberg. Grande Lottenberg. Do Lid, do Dória. E vai ser o ministro da saúde, viu? Trazer o Einstein pro SUS. Ai, que é muita demagogia, viu? Mas tudo bem. Aí o Jordan fala assim, ó: segundo alguns aliados, uma mulher muito inteligente, que não pode ser criticada, porque ela é muito inteligente. Embora pareça um disco arranhado. Toda hora falando de fiscal, fiscal, fiscal, fiscal, tipo assim, cortes, cortes, corte de gastos, né? O disco arranhado do liberalismo. Aí, olha esse comentário. Uai, ela está certa? Ela não tem que ser ideológica. Mas falar de corte de gasto, corte de gasto, corte de gasto, corte de gasto, autoridade fiscal, blá, blá, isso é uma ideologia. Ela está sendo ideológica. O papel dela é econômico. O Paulo Guedes foi a mesma coisa. Quer criticar ela por quê? Aí o Jordan já perdeu a paciência, né? Ela não tem que ser ideológica? A visão econômica dela e do Guedes é a coisa mais ideológica que existe no mundo e você vem dizer que ela não tem que ser ideológica? Economia e ideologia! Você acha que liberalismo é o quê? O conhecimento sagrado dado aos mortais, eu critico ela por ser liberal, uma ideologia radical do liberalismo. E aí, só essa nota aqui, ó. Eu queria que você fizesse o esforço mínimo de se colocar no papel do Sidônio. Se vocês fossem o Sidônio, eu não preciso dar essa dica porque o Sidônio não é burro, ninguém é burro. Mas olha aquela manchete. Talvez não seja preciso mudar a regra. Então, talvez não seja preciso, é por quê? Porque tem que mudar, mas talvez não, né? É talvez não. É uma tendência. A tendência é mudar, mas talvez não precise. A tendência é mudar, talvez não precise. A regra do mínimo. Estamos na eleição. E aí no vídeo que eu tava falando do Guedes, eu comento os episódios que geraram confusão e um deles foi Paulo Guedes inventando a falar de maluquice, de código de salário mínimo, desvinculação, no meio da eleição de 2022. De novo, velho. Vai dar entrevista pra falar isso. Fica calada, tia. Fica calada, tia. Sabe? Rapaz, velho. Pra que falar não? O ajuste fiscal deixa espaço pra ganhar salário mínimo. Aí o pessoal vai ficar em dúvida. Vai deixar mesmo? Tem certeza que vai deixar? Pra que falar desses assuntos? E aí, o que eu tava comentando com vocês, né? Essa agenda, ó. Ajuste fiscal, equilíbrio de contas, ajuste fiscal, desburocratização, ambiente de negócios, tá? Mas, bicho, eu acho que as discussões que a gente deveria estar tendo no momento eleitoral é emprego, renda, poder de compra. Se eu for falar de corte, fala de redução de impostos. Não fala nem palavra, redução de impostos. Sabe? Acho que o pessoal que eu ouvi falar sobre creches. O pessoal que eu ouvi falar sobre melhoria do transporte urbano. No, na live que eu fiz da última vez, um empresário tá falando: cara, será que o governo tem um plano aí de. Enfim, pros endividados? Tipo, não desenrola, porque não deu certo esses anteriores. O pessoal que eu ouvi falar de queda nos juros.
assim, é o tempo todo isso, velho. Aí eu fui ler a entrevista. É, são maluquices atrás de maluquices. Aí chega num ponto lá para as tantas que é essa pergunta, ó. Em relação ao ajuste fiscal, um eventual governo Flávio Bolsonaro planeja uma reforma da Previdência? E como será a regra do salário mínimo? O ganho real será mantido? São assuntos complicados, né? E o pessoal fica, eita, já vão fazer uma nova reforma? Eu vou ser de novo penalizado? Aí lá para as tantas na resposta, ela fala assim, ó. E aí eu queria deixar um compromisso importante do Flávio, que é o fim da reeleição. Pronto. Eu não sou favorável a isso, não. É o primeiro passo, seja como com o próprio Congresso, seja principalmente com a população, de que faremos um governo focado em políticas de Estado para as próximas gerações e não para as próximas eleições. Tem de vir cortar na carne. É exatamente o que eu estava criticando, essa visão desconectada do mundo real. Você vai lá, corta na carne, faz um governo extremamente impopular, de medidas que só vão... dar frutos em 10, 20 anos, é o PT volta e tuas medidas não serviram de nada. Sei lá, velho. Acho complicado ainda falar em nome do Flávio, né? Flávio falou desse papo aí de fim de reeleição, mas eu prefiro que ele que só ele fale disso. Meio complicado, sabe? Meio complicado. Aí eu, ainda lá no Twitter, eu tava passando, aí eu vi essa postagem aqui, né? Porque, enfim, tá fã de campanha, grupos. Aí lançaram lá o canal do Flávio, né? O pessoal batizou de TV Bezerrista. Todos os bezerrinhos estão indo lá. Aí o sociotário fala assim, ó. Rapaz, dias atrás, esse maluco tava desejando tudo de mal pra família Bolsonaro. Hoje tava no canal do Flávio como se fosse o um novo bolsonarista. Eu vou ser sincero pra vocês, eu cansei. Como eu sei que o Carlos Bolsonaro tá no Twitter, sabe, ele lê muito comentário, também tá no Instagram, eu acho que o Carlos sempre foi, de toda essa turma da política, o cara que melhor entendeu as redes. Por quê? Porque ele tinha humildade para parar e ler. Aí eu acho que quando ele faz um comentário como ele fez, é por conta de coisas como essa. Tem muita gente que olha e fala assim, bicho, de novo, velho. Aí o Carlos fala, pô, às vezes é necessário fazer um aceno pra base, né? Você vê o Ben Pontes dias atrás, né? Não tenha pena da família Bolsonaro. Tampouco espere que qualquer solução para os superpoderes do Supremo venha deles. Essa família do sangue maldito apostou o Brasil incontáveis vezes nos últimos anos. Que sejam todos presos, exilados, calados e esquecidos. O futuro é nosso. Até a turminha bezerrista adora falar de um futuro deles, né? Futuro é glorioso. Rapaz, velho. E se você reclama. Aí, pra pegar aqui também um gancho. Eu tô passando ontem. Aí rolou. Eu tirei de ordem as coisas, porque vai fazer mais sentido. Tá ali a senhora chamada Juvecchio. Que paim, fazer uma pergunta que talvez incomode. Como vocês pretendem conquistar novos votos? Se isso, aquilo, outro, pipi, pô. É curioso ela me fazer uma pergunta porque ela me bloqueou.

tá, novos votos, se isso, aquilo, outro, pipipipo. É curioso ela me fazer uma pergunta porque ela me bloqueou e eu não tenho como responder a postagem dela. Aí vem um cara chamado Rogério querer me passar um pito falando assim, né? Alô, Kim Paim, acho que você poderia ter um mínimo de respeito com as pessoas que conquistamos com o tempo mostrando que o bolsonarismo não é estes radicais que pintam. Todos nós já erramos e pensamos de frente alguma vez na vida, não é atacando e muito menos cancelando que mudamos a direção do país. Vocês às vezes erram nos ataques, pesam a mão e com isso faz as pessoas terem ódio, ranço. Gostaria muito que você tivesse o mínimo de humildade de reconhecer o seu erro e espero que não se repita, porque enquanto uns constrói, você às vezes destrói, porque não vê o que vemos e participamos todos os dias. Eu não vejo as coisas, né? Beleza. Essa mulher tá me enchendo o saco, desde julho, pelo menos. Saudade quando abriu o Twitter, vi a militância empenhada na pré-campanha do Flávio e não nas provocações de Chiquinho e Kim. É o Chiquinho me chamar de satanista, de ladrão, bandido, acusa-me uma coisa. Não, eu não posso responder. Eu tenho que ser chamado de bandido, satanista e ficar calado. Aí depois ali, né, sobre o Kim Paim, não tenho nada contra, apenas deixei de acompanhar, compartilhar seus conteúdos há cerca de 2 meses, por motivos específicos e pontuais. Aí depois ela volta de novo. Em que momento eu adormeci em que país tornou herói nacional? Não, não sou herói nacional, mas o tempo todo, sabe? Aí ela participa de spaces e fala mal de mim também. Aí você se pergunta, né? O que foi que eu fiz pra ela escrever isso? Primeiro, eu nunca falei dela. E pra depois ela vir fazer esse textinho que ela mudou e o Rogério queria me passar o pito. Sabe o que foi que eu fiz? Isso daqui, ó. Eu compartilhei a thread da Tsuki. Eu compartilhei a thread de Tsuki e falei: ah, os prints. Eu não tenho aqui o meu print falando isso, né? Mas só pra mostrar pra vocês que eu não tô mentindo. Abre aqui agora. Eu só fiz compartilhar isso aqui, ó. Aqui, ó. Eu só compartilhei. Sempre os prints pra salvar o dia. Esse foi o ataque baixo que eu fiz. Que o Rogério quer me passar um pito. E que ele pede que eu humildemente reconheça o meu erro. Porque eu compartilhei atrás e falei sempre os prints para salvar o dia. Aí você vê, me falou, não, eu deixei de acompanhar. Rapaz, assim, deixou de acompanhar como se fosse uma pessoa que acompanhava por muito tempo, né? Ou pelo menos acompanhou em algum momento. Gente, é isso que eu escrevi para relembrar quem é essa pessoa que agora tá querendo dar lição de moral. Ela fala, pô, a pergunta que fica, né? A pessoa se voltará contra os Bolsonaro novamente também? Meses atrás, algumas pessoas disseram que eu fui injusta em trazer tweets antigos desse perfil. O que vocês precisariam entender é que quando eu falo sobre alguém, não se trata de cunho pessoal, mas porque já levamos muito na cabeça com perfis que ora amam e ora odeiam o Bolsonaro ou seus filhos. Críticas são bem diferentes do teor das postagens que essa pessoa escrevia. Aí você vê, né? Antes eu achava que o bolsonarista, que ser bolsonarista era estar compactuado com o Centrão, mas depois dessa do Carlos Bostanaro, eu já acho que o negócio é mais embaixo mesmo. Bolsonaro azedando o movimento mais uma vez, usará o povo novamente para tentar transparecer apoio. Covarde oportunista, eu estou fora. Bolsonaro chamando o povo para manifestação no 16 de março de 2025. Isso aqui foi ano passado, velho. Não deixei de assistir, tem 2 meses. Bolsonaro é aquele sujeito que faz pacto com o diabo, mas ao invés de oferecer a própria arma, oferece a dos outros. Foi perfeito sua colocação. Porque eu compartilhei essa thread, as pessoas não podem saber. A pessoa fica me enchendo o saco por desde julho. Em tweets, aí fica indo no Space, mente sobre mim. E se você vai se jogar no chão. Sabe qual a semelhança entre a galinha da Angola e Bolsonaro? Os dois já podem cacarejar, tô fraco. Ai, não pode criticar o Carlos Bostanaro. Já entendi o jogo, galera. Fica em paz. Ela, olha ela. Fez live, deu entrevista, vendeu o capacete. Agora aguente sem reclamar. Quem pariu que balance. Fazendo pouco, gente. Da tortura psicológica que Bolsonaro sofreu com oficial de justiça indo intimar Bolsonaro na UTI. Abril do ano passado. Aí tem que lidar com o Roya. Que humildemente você reconheceu de perseguir, atacar por compartilhar isso para as pessoas saberem quem é a peça.
É o que eu falo para você.

Ser de direita é varrer as coisas para debaixo do tapete. Aí fica ali, ó. Essas postais aqui. Tem vários dias. Ó, onde babo para o Kim? Nem os vídeos dele assisto. Tu entende? Tu tá entendendo? Ela não me assiste. Não, parei de assistir, tem dois. Parou a porcaria, velho. Tu nunca assistiu. Mentirosa safada. Rapaz, é umas coisas que acontecem na rede social que eu fico sem entender, né? Estou em dúvida aqui, Bolsonaro no seu comício é para ir com o boné do MST ou sua bandeira do PSOL vai servir? Fica tranquilo, daqui a pouco estarão somente Gedel do Carlos, questão de tempo. É. Interagindo inclusive com Flávio Beal. Covarde, traidor, como pode dormir tranquilamente carregando essa culpa? Meu apoio você nunca mais terá. Aí, tu vê como são as coisas, né? A tropa do Nicolas. Hoje é dia da Júlia Vecchio receber o tratamento da galera que ela admira por ousar discordar do discurso único da bolha. Ousar discordar, né? Perseguir uma pessoa por meses. É. E compartilhar uma thread, né? É isso aí. Aí, olha como são as coisas. Essa algodão, se tu for no perfil do algodão, coloca lá Kim. Ela me odeia. Ela me odeia. Nicolista doente. Mas não era ela que outro dia mesmo estava falando mal da Michelle e do Nicolas? Vá no perfil dessa Lili. Também me odeia, sim. Então, assim, ó, a seita do Nicolas é tão louca da cabeça que só porque eu tô de um lado, eles têm que estar do outro. Do outro lado, é uma pessoa que até ontem não gostava do Nicolas. Mas agora ela deve ter mudado também, agora também, Nicolete. Aí só para terminar, três coisinhas aqui rápidas. Tropa do Nicolas. Eles fizeram essa postagem que ajudou a divulgar, né? Os maiores cabos eleitorais do Lula. Eu e o Chico Linguiça. Kim Paim e os seus seguidores. Nós. Ataca nas redes sociais. Defende o governo sempre. Aí eu fico assim, ué, peraí. Eu defendo o governo Lula ou defendo o governo Bolsonaro? Eu entendi. Eu defendo o governo Lula sempre? É isso? Justifica tudo. O quê? Não sei, mas eu justifico tudo. Realmente eu justifico, dá outro lado, imagens, tudo mais. Ok. Vive de boicote e mentiras. Transforma qualquer crítica em golpe. Pô, se fosse até ataque, até entendia. Ainda bota a sirene, né? Atenção! Ah, esse é bom. Esse é bom. Tudo está cada vez mais cristalino. Kim Paim defendendo abertamente o Alexandre de Moraes e o Andrei. No momento em que Mendonça precisa do apoio de todos, Kim Paim endossa um ataque contra André Mendonça, tratando ele como Alexandre de Moraes. E ele fez outra postagem. Kim Paim endossa um ataque do Mafinha quanto André Mendonça. E eu sou imbecil. Aí ele posta lá. Vocês não estão vendo isso aqui é um ataque? Eu sou imbecil? Não. Não, não. Você me desmascarou. E aí, só para encerrar mesmo o vídeo, Ale compartilha no Space do Kevin dizendo: no Space Puberdade, mete o pau no Flávio. O Kevin já disse que não vota no Flávio. Por que você, Nicolas, não para e dá engajamento para eles? Aí eu pergunto: vem cá, tem relação financeira aí do Kevin intermediada pelo Sérgio Santana? Aí ele vem: ó, está mais que cristalino. Um projeto de poder de Eduardo Bolsonaro cria um novo segmento nacionalista com a ajuda do filhote de Bolsonaro, o Eduardismo, com apoio do Dugin, né, e do Putin. Três: existe um acordão para livrar a cabeça de ministros para implementar uma colisão junto com os nossos algozes. Eduardo Bolsonaro, que teve suas contas bloqueadas, foi exilado. Ele fez tudo isso. Enfiou a Magnitsky, que fez o Barroso se aposentar. Eduardo vai fazer um acordo com os algozes. Coisas que acontecem nas redes sociais. Imagina como é que não vai ser o governo do Flávio, hein? Aí, junto com o que eu falei sobre o governo Bolsonaro não ter sido um governo compreendido pela sua própria militância e que às vezes faltava apoio. Imagina você tentar se colocar contra qualquer nome da ala
Liber

0: pro mercado, da desburocratização, do ambiente de negócios favorável, do investimento privado, do investidor internacional. Imagine, né? Qualquer crítica que ocorrer, como é que vai ser a atuação dessa tropa? Por isso que minha expectativa pro governo é aquela, né? Pô, bicho, se o Flávio combater o crime, de verdade, a gente resgatar a liberdade de expressão nesse país, e eu acho que tem uma tendência forte, principalmente com a queda do Alexandre de Moraes, o fim do cara das fake news. Poxa, o Flávio trabalhar bem no âmbito da saúde, independente de ele não ter medo, trabalhar bem nesse campo, conseguir para cima da questão das ONGs, ou que não vá para cima das ONGs, mas destrave o Brasil das amarras ambientais. Cara, olha, o Flávio vai ter feito mais do que eu espero. Já eu falo assim, o melhor governo da história, né? Em termos de entrega, né? Do que eu já nunca vai ser, porque eu já pegou com tudo, era mato. Mas eu vou ficar muito feliz na vida, viu? Muito feliz. A situação que as coisas estão no Brasil, do Brasil se encontram, é uma situação calamitosa, bicho. Pra vocês terem ideia, gente, eu fiz uma postagem. Acho que tá fácil aqui de pegar. Nem coloquei em vídeo. Talvez já tá longo mesmo, né? Mais 5 minutos aí muda muita coisa, não. Aí me deu uma tristeza. Porque eu falei, cara, não é possível que as pessoas não conseguem perceber, bicho. Que isso aqui é ironia. Sai a notícia, Fernanda Bolsonaro usa jaqueta de R$ 999 na Paulista. Peça da Zara, feita em Suede, foi usada em ato do 7 de setembro. Gente, a Fernanda é dentista, a Flávia é senador. São ricos, né? E aí eu falo assim, e ainda por cima, com forro de poliéster. Ao invés de cupro, seda, uma viscose de qualidade ou um tecido decente, reprovada, inimiga da moda. Se Lula não fosse lacaio de Moraes e fosse enfiar mais 4 Moraes no Supremo, eu ia ter que repensar o meu voto. Aí tu vai ler os comentários, né? Kim, vai tomar no teu. Tu quer uma esbanja com a primeira-dama? Acho que o lacaio é você. Depois dessa, não vou mais assistir os teus vídeos e recomendo as pessoas façam o mesmo. É duro, né? Vendo os comentários é fácil entender porque na caixa de ovos vem escrito contém ovos. Ô, povo burro. Aí tem o bezerro de ouro. Aí o pessoal do Tribunal Nicolas. Kim, favor colocar contém ironia no final. A pessoa tem uma profissão bem remunerada, dentista, blá, blá. Cadê? Deixa eu ver. Peraí que tem. É porque a questão foi comentada depois. É um detalhe. Acho que ele foi com um spam no final. Cadê? Foi com dinheiro honesto ou roubado? Pra quem só isso interessa. Ela ou qualquer outra mulher pode vestir o que quiser, o que puder comprar, desde que seja com dinheiro honesto. Ô, Paulo, era só uma ironia, Paulo. Agora, se fosse a Jana, de 20 mil, né? Aqui tá concordando. Mas enfim. E a jaqueta do Flávio, então? Feita com tecido de prega daquele lugar. Aqui é hater de esquerda. Cadê? É porque eu acho que os comentários ficaram pro final. É mulher dentista, mulher do senador. Toda a classe média consegue comprar. Blueberry. Vestido de toalha. Você fez o mesmo que o Janones e agora descobriu que idiotas que não entendem de ironia nos dois lados. Aprendeu, né? Enfim, eu não vou ficar procurando, não. Mas é porque teve vários comentários essa postagem aqui no final do dia. 150 comentários, vou ter que ficar procurando. Tiveram vários comentários assim. Eu falo, meu Deus, velho. É de doer, viu? É de doer. Mas as pessoas não escreverem ali nos comentários, né? A falta de ironia. Que também teve gente que compartilhou a postagem. Aí tem que olhar lá no, nas postagens e pensar, meu Deus do céu, hein? É duro, viu? Mas é o Brasil. É trabalhar dia sim, dia também. É tentar explicar para as pessoas o que tá acontecendo. E reforça, e reforça, e reforça, e reforça de novo. Antes de só ir embora, ver se chegou alguma notícia aqui importante de alguém. Eu acho que não. Não vi meu WhatsApp vibrar. Deixa eu ver. Tá. Não. Não. Só o pessoal repercutindo aqui a notícia. Por hoje é isso. Se gosta do meu trabalhinho, quer dar um pouco mais, Pode estar membro do canal, tem um Tony Valeu, tem um Patreon na descrição e tem um Atlas Brasileiro, kimpaim.com/br. Vejo vocês amanhã e fiquem com aquele grande beijo, abraço, tamo juntos. Valeu, meus amigos. Fui!
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1: Quinta-feira, 10 de setembro de 2026, está entrando no ar mais uma edição do Repórter Destaque. As últimas informações do Brasil e do mundo agora para você. Com a proximidade do primeiro turno das eleições de 2026, em 4 de outubro, o Tribunal Superior Eleitoral, TSE, preparou o Manual do Eleitor com as principais regras para votação. O documento explica, por exemplo, que é obrigatório apresentar um documento oficial com foto. O eleitor também não pode entrar com celular na cabine de votação. A votação acontece das 8 da manhã às 5 da tarde, pelo horário de Brasília. Serão escolhidos presidente, governadores, dois senadores por estado e pelo Distrito Federal, além de deputados federais e estaduais ou distritais. O voto é obrigatório para maiores de 18 anos e facultativo, para jovens de 16 e 17 anos, maiores de 70 e analfabetos. Quem estiver com título regular poderá votar, mesmo sem ter feito a biometria. Eu sou Kleber Salles e volto daqui a pouco com mais informações no seu rádio. Fique ligado.
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1: O governo brasileiro assumiu a meta de restaurar 163 mil quilômetros quadrados de terras degradadas até 2030. A promessa foi elogiada pelas Nações Unidas e por organizações da sociedade civil, mas também veio acompanhada de cobranças para que saia do papel. A meta faz parte de um compromisso internacional de combate à degradação das terras. A ideia é recuperar áreas com vegetação nativa, ampliar sistemas agroflorestais e desenvolver ações em unidades de conservação, territórios indígenas, áreas de preservação permanente e bacias hidrográficas. O Brasil usa como referência o ano de 2020, quando tinha 55 milhões e 700 mil hectares com tendência à degradação. Para cumprir o compromisso, o país precisa chegar a 2030 com pelo menos a mesma quantidade de terras saudáveis e produtivas. Eu sou Kleber Salles e volto daqui a pouco com novas informações no seu rádio. Fique ligado.
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0: CCP-FM informa a hora certa.
1: 10h20.
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3: 8 em cada 10 brasileiros, ou 81%, consideram fundamental que seus candidatos nas eleições acreditem em Deus. O percentual é ainda maior entre as pessoas de menor renda. Chega a 89% entre quem recebe até um salário mínimo e fica em 57% entre aqueles que ganham de 10 a 20 salários mínimos. Os dados são de um levantamento do Laboratório de Estudos Socioantropológicos em Política, Arte e Religião da Universidade Federal Fluminense. A pesquisa também mostra que 74% acreditam que Deus torna as pessoas melhores, enquanto 82% defendem que as escolas ensinem crianças e adolescentes a acreditar em Deus. Já a confiança nas instituições religiosas é melhor. A Igreja Católica aparece com 56%, seguida pelas igrejas protestantes com 51%. Termina aqui mais uma edição do Repórter Destaque. Com a apresentação e a produção de Kleber Salles, o nosso Repórter Destaque volta amanhã no seu rádio. Um grande abraço para você e até lá.
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Seja Deus gracioso para conosco e nos abençoe. E faça resplandecer sobre nós o seu rosto, para que se conheça na terra o teu caminho e entre todas as nações a tua salvação.

Essa música é de 2000, é do álbum Resgate Praise, e ela se chama All Hey.

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Ouça-me. Não sei porquê, mas até sem motivo, às vezes ficamos para baixo. E assim, num daqueles dias parecidos como outro qualquer, meu mundo tornou-se meio cinzento. Por isso decidi que o meu maior triunfo seria vencer a mim mesmo com a graça de Deus. Assim compreendi que as quedas são estímulos para que aprendamos a nos levantar com dignidade e com toda coragem. Que para olhar o mundo é preciso estar no chão. Eu só o conhecia do alto da minha arrogância, que nunca havia questionado se minhas ambições incluíam a ética, que nada nos acontece por acaso, sempre há um motivo no coração de Deus, que as caras feias que eu estava vendo nada mais eram que meus reflexos em milhares de espelhos, que as sombras que me seguiam nada mais eram do que o reflexo escuro da minha tristeza, pois carregava em mim um ego muito maior que eu. Naquele dia descobri que não era o melhor e que talvez nunca tenha sido. Que de nada serviria ter a luz de Deus em mim sem iluminar o caminho dos demais. Em Tito, capítulo 3, versos 1 e 3, está escrito: lembre a todos que se sujeitem aos governantes e às autoridades. Sejam obedientes, estejam sempre prontos a fazer tudo que é bom. Não caluniem ninguém. Sejam pacíficos, amáveis e mostrem sempre verdadeira mansidão para com todos os homens. Ouviu? Que o Senhor nos dê a sua bênção.

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0: temperatura?
1: 22 graus.
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0: CCP-FM informa a hora certa.
1: Meia-noite.
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3: Senhor, que o programa de hoje represente uma grande bênção para cada ouvinte agora. Havendo necessidade do milagre, faz-o agora, porque tu és especialista em fazer milagres. Que portas sejam abertas, que venha sobre esta pessoa da tua unção que renova, vivifica, transforma, anima, faz novas todas as coisas. Que o mal caia por terra nesse instante, que saia da mente dessa pessoa todo tipo de empecilho, e que prevaleça, Senhor, a Tua poderosa bênção. É assim que no nome de Jesus eu peço, porque é assim que creio.

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Os que me aborrecem sem razão. Poderosos são os que querem destruir-me. Meus inimigos falsos. Não se envergonhem por minha causa. Os que esperam em ti, Senhor Deus dos exércitos. Pois por amor de ti suporto afronta.

Os mansos verão isto e se alegrarão. O vosso coração viverá, vós que buscais a Deus. Pois o Senhor ouve os necessitados e não despreza os seus cativos. Louvem-no os céus e a terra, os mares e tudo quanto neles se move. Pois Deus salvará Sião e edificará as cidades de Judá, e ali habitarão e a possuirão a descendência de seus servos, a herdará, e os que amam seu nome ali.

pois as águas me sobem até a alma. 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

Os mansos verão isto e se alegrarão. 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

Eu, porém, sou pobre e necessitado. Apressa-te por mim, ó Deus. Tu és o meu auxílio e o meu libertador.

Se o seu coração estiver pesado, lembre-se do que eu disse.

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0: Senhoras e senhores, agora no Rio de Janeiro são 6:01. E nesse momento nós estaremos fazendo a nossa primeira oração do dia e eu quero convidar você, meu amado irmão, você, minha querida irmã, para que você venha participar conosco. Estamos realizando 5 orações diárias. A primeira às 6 da manhã, a segunda às 9 da manhã, a terceira ao meio-dia, a quarta às 15 horas e a quinta oração às 18 horas. São orações simples e rápidas, mas são 5 orações diárias. Amém? Vamos orar. Soberano Deus e eterno Pai, em nome do seu Filho, mais uma vez, nós nos colocamos diante de Ti, antes de mais nada, para Te pedir perdão por nossos pecados, nossas falhas e nossas transgressões. E Te agradecer, Deus, por ter nos devolvido a vida. Te agradecer, Deus, por esta noite maravilhosa. Te agradecer pela família e a oportunidade que o Senhor nos concede mais um dia de vida. Agora, Deus, nós consagramos o nosso dia ao Senhor. Consagramos o nosso trabalho, nossa família. Eu consagro, Senhor, a Ti, a cada amigo, a cada pessoa que ouve esta programação e declaro que esse dia de hoje seja um dia de bênção, seja um dia de vitória, um dia da resposta de Deus na vida daquele e daquela que espera e confia no Senhor. Abençoa-nos, ó Deus, para que tudo que nós falarmos ou fizermos aqui seja para a Tua honra, seja para a Tua glória. Livra-nos, ó Deus, de ter de todo mal neste dia que se chama hoje, em nome do Senhor. Livra, Senhor, aqueles que estão indo para o trabalho, aqueles que estão voltando do trabalho. E que esse dia, meu Deus, seja um dia abençoado. Assim oramos, porque é assim que cremos, em nome do Teu Filho. Amém, amém e amém. Graças a Deus. Muito bem, meu irmão, minha irmã, daqui a pouquinho, às 9 horas, a gente volta. Mas lembrando que o nosso programa começa às 8, tá certo? Então tá, eu te espero lá. Fica com Deus.
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0: amanhã.
1: A operação da Polícia Federal nos endereços do deputado Mário Frias, realizada nesta quinta-feira aqui em Brasília, encontrou 7 armas que são apontadas como de propriedade do parlamentar. As armas estariam em nome de Mário Frias, mas foram apreendidas em endereço que não é dele, por isso a investigação por posse ilegal de arma de fogo. Mário Frias estava em casa e a ele foi solicitada a entrega do celular e acesso a documentos que foram levantados e conduzidos pelos policiais. Em dezembro de 2024, Mário Frias ligou para o ex-banqueiro Daniel Vorcaro agradecendo os recursos por ele disponibilizados ao filme. A comprovação deste agradecimento está em áudio detectado pelos agentes investigadores e que consta nos autos do processo em curso.
2: Só te agradecer, meu irmão. Vão mexer com o coração de muita gente, vai ser muito importante para o nosso país, tá? Preciso de vez em quando te falar como as coisas vão andando, tá?
1: Entre os alvos da operação desta quinta, além do deputado Mário Frias, estão duas ONGs de propriedade de Karina Ferreira da Gama, produtora do filme Dark Horse, o Instituto Conhecer o Brasil e a Academia Nacional de Cultura. Levantamentos financeiros feitos pela Polícia Federal e pelo Ministério Público apontam para a movimentação da ordem de centenas de milhões de reais entre as empresas investigadas. Objetivo central, o foco no repasse de 2 milhões de reais de verba pública pelo deputado Mário Frias a organizações ligadas à proprietária da produtora do filme Dark Horse. Regimentalmente, parlamentares têm direito e prerrogativa para escolher para onde serão destinados recursos de emendas parlamentares. No entanto, à Controladoria Geral da União e demais órgãos de controle cabe a apuração e o acompanhamento quanto à finalidade e o uso do dinheiro público. A empresa produtora Go Up não constou na mira dos mandados de busca e apreensão desta quinta. De Brasília, Paulo Otarã.
3: O deputado federal Mário Frias foi proibido de sair do país e entrar em contato com outros investigados por suspeita de desvio de emendas parlamentares para o filme Dark Horse, que conta a história do ex-presidente Jair Bolsonaro. A decisão é do ministro do Supremo Tribunal Federal, Flávio Dino. O parlamentar do PL de São Paulo foi alvo de uma operação da Polícia Federal nesta quinta-feira. Foram cumpridos 49 mandados de busca e apreensão. No total, são 29 pessoas físicas, incluindo 2 funcionários do gabinete de Frias na Câmara dos Deputados e 24 empresas, entre elas o Instituto Conhecer Brasil, a Academia Nacional de Cultura e a Go Up Entertainment, responsável pelo filme Dark Horse. As 3 empresas ligadas a Karina Gama, também alvo da operação. De acordo com a investigação, Mário Frias repassou 2 milhões de reais em emendas ao Instituto Conhecer Brasil. A entidade depois teria subcontratado empresas com indícios de vínculos cruzados entre sócios e doadores de campanha do deputado. E aí, elas teriam repassado valores à Go Up, movimentações apontadas como atípicas. A PF registrou ainda o envio de R$645 mil diretamente de Mário Frias para a produtora. As medidas cautelares aplicadas ao deputado também atingiram as outras pessoas investigadas. Com relação às empresas, o ministro Flávio Dino suspendeu o funcionamento do Instituto Conhecer Brasil e da Academia Nacional de Cultura. Até o fechamento desta reportagem, não recebemos resposta da defesa do deputado Mário Frias e da empresária Karina Gama. Gabriel Brum.
1: O ministro-presidente do STF, Luiz Edson Fachin, fez nesta quinta-feira o dever de casa. Chamou para a conversa 6 dos 10 ministros que integram a corte. A conversa foi para colocar a casa em ordem após todos os acontecimentos da semana. Pela ordem, conversou com os ministros Alexandre de Moraes, depois André Mendonça, Dias Toffoli, Cristiano Zanin, Nunes Marques e Luiz Fux. Os dois últimos conversaram juntos com o presidente. Depois, foi a vez do procurador-geral da República, Paulo Gonet. Nesta quinta, o gabinete de Moraes anunciou um pronunciamento do magistrado para as 11 horas da manhã, mas 10 minutos depois, o gabinete da presidência comunicou que a fala não mais aconteceria. Uma das hipóteses pode ser na segunda-feira, um dia antes da reunião geral, mas ainda precisa ser confirmado. Para o professor de Direito Constitucional do INSPER, Ivan Hartmann, há procedimentos ocultos acontecendo neste tempo de hoje até terça-feira e nada pode surpreender.
4: Levando em consideração que muito diálogo já foi feito
0: propositalmente antes dessa sessão, para amainar os ânimos, para parar estas. Me parece que o mais provável é que seja submetido à votação e possivelmente eles consigam terminar de votar uma regra que, ao que tudo indica, o ministro Fachin está querendo submeter para votação e aí transformar num precedente sobre a necessidade de

0: votação no plenário para decisões sobre investigação de ministros. E seria bom se os colegas do ministro Alexandre Moraes convidassem ele a pedir o afastamento, a se licenciar. Essa seria uma forma republicana de prestar contas à sociedade.
1: Na sessão da terça-feira, o ministro Alexandre de Moraes, mesmo sem ser julgado pelos colegas pares de colegiado, será confrontado com os diálogos que manteve com o banqueiro Daniel Vorkar. E para isso existem duas correntes de pensamento sobre o tema. Uma delas aposta que Alexandre de Moraes irá enfrentar as consequências de ser confrontado aos fatos. Outra, porém, aposta que neste pronunciamento que ele agendou para segunda-feira, véspera desta reunião ampla, não será nenhuma surpresa um eventual renúncia ao cargo. De Brasília, Paulo Otarã. Após o presidente do STF marcar para a próxima terça uma reunião plenária para elucidar a crise institucional da corte vivida nos últimos dias, especialistas dizem que as medidas tomadas são paliativas e pouco resolvem. Para o jurista Gustavo Sampaio, o fator transparência recomendaria estarem de fora desta discussão pelo menos 3 ministros citados e envolvidos.
2: Me parece que a prudência recomendará que tanto o ministro Alexandre de Moraes quanto o ministro André Mendonça e talvez, por que não, o próprio ministro Dias Toffoli, que no início da Operação Compliance Zero era o relator da supervisão das investigações, se abstenham de votar.
1: Para o cientista político Lênio Streck, o ano político é fator fundamental para alimentar esta crise entre ministros da corte.
3: Nada disso teria repercussão, os movimentos, os ataques e contra-ataques, se não houvesse um pleito eleitoral para eleger presidente, 2/3 do Senado, etc. Qual será a resposta do plenário?
1: A advogada Vera Chemin, especialista em direito constitucional, assegura que a tentativa de pacificação de Edson Fachin não resolve a situação, tumultua ainda mais.
4: Isso não vai resolver a crise do Supremo Tribunal Federal. É uma crise de tamanha gravidade que não tem só uma nota de crise institucional. Ela tem nuances fortíssimas de conflitos interpessoais, ou seja, entre os seus membros, e também políticos.
1: Nesta quinta-feira, o ministro Flávio Dino autorizou a Polícia Federal a expedir mais de 50 mandados de busca e apreensão dentro do inquérito que investiga a aplicação de recursos públicos destinados ao filme Dark Horse. São emendas parlamentares. O filme é uma produção americana que conta a biografia do ex-presidente Jair Bolsonaro. De Brasília, Paulo Otarã.
5: A suspensão das exportações de produtos de origem animal do Brasil para a União Europeia deve gerar um prejuízo de US$16.800.000 por mês para os exportadores goianos. A projeção é da Federação das Indústrias do Estado de Goiás, a FIEG. Segundo a entidade, em 2025, o Estado exportou US$190 milhões em produtos de origem animal para o mercado europeu. As carnes bovinas responderam por 90% dessas exportações, o equivalente a US$171 milhões. A análise da FIEG estima que o potencial de exportação perdido entre setembro e dezembro de 2026 seja de US$3,83 milhões por mês. Para 2027, a projeção é de US$11,5 milhões. Somados, os valores indicam um impacto potencial de US$16.800.000 por mês, equivalente a 8% do valor total das exportações goianas de produtos de origem animal. Entre os frigoríficos que devem ser mais afetados estão unidades da JBS em Mozarlândia e da Minerva Foods em Palmeiras de Goiás. Segundo a FIEG, as duas empresas têm produção destinada ao mercado europeu de maior valor agregado. Desde 3 de setembro, produtos brasileiros como carne de aves, bovina e suína, peixes de cultivo, mel, equinos, ovos e tripas estão restritos de entrar no mercado europeu. A medida decorre da aplicação da legislação europeia que estabelece restrições ao uso de determinados antimicrobianos na produção animal, incluindo antibióticos. Como alternativa, a FIEG recomenda que os exportadores goianos busquem diversificar os mercados de destino e redirecionem parte da produção para a China, maior compradora de carne bovina brasileira, além dos Estados Unidos, que vem ampliando as importações. A FIEG também cita oportunidades em mercados asiáticos, como o Japão, Indonésia e Coreia do Sul, como alternativas para reduzir a dependência do mercado europeu. Reportagem Paloma Custódio.
6: Uma empresária de Teresina, no Piauí, é a primeira microempreendedora individual do país inscrita no Cadastro Único a assinar um contrato do Fungetur, o Fundo Geral de Turismo. Maria do Perpétuo Socorro Medeiros recebeu a liberação de R$21 mil em crédito para capital de giro e vai usar o recurso na expansão da empresa de eventos que mantém há 14 anos. O contrato foi assinado nesta quinta-feira durante um encontro técnico no Ministério do Turismo na Universidade Federal do Piauí. Na ocasião, foram apresentadas aos MEIs e empresários do setor de turismo as condições da linha de financiamento e o passo a passo para a contratação dos recursos. O financiamento da Maria do Perpétuo Socorro foi concedido pela Agência de Fomento e Desenvolvimento do Piauí, a Abadesp. O prazo é de 24 meses, com 3 meses de carência e 21 parcelas. Para ela, esse crédito chegou no momento certo.
7: Ter conseguido esse crédito me ajudou no momento que eu estava realmente precisando, para que eu possa adquirir insumos, né, e procure estruturar melhor ainda o meu negócio, para que eu possa atender o meu cliente bem.
6: No evento, o ministro do Turismo, Gustavo Feliciano, explicou como a linha pretende facilitar o acesso ao crédito para os MEIs do Cade Único.
8: Com a parceria com o Ministério do Desenvolvimento Social, a gente fez um trabalho para que os microempreendedores individuais do Cade Único, ou seja, que estão, né, procurando uma alternativa, pudessem, junto do programa Acredito, aderir a um financiamento que possa, né, dar uma oportunidade para as pessoas que têm efetivamente uma necessidade do crédito e muitas vezes têm uma dificuldade da garantia e tem muitas vezes a dificuldade do avalista.
6: A modalidade do Fungetur para MEIs é destinada para empreendedores que atuam na cadeia do turismo, inscritos no Cadastro Único e com cadastro ativo no Cadastur. Podem acessar a linha profissionais como guias de turismo, motoristas, artesãos e comerciantes de alimentos e bebidas. Os financiamentos têm garantia do Fundo Garantidor de Operações, o FGO, por meio do programa Acredita no Primeiro Passo. Com isso, não é exigida garantia patrimonial do MEI pelos bancos. Para solicitar o crédito, é preciso estar com o Cade Único ativo, ter registro como MEI e cadastro regular no Cadastur. O empreendedor também deve procurar o Sebrae para receber orientação técnica e elaborar a proposta de financiamento. No Piauí, os pedidos podem ser apresentados à Badesp, à Caixa ou ao Banco do Nordeste. Segundo o Ministério do Turismo, o Fungetur tem R$1,33 bilhão disponíveis para concessão de crédito em todo o país em 2026. Reportagem Bianca Mingotti.
9: A Federação Brasileira de Bancos alerta para um golpe em que criminosos se passam por funcionários de bancos para conseguir acesso ao celular das vítimas. No chamado golpe do acesso remoto, o fraudador alega que a conta foi invadida, clonada ou apresenta movimentações suspeitas. Em seguida, envia um link e orienta o cliente a instalar um aplicativo que supostamente serviria para solucionar o problema. A partir desse link, os criminosos ganham acesso ao aparelho e passam a procurar por senhas e outras informações que o próprio usuário tenha armazenado em notas, mensagens ou então em e-mails. Rafael Miele, diretor de serviços de segurança da Febraban, explica como identificar a tentativa de fraude.
10: O banco nunca liga para o cliente pedindo para que ele instale nenhum tipo de aplicativo no celular. Também nunca liga pedindo senha, nem o número do cartão, ou ainda para que o cliente faça alguma transferência ou qualquer tipo de pagamento para supostamente regularizar um problema na conta. Se receber esse tipo de contato, desconfie na hora. Sempre entre em contato com a instituição através dos canais oficiais para saber se algo aconteceu mesmo em sua conta.
9: A recomendação do especialista é não guardar senhas bancárias em blocos de notas, conversas, e-mails ou outros locais desprotegidos no celular. Também é importante não repetir a senha do banco em sites de compras ou outros serviços, que podem ter sistemas de segurança diferentes. Ao receber um contato suspeito, a orientação é interromper a conversa e procurar o banco diretamente pelos canais oficiais. Produção e reportagem, Décio Caramigo.
5: Até o dia 14 de setembro, a embarcação Saúde Conectada SESI Copaíba realiza atendimentos na região do Rio Maúba, entre os municípios de Abaetetuba e Igarapé-Miri, no nordeste do Pará. A iniciativa leva serviços de atenção primária à saúde a comunidades ribeirinhas que vivem em áreas de difícil acesso e distantes dos centros urbanos. Com uma estrutura adaptada para a navegação pelos rios, equipamentos de conectividade que permitem a realização de consultas por telemedicina, a embarcação amplia o acesso à assistência médica e aproxima os serviços de saúde dos moradores da região. O superintendente de saúde da indústria, Emanuel Lacerda, afirma que a embarcação conta com uma estrutura completa com apoio de tecnologias de saúde.
11: Nós temos toda uma estrutura de equipamentos de telemedicina para apoiar as empresas num cuidado remoto de profissionais de saúde. Aqui vai se poder fazer alguns testes básicos, exames básicos e teleconsultas médicas e outros profissionais de saúde, fazendo com que num processo de linhas de cuidado, onde se tem as condições mais prevalentes de doenças da população, a gente possa ter todo um sistema montado e para prestar um melhor serviço.
5: O atendimento começa com o acolhimento e a triagem realizados pela equipe de enfermagem. Após a avaliação inicial, o paciente pode ser encaminhado para uma consulta médica por telemedicina. Conforme a necessidade identificada, a equipe pode solicitar exames, emitir prescrições e orientações e realizar os encaminhamentos necessários para garantir a continuidade do cuidado na rede municipal de saúde. O acesso aos serviços é orientado por técnicos de enfermagem e agentes comunitários de saúde que atuam nas próprias comunidades.
11: Ao adentrar nessas estações, nós temos todos recursos de tecnologias para testes, para atendimento, de teleatendimento de profissionais de saúde, médicos e outros, para que façam a melhor jornada, a melhor experiência de atendimento para a população, agregando tecnologia e resultados em saúde para as pessoas.
5: A ação faz parte do trabalho desenvolvido pelo SESI Pará em parceria com a Hidrovias do Brasil. A iniciativa também

0: tecnologia e resultados em saúde para as pessoas.
1: A ação faz parte do trabalho desenvolvido pelo SESI Pará em parceria com a Hidrovias do Brasil. A iniciativa também conta com a participação da Secretaria de Estado de Meio Ambiente e Sustentabilidade do Pará, que acompanha a ação no território. A expectativa é atender cerca de 200 pessoas na região do Rio Maúba até o fim da ação, que teve início em 2 de agosto. Reportagem Paloma Custódio.
2: A Defesa Civil do Estado de São Paulo alerta para temporais severos entre esta sexta-feira e sábado. Previsão é de chuva forte, raios, rajadas de vento e granizo. A formação de tempestades é influenciada por um ciclone extratropical no sul do país. A Defesa Civil alerta que o período de maior atenção é entre a tarde e a noite desta sexta-feira e amanhã de sábado, quando as tempestades devem ser mais intensas, com maior potencial para granizo, rajadas de vento e chuva forte, é esperado nas regiões de Presidente Prudente, Marília, Itapeva, Registro e parte de Sorocaba, e a possibilidade de tornado em áreas isoladas não está descartada. O norte do estado, a região central, a capital e a região metropolitana, o Vale do Paraíba e Campinas, além do litoral, também estão em alerta para chuvas e rajadas de vento. O mar deve ficar agitado no litoral. A Defesa Civil se reuniu com os municípios nesta quinta-feira para avaliar riscos e recomendações. Nesta sexta-feira, a partir das 2 da tarde, será instalado um gabinete de crise no Centro de Gerenciamento de Emergências, que deve funcionar até a tarde de sábado. O monitoramento das emergências será acompanhado por representantes do Corpo de Bombeiros, da Polícia Militar, da Agência Reguladora de Transporte do Estado e pelas concessionárias de energia elétrica, água, gás e telefonia. Durante as tempestades, a orientação é evitar áreas abertas, árvores, postes, torres e estruturas metálicas, procurar abrigo em local seguro e não atravessar ruas, pontes ou áreas alagadas. Em caso de emergência, o contato da Defesa Civil é 199 e dos bombeiros é 193. Sara Quines.
3: A previsão para este fim de semana indica que uma nova massa de ar frio deve avançar sobre o país e provocar outra queda nas temperaturas. A meteorologista da Tempo OK, Nádia Marinho, diz que essa frente fria irá trazer chuvas para o Paraná, São Paulo e Mato Grosso do Sul.
4: Como já vem chovendo há alguns dias, o solo está muito encharcado. Isso aumenta o nível dos rios e acende o alerta para o risco de alagamentos em algumas cidades, principalmente nas capitais. O Rio de Janeiro e o sul de Minas Gerais também não escapam. A chuva começa já no sábado e se estende pelo domingo. Em alguns momentos deve ser forte.
3: Em Mato Grosso e Goiás, a chance de chuva é bem baixa. Marinho alerta os moradores do centro-sul do país para tirarem o casaco do armário, porque a temperatura vai cair.
4: Principalmente de sábado para domingo. Para você ter uma ideia, as máximas na tarde de domingo não passam dos 12 graus em Curitiba, 16 em São Paulo, 22 no Rio de Janeiro, em Campo Grande, e 25 em Vitória.
3: O calor continua firme em grande parte do centro-oeste.
4: Em Brasília, as tardes ficam quentes, com termômetros oscilando entre 30 e 32 graus. Já na região norte, os dias serão de bastante calor, mas com pancadas de chuvas isoladas no Amazonas, Acre e Rondônia, tanto no sábado quanto no domingo.
3: Marinho também diz que o Nordeste será a região mais privilegiada, com um fim de semana ensolarado. Em Salvador, o clima permanece agradável, com temperaturas à tarde na ordem de 27 a 28 graus. Ela faz um alerta para os estados entre o Rio Grande do Norte e o Maranhão. O calor será intenso, com máximas que podem atingir 38 graus no interior. Então, bebam água. Produção e reportagem, Carolina Prazeres.
5: A implementação do split payment, mecanismo da reforma tributária que prevê o recolhimento dos tributos no momento da liquidação financeira das operações, pode reduzir o fluxo financeiro das empresas em até 12% no início da transição para a reforma tributária e chegar a 28% ao final do processo. A estimativa é da Confederação das Associações Comerciais do Brasil, a CACB. Com a reforma tributária, as empresas não receberão mais o valor integral de cada venda para recolher os tributos posteriormente. A parcela correspondente ao imposto será destinada diretamente ao fisco no momento do pagamento.

0: A mudança ganha relevância a partir de 2027, quando a CBS substituirá PIS e COFINS, enquanto a transição para o IBS ocorrerá de forma gradual até a implantação integral do novo modelo em 2033. O tema foi discutido nesta quinta-feira em Brasília durante a sala fechada Split Payment, promovida pela CACB e pela Associação Comercial de São Paulo, em parceria com a FIN, a Confederação Nacional das Instituições Financeiras. Para o vice-presidente da CACB, Anderson Trautmann, a mudança pode retirar das empresas um recurso que hoje permanece temporariamente disponível entre o recebimento da venda e o recolhimento dos tributos. O efeito é especialmente relevante para a gestão do fluxo de caixa e do capital de giro.
1: De fato, esse período de fluxo de caixa financiado por valores de tributos, ele é retirado a partir desta mudança, que começa em 2027 com a CBS, se estima ali entre 9% e 12%, mas temos a expectativa de 28% ao final da transição do encerramento da extinção do ISS e do ICMS.
0: A implementação, no entanto, será gradual. Segundo Cristiane Coelho, diretora-presidente da FIM, a primeira funcionalidade apresentada está concentrada nas operações entre empresas no chamado B2B opcional. Neste primeiro escopo, a escolha poderá ser feita a cada transação.
2: A funcionalidade inicial vai ser voltada para transações feitas entre empresas, apenas transações entre empresas. Não vai afetar, portanto, transações feitas com o consumidor final e a importância de que ela será opcional. A cada transação feita, terá a opção de escolher com split ou sem split.
0: A recomendação da CACB é que empresas de todos os portes comecem a se preparar para a transição, revisando sistemas, processos, contratos e a própria gestão financeira. A entidade alerta que a mudança tributária também terá reflexos sobre a cadeia produtiva e sobre a rotina dos pequenos negócios. Reportagem Juline Pogorzelski.
3: O Palácio do Planalto sancionou o projeto de lei que encerra a cobrança da tributação de 20% sobre as compras internacionais de até 50 dólares, a chamada taxa das blusinhas. A assinatura confirma o teor da medida provisória apresentada pelo próprio governo, que excluiu o imposto de 20% sobre importações de roupas e outras mercadorias no valor de até 50 dólares. Mas existem controvérsias ao tema, como garante o deputado Gilson Marques, que foi contra a medida no Congresso.
4: Aquele imposto não cobrado para ajudar o chinês tem que ser feito aqui pro Brasil. Se fosse para dar algum tipo de benefício, teria que ser dado para o brasileiro, para a empresa brasileira. O impacto de desemprego é fulminante pro empresário brasileiro. Você dá uma bazuca para quem vem de fora e quem tá aqui dentro leva só uma algema e uma âncora. E é esse cara que tá com a algema e com a âncora que tem que sustentar o Brasil. Esse destaque traz justiça.
3: A economista Juliana Gagliardi entende que o governo não prestou atenção no mercado e politizou um tema cujas consequências virão depois.
5: Internamente, a gente já tem um ambiente de alta burocracia, alta carga tributária, infraestrutura e logística deficitária. Isso tudo já prejudica a produção e a venda também, a comercialização nacional. A ampliação de entrada desses produtos internacionais de pequeno valor a um preço que não é competitivo gera, de certa forma, um prejuízo tanto para a indústria nacional como também para o comércio varejista.
3: Um levantamento da A Associação de Defesa do Direito do Consumidor, Proteste, no entanto, apontou que 92% dos brasileiros apoiam a extinção da taxa das blusinhas. Entre os entrevistados, 88% defenderam a isenção como uma prioridade, enquanto 75% avaliaram a cobrança como injusta. De Brasília, Paulo Otaran.
6: Deixou de vigorar nesta quinta-feira o desconto de 44 centavos aplicado pela Petrobras na venda de gasolina tipo A para as refinarias. Ele começou a ser aplicado em maio, depois de uma medida provisória publicada pelo Palácio do Planalto. Na época, a decisão foi justificada pela necessidade de reduzir os impactos no preço dos combustíveis em razão dos conflitos no Oriente Médio. De acordo com a Petrobras, mesmo com a retirada dos subsídios, o preço para o consumidor final ainda ficará menor devido ao decreto que retirou os tributos federais que incidem sobre combustíveis. Na avaliação do economista Roberto Troster, a retirada do desconto não deve ter um impacto tão visível nas bombas de imediato, já que ela dependerá de como as distribuidoras vão trabalhar os preços.
7: E tem que ver primeiro quanto disso que é repassado

0: é para o consumidor. Normalmente a gente fala que preços sobem de elevador e descem de escada, né? Então, depende muito, muito disso. Mas se não houver nada disso, né? O razoável é que fique mais ou menos estável.
1: Em relação à gasolina, a Petrobras calcula que o combustível ficará 63 centavos mais barato. Além da gasolina, o decreto publicado nesta quinta-feira também zera... os tributos sobre combustíveis como etanol hidratado. Troster também lembra que os impactos gerais da inflação a partir do preço dos combustíveis devem ser levados em conta.
0: O combustível pesa mais ou menos 5% do índice, quer dizer, cada 1% de variação no preço da bomba dá 0,05% no índice de preço. Você tira tributo, isso é deflacionário, se aumenta, sobe. Você também tem um efeito indireto, porque o combustível, o custo de transporte, tudo que é transportado. E você tem o terceiro canal, expectativas. Todo mundo espera que o preço vai subir e não precisa o custo subir.
1: Motivo central para a adoção das medidas, o preço internacional do petróleo segue como uma incógnita. Mesmo assim, Roberto Troster avalia que o Brasil não deve sofrer novas crises em razão das variações no mercado internacional.
0: Qualquer choque de oferta, não só aumento do petróleo, é um choque que diminui a oferta de bens e serviços, né? É um freio na economia mundial. Tudo indica que no médio prazo isso não deve continuar. Isso deve cair, porque você tem alternativas para o petróleo. O Brasil sai ganhando, quer dizer, com o preço de petróleo antes alto, mas já está investindo em outras energias. Então, no médio prazo, esse risco deve diminuir bastante e não deve preocupar muito.
1: A Petrobras projeta que a gasolina tipo A deve ser vendida a R$ 3,05 o litro nas distribuidoras. O repasse aos consumidores finais depende da queda na venda destas aos postos e também da aplicação da redução nas bombas pelos próprios postos de gasolina. Produção e reportagem, Eduardo Amaral.
2: O Flamengo venceu e abriu uma vantagem importante na briga por uma vaga na semifinal da Copa Libertadores da América, jogando em uma altitude de 2.850 metros acima do nível do mar, altitude de Quito. O rubro-negro venceu por 2 a 0 o Independiente Del Valle, gols marcados por Bruno Henrique e Léo Pereira. E com isso, leva uma boa vantagem para o Rio de Janeiro. O autor de um dos gols rubro-negros, o Bruno Henrique, destacou a importância desse resultado e também da forma que o Flamengo jogou na altitude.
3: O Del Valle é uma equipe muito boa, tem grandes jogadores. O Flamengo vinha para poder fazer o resultado e para jogar. E fizemos resultado, jogamos quando tivemos que jogar, marcamos quando tinha que marcar também e conseguimos um grande resultado para poder levar para o Rio.
2: Agora no Rio de Janeiro, na semana que vem, o Flamengo vai poder perder por até um gol de diferença que se classifica. Caso o Del Valle devolva os 2 a 0, a decisão da vaga será nos pênaltis. A semana que vem também será importante, já que vai definir os semifinalistas da Libertadores. Com informações da Copa Libertadores da América, Daniela Esperon. A CBF definiu nesta quinta-feira os mandos de campo das semifinais da Copa do Brasil. O Grêmio vai enfrentar o Atlético Mineiro, a primeira partida dentro da arena, portanto, a decisão em Belo Horizonte. Na outra semifinal, Palmeiras e Vasco, o primeiro jogo em São Paulo, decidindo o Vasco dentro do Rio de Janeiro. O diretor executivo vascaíno Admar Lopes falou sobre a decisão dos mandos de campo ser no Rio de Janeiro e também sobre o adversário do Vasco.
4: O Vasco historicamente já teve situações de resolver a eliminatória em casa e outras vezes fora. E temos passado de sucesso em ambas as situações, ou seja, acaba por não ter uma preferência. Mas pronto, é uma competição muito importante contra um time altamente qualificado, os nossos times da América do Sul, que nós recentemente no Brasileiro sofremos um pouquinho no jogo lá em São Paulo, mas competição de mata-mata e competição de Copa do Brasil é diferente, e nós temos as nossas ambições, a nossa confiança, e vamos fazer tudo que será possível para alcançar a final e para atingir um objetivo também secundário, que pode ser a qualificação para a Libertadores.
2: A CBF ainda vai definir as datas e horários dos confrontos, mas os jogos serão na primeira semana de novembro. Lembrando que a CBF também confirmou a final da Copa do Brasil, que vai acontecer no dia 6 de dezembro. O estádio será o Mané Garrincha, em Brasília. Lembrando que será final única. Quem passar vai colocar nos cofres cerca de 9 milhões de reais, que é a premiação da semifinal da Copa do Brasil. Com informações da Copa do Brasil, Daniela Esperon.
5: Previsão do tempo para sexta-feira, 11 de setembro de 2026. Região Centro-Oeste. Em Goiânia, Goiás, céu predominantemente encoberto, mas sem previsão de chuva. Os termômetros marcam mínima de 23 e máxima de 35 graus. Umidade relativa do ar gira em torno de 80 a 30%. Jangada, em Mato Grosso, comemora aniversário com previsão de tempo fechado, com chuvisco à tarde. Temperatura mínima de 24 e a máxima de 34 graus. Umidade do ar varia de 90 a 50%. Região Nordeste. Em Natal, previsão de céu cheio de nuvens pela manhã e à noite. À tarde, tempo aberto. Temperatura mínima na capital potiguara é de 24 e a máxima de 30 graus nas horas mais quentes do dia. A umidade do ar vai de 90 a 50%. Agrestina, em Pernambuco, canta parabéns com céu nublado pela manhã. À tarde, tempo aberto. Temperatura mínima é de 24 e a máxima de 31 graus. A umidade relativa do ar é de 95 a 60%. Região Norte. Macapá, no Amapá, tem céu com muitas nuvens a encoberto nesta sexta-feira. Temperatura mínima é de 25 e a máxima 33 graus. A umidade do ar é de 90 a 52%. Em Boa Vista, Roraima, a previsão é de tempo fechado o dia todo. Temperatura mínima 27, máxima 36 graus. Umidade do ar varia de 85 a 45%. Região Sudeste. Belo Horizonte tem previsão de céu nublado a encoberto nesta sexta-feira. Os termômetros registram mínima de 17 e máxima de 32 graus. Umidade relativa do ar na capital mineira vai de 90 a 35%. Itapuí, em São Paulo, canta parabéns com previsão de muitas nuvens no céu e chuvisco à tarde e à noite. Temperatura mínima 19, máxima 25 graus. Umidade relativa do ar é de 100 a 80%. Região Sul, em Porto Alegre, Rio Grande do Sul, céu cheio de nuvens o dia todo. Os termômetros registram mínima de 15 e máxima de 22 graus. A umidade relativa do ar fica entre 100 e 70%. Jaborá, em Santa Catarina, sopra velhinhas com previsão de céu encoberto e pancadas de chuva isoladas. Termômetros registrando mínima de 13 e máxima de 18 graus. A umidade relativa do ar oscila entre 100 e 80%. Você ouviu a previsão do tempo para esta sexta-feira, 11 de setembro de 2026. Com informações do Instituto Nacional de Meteorologia, INMET, e redação de Lucile Araújo, da agência Rádio Gov em Brasília, Vladimir Filippin.
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Bom dia para você que nos ouve agora no Rio de Janeiro. São 8h04. Está entrando no ar o meu, seu, nosso programa devocional. É o nosso programa de todos os dias, de segunda a sexta-feira. Eu e você temos um encontro marcado aqui por essa rádio, através deste programa, que tem edificado vidas, tem edificado a minha vida e certamente vai edificar a tua vida também. E é com grande alegria que nós vamos adentrando a sua casa através das ondas desta emissora, seja via web, seja via FM. Vamos que vamos, a partir de agora até as 10 da manhã, com este nosso programa. Hoje, sexta-feira, dia 11 de setembro de 2026. Temperatura agora no Rio de Janeiro está em torno de 23 graus, com chuva, ok? Chuva. É, meu amigo. Então tá, vamos que vamos. Sem mais delonga, vamos estar fazendo aqui a nossa oração da abertura do nosso programa. Vamos falar com Deus. Soberano Deus e eterno Pai, em nome do teu Filho, nós nos colocamos mais uma vez para te agradecer por ter nos devolvido a vida. Obrigado por este dia. Obrigado, Deus, por esse trabalho, por esse ministério. Agora, Deus, venha assumir o controle, venha nos direcionar, venha nos trazer clareza e discernimento para tudo que nós falarmos ou fizermos aqui, Senhor. Seja para a tua honra e seja para a tua glória. Toma o nosso dia em tuas mãos, Senhor. Toma o nosso dia em tuas mãos. Joga por terra, Senhor, toda a pedra de tropeço, todo o empecilho. Daquilo, meu Deus, que tenta nos sabotar, que tenta impedir de fazermos a tua obra, em nome do nosso Senhor. E que essa manhã seja manhã de vitória, seja manhã de

cura, de libertação e renovo. Amanhã, da resposta de Deus na vida daquele e daquela que espera e confia no Senhor. Assim nós oramos, porque é assim que cremos. Em nome do teu Filho, amém, amém e amém. Graças a Deus. Vamos ao versículo de hoje. É o nosso versículo de hoje, para você já começar aí, ó. Cheio da presença do Senhor, né? Deixa eu ver aqui, olha. É, dizem que se chover, molha, né? Pois é, tá aqui, ó. Versículo de hoje. O Senhor, porém, está em seu santo templo. Diante dele, fique em silêncio toda a terra. É, meu amigo, olha aí, ó. É um versículo, né, que chama a atenção de muita gente, né, que quer tratar Deus como você. Até nas músicas eu fico olhando assim, fico ouvindo, melhor dizendo, né, as pessoas tratando Deus como você. Não sei se é uma maneira que a pessoa tem de querer chamar atenção ou querer demonstrar uma intimidade que não tem, com certeza. Não existe intimidade para se chamar Deus de você. Imagina uma pessoa muito íntima do nosso Deus, que é o seu próprio filho, né? Ele não trata Deus como você, ele trata como Senhor, não é? Então como é que nós vamos tratar a Deus como você? Hã? Pois é. Então tá aqui, ó, esse versículo chama atenção para isso, ó. O Senhor, porém, está em seu santo templo. Diante dele fica em silêncio toda a terra, ou seja, é sinal de reverência, sinal de honra. Abacuque 2:20, esse é o versículo, tá certo? Que você possa, com toda a reverência, com toda a sabedoria e com toda a humildade, sempre se chegar a Deus dessa forma. Amém? Então tá, 8:08 no Rio de Janeiro, você está ouvindo o programa devocional, o meu, o seu, o nosso programa de todas as manhãs, né? Todos os dias, de segunda a sexta, nós temos esse nosso encontro por aqui, salvo alguma coisa que aconteça, né? De repente aí um problema com energia elétrica, uma internet, alguma coisa assim, aí fica difícil, né? Mas enfim, estamos por aqui, tá certo? Nosso telefone de contato é o 21 965 48 8214. Anota aí, 21 965 48 8214. É o nosso telefone de contato. Vamos agora dar uma conferida aqui rapidinho nas matérias, né, de hoje, se tem alguma coisa relevante ou irrelevante pra gente comentar, né? Tá aqui, olha. MC Guimé, quem já ouviu falar desse rapaz aí? Eu mesmo tinha uma certa aversão com relação a esse camarada aí, porque ele defendia, né, o uso de droga, aquela coisa toda, e eu ouvi esse camarada cantando agora esse dia uma canção gospel, falei, tu és Deus mesmo, né? Eu não sei o que levou esse rapaz a partir para o gospel, mas eu sei que Deus é Deus. Tá aqui, olha. MC Guimé encerra a carreira no funk após 17 anos de trajetória musical. O cantor Guilherme Aparecido Dantas Pinho, conhecido nacionalmente como MC Guimé, anunciou oficialmente o fim da carreira no funk após 17 anos de trajetória. A decisão de encerrar o ciclo dentro do gênero musical foi comunicada inicialmente por meio de uma carta aberta e explicada em detalhe em um vídeo divulgado em suas redes sociais. O artista tranquilizou os parceiros, revelou que cumprirá todos os contratos fechados e a agenda de shows de setembro e outubro. O anúncio marca a despedida de um dos nomes mais conhecidos do gênero, que agora planeja direcionar seus objetivos futuros a uma jornada pessoal e espiritual. Tá aí, matéria completa tá aqui, a gente não vai ler, mas enfim, né? Eu mesmo já teci alguns comentários com relação a esse rapaz, né? O MC Guimé, e a gente se vê como é que nós somos superficiais, né? E não olhamos com os olhos de Deus, né?
não olhamos com os olhos de Deus. Tá aí um camarada que fazia apologia ao tráfico, fazia apologia à droga, que não sei o que, que isso, que aquilo. Hoje em dia está cantando para o Senhor, está louvando a Deus. Que maravilha, né? Que Deus o abençoe, que o Senhor possa dar mais e mais direção a ele, né? E em tudo que ele for fazer, que ele seja muito bem sucedido em nome do Senhor. Aí, Frente Evangélica, ó, Frente Evangélica cobra transparência total, no caso Master, e pressiona André Mendonça. Carta enviada ao ministro André Mendonça pede a retirada do sigilo das investigações sobre Banco Master e afirma que a fé cristã deve ser usada como proteção para interesses econômicos. A Frente de Evangélicos pelo Estado de Direito divulgou uma carta pública dirigida ao ministro do Supremo Tribunal Federal, STF, André Mendonça, defendendo a retirada do sigilo das investigações relacionadas ao caso Master. O documento sustenta que a busca pela verdade e pela justiça deve prevalecer sobre interesses políticos e que a fé cristã não pode ser utilizada como escudo para proteger qualquer pessoa envolvida em apurações. Na manifestação, os signatários tratam Mendonça como irmão na fé, mas ressaltam que princípios cristãos como honestidade, prestação de conta e transparência exigem que os fatos sejam plenamente esclarecidos. O grupo afirma que a credibilidade das instituições depende de investigações conduzidas com clareza, acesso público às informações relevantes. Perfeito. Mas acho que eles também deveriam ter enviado essa carta aí, para o Alexandre de Moraes, para o Dino, e para, não é? Pois é. São 8 horas e 13 minutos. Interessante como certas pessoas, certos grupos, né, fazem questão de mostrar uma santidade, né? Eu vou ficar até quieto aqui, mas enfim, 8 horas e 14 minutos no Rio de Janeiro. Não estou dizendo que eles estão errados, eles estão muito certos. Agora, cobrar do ministro, né, é que tá ali, ó, sendo, tomando, como diz, tá tomando na cabeça todo santo dia, aí é mole, né? Aí é molinho querer mostrar uma honestidade, uma santidade, né? Pois é. É aquela velha história, né? Bater em padre e pastor é fácil. Bater em padre e em pastor é fácil, meu amigo. São 8 horas e 14 minutos no Rio de Janeiro. Você está ouvindo o programa Devocional, o meu programa, o seu programa, o nosso programa de todas as manhãs. Olha, e pai revela livramento após árvore cair no quintal. Jesus protegeu nossa família. E ó, um cristão testemunhou um livramento depois que uma árvore caiu no quintal de sua casa, passando a poucos centímetros da residência onde estavam seus 4 filhos e a sogra nos Estados Unidos. No dia 3 de agosto, Joey Licavoli recebeu uma ligação enquanto estava no trabalho, avisando que uma árvore havia caído sobre a casa. Ao chegar à residência, ele ficou impressionado ao ver o tamanho da árvore e o pouco espaço que faltou para atingir a casa. Só quero dizer que Deus é bom quando digo que aquela árvore enorme passou a centímetros da nossa casa. Não é exagero, ela arrancou parte do telhado, mas literalmente passou a centímetros de distância, disse ele ao no Instagram. Essa árvore que pelo jeito que está aqui provavelmente foi atingida, né, por um raio, e realmente se tivesse caído direto sobre a casa teria com certeza feito um estrago, né? É o livramento de Deus, né? Com certeza. É, meu. É sinal que sua sogra e seus filhos ainda têm alguma coisa para fazer na face da terra.
Bom, são 8 horas e 16 minutos no Rio de Janeiro. Este é o programa devocional, o nosso programa de todos os dias. Lembrando que nós estamos orando, estamos fazendo 5 orações diárias. A primeira oração é às 6 da manhã, já fizemos hoje. A segunda oração daqui a pouquinho às 9, dentro do programa devocional. A terceira oração é ao meio-dia. A quarta oração é às 15 horas e a quinta oração é às 18 horas. Tá certo? Então, fica com a gente aí que certamente Deus tem muito a acrescentar. Bom, vamos ao nosso bloco musical e a gente volta já já. Você não saia daí.

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0: CCP FM informa a hora certa.
1: 8h40.
0: Muito bem, estamos de volta, ouvindo aí o Gabriel Guedes, Oceanos. Bom, tem aqui algumas matérias que a gente gostaria de estar comentando aqui. A primeira é essa aqui, ó, você vê aonde é que vai. Claro que o que motivou isso foi algumas pendências, né, da própria igreja, a Igreja Universal do Reino de Deus. Nós não estamos aqui falando mal não, tá, gente? É só uma notícia que a gente está comentando, muito pelo contrário. Olha, a Justiça de São Paulo mantém ordem de despejo contra o Templo da Igreja Universal em Guarulhos. Então vamos entender. A 34ª Câmara de Direito Privado do Tribunal de Justiça de São Paulo, TJSP, confirmou a ordem de despejo contra um templo da Igreja Universal do Reino de Deus em Guarulhos. A decisão atinge um imóvel localizado na Avenida Cumbica, que era ocupado pela instituição religiosa há 28 anos. A ação judicial foi movida pelo proprietário do imóvel sob a alegação de descumprimento de cláusulas de contrato de locação, apesar de a defesa da igreja argumentar que regularizou as pendências antes da decisão definitiva. A justiça manteve a ordem de desocupação e aplicou penalidades financeiras, né? O proprietário do espaço comercial acionou a justiça, apontando uma série de irregularidades contratuais acumuladas ao longo da locação. Entre as principais falhas apontadas no processo que motivaram o pedido de despejo estão a dívida de IPTU referente aos anos de 2023 e 2024, que somava 48,6 mil, problemas contratuais relacionados à não renovação tempestiva do seguro do imóvel, a realização de obras de modificação estrutural no local sem autorização expressa do dono do imóvel, né? Então, tudo isso aí contribuiu, segundo a matéria, para essa decisão do proprietário, né? Agora você imagina, pensa bem.

uma igreja que já está no local há 28 anos, né? Nesse caso aqui, é, com um contrato, né, de locação, né? 28 anos, quantas pessoas, né, que fazem, que já formaram ali aquela comunidade, né, que moram próximos, né? Enfim, imagina a quantidade de pessoas que vai ser prejudicada, né? Claro, em sua maioria, né, ou melhor, em sua maioria, né, alguns têm facilidade no meio de locomoção, mas tem alguns que nem dinheiro de passagem às vezes tem para ir para a igreja. Essa é a grande verdade, não é? Então, veja, né, se nós, como enquanto líderes, vamos dizer assim, né, se nós não estivermos muito atentos, né, a todas essas coisas que podem acontecer, né? Olha aí o que que acontece. Uma igreja com 28 anos, né? Se está dizendo aqui que a igreja legalizou tudo que estava pendente, é porque realmente havia alguma falha por parte da igreja, né? IPTU no valor de quase 50 mil, 48 mil e alguma coisa. É um baita de um IPTU, né? Que felizmente a Igreja Universal tem condição, né, de pagar. Lógico, se não tivesse, não teria assumido esse. Agora, como é que. Fico pensando como é que é a pessoa que cuida disso, né? Deve ser um contador, alguém aí do departamento, né, enfim, de finanças da igreja, ou departamento pessoal, não sei como é que funciona a Igreja Universal, né? Mas deixa acontecer coisas como essa, né? Enfim, aí o que que acontece? Quem sofre é a obra de Deus. Quem sofre? Só aqueles irmãos fiéis que colaboraram, que estiveram ali, que com certeza mantêm o templo aberto, né? Com seu dízimo, com sua oferta. E agora vão ter que sair, né? Tomara que Deus abra as portas, que eles consigam resolver essa pendência com o proprietário, ou que de repente eles consigam comprar ou alugar um local bem próximo ali para não prejudicar, né, a membresia da igreja, né, para não prejudicar a membresia da igreja. Agora, olhando por outro lado também, eu me lembro que na própria igreja Porta das Ovelhas, onde nós congregávamos até bem recentemente, né, o nosso amigo pastor Kleber e tal, começou num galpão, né? E pagava-se até um valor, né, elevado para o local na época. E quando chegou na época de renovar o contrato, o proprietário mais que dobrou o preço do aluguel. Provavelmente ele vinha monitorando a frequência das pessoas na igreja, realmente tinha muita gente, né? E ele praticamente mais que dobrou o preço do aluguel, e aí ficou impraticável. A igreja teve que sair dali e ir para um outro lugar, e foi, né? E esse galpão ficou fechado mais de 10 anos, né? Porque não conseguia alugar. Né? Aí agora, de uns anos para cá, alugou para uma outra igreja que está lá nesse local. Mas imagina quanto dinheiro esse homem não perdeu, né? Por conta de ganância, né? Por conta de ganância. E é isso que acontece, né? Às vezes os motivos não são nem aquele problema lá. Claro que o IPTU com um valor desse aí é algo grave, né? Mas às vezes não é nem isso o problema. Às vezes, né? Tem um outro pastor amigo meu também que, inclusive, nós até visitamos lá a igreja dele nesse período aí que a gente está orando, pedindo a Deus discernimento, né, para nos direcionar para uma obra, né, que seja da vontade do Senhor. Estivemos visitando a igreja de um pastor nosso que também já esteve em um local muito bem situado no centro da cidade. Ali naquela rua não tinha igreja nenhuma, né? E a igreja era muito bem localizada, e de repente veio uma igreja, que eu não vou citar o nome aqui, de uma pessoa, de um desses líderes bem famosos aí, não é a Universal, é uma outra denominação,
e abriu do lado, né? Parede com parede, né? Uma igreja, ou seja, o tipo de coisa que, se a gente for olhar bem, assim, é claro que todo mundo tem a liberdade, você faz o que você quiser, mas você tem liberdade para isso. Não existe nenhum mandamento bíblico que diga diretamente sobre isso, né? Mas o que aconteceu? Os irmãos que ali estavam tiveram que sair dali, foram para um outro lugar próximo, né? Mas foram para um outro, tiveram que ir para um outro lugar, uma rua próxima, né? Porque duas igrejas ali, ó, parede com parede. Será que a pessoa que estava... Enfim, por maior que seja a oportunidade, você abrir uma igreja do lado de uma igreja que já está ali, alicerçada, fica meio que parecendo disputa, parecendo não é, né? Claro que de uma parte só, mas é, né? E aí você vê como a pessoa não está nem aí para o outro que já está ali trabalhando. Olha, se o outro que já está ali, deixa ele lá, vamos para um outro lugar, um pouco mais distante, né? Pois é. É, não é fácil não, mas essas coisas acontecem, né? E aí a igreja teve que sair para um outro canto, uma rua próxima, né? Uma rua, na verdade, vizinha. Mas é um pouco mais ou menos aí, 1,5 km, talvez, de distância. São essas coisas que acontecem. Os interesses dos homens, às vezes, levam a certos tipos de coisa que para nós que somos cristãos, a gente não consegue compreender, né? O porquê que as pessoas agem dessa maneira, assim. Coisas desnecessárias, né? Deixa eu dar mais uma. Se tudo é pro reino, né? Olha, ex-ator de reality show diz que Deus o tirou da homossexualidade após falar com ele em um sonho. Aqui, olha, Davis Mallory, né? Ou Mallory, né? Que viveu como homossexual por cerca de 20 anos, contou que Deus começou a falar com ele através de sonhos e mostrar a guerra espiritual que enfrentava. O ex-participante dos realities americanos The Real World, The Challenger, Davis Mallory, testemunhou sobre uma transformação em sua vida após se aproximar de Deus. Depois de se identificar publicamente como homossexual por cerca de 2 décadas, ele afirmou que não vive mais dessa forma e atribuiu a mudança à ação de Deus. Davis, hoje com 43 anos, ficou conhecido do público americano ao participar do Real World Denver, né? Real World Denver, exibido pela MTV em 2007. Na época, ele se apresentou publicamente como um cristão gay. Mais tarde, também participou de temporadas de The Challenger, né? Em setembro de 2025, durante um testemunho na Arise House of Prayer and the Worship, no Havaí, Davis contou que a sua vida começou a mudar depois que passou a ter experiências espirituais por meio de sonhos. Eu vivi um estilo de vida gay por cerca de 20 anos. Participei de um programa de televisão, The Real World, e me assumi como um cristão gay, declarou ele. Mas afirmou, Deus realmente me tirou desse estilo de vida há um ano. Um tipo de engano, né, muito comum aí. Tanto é que a gente até vê pessoas gays assumidas, né, que fundam suas próprias igrejas, né, e achando que estão agradando a Deus naquela sua prática, naquele estilo de vida. Se a própria Bíblia condena esse tipo de coisa, né, mas o diabo, ele é tão sujo, ele é tão nojento, que ele cega as pessoas. E aí as pessoas acabam encontrando razão para continuar naquela vida ali. É igual a pessoa que está... Eu não estou comparando o homossexualismo ao crime, tá, gente? Não estou chamando o homossexual de criminoso, e fique bem claro isso aqui. É igual a pessoa que comete crime, né, e depois ela quer justificar o crime que ela cometeu
ah, por causa disso, por causa daquilo, por causa de mais aquilo outro, né? Mas glória a Deus que esse rapaz aí, ele, esse irmão, né, agora em Cristo, ele conseguiu, Deus abriu os olhos dele, de quantas pessoas que vivem, inclusive nós mesmos. Isso aí é uma prática homossexual, que é, é algo que a gente enxerga, né, assim, já, pecado, pecado, pecado, pecado. Né? Mas, às vezes, nós estamos, às vezes, vivendo ou fazendo certas coisas, ou praticando certas coisas, ou até atos, pensamentos, desejos que são pecado do mesmo jeito, e às vezes a gente insiste em fazer de conta que tá tudo bem, né? Quando na verdade não tá tudo bem, não. Né? É bom que você se autoavalie e peça discernimento a Deus, para que o diabo não continue te enganando de maneira nenhuma, né? É muito importante isso. Por causa de quê, irmão? Porque a gente fica olhando para a pessoa que comete esse tipo de pecado, né? Porque quando a gente fala assim, pecado, né? Ah, o homossexual, a prostituta, é, o ladrão, o assassino, vai escrevendo aí, homossexual, prostituta, ladrão, assassino, adúltero, né? Ou, esses aí são os principais, né? Que a gente chama de pecado, né? Ah, também tem mas aí é uma outra coisa, né? Aí a gente, que é o que mais, né, chama atenção. Mas e falar mal da vida alheia? Ou desejar o mal? Ou fazer o mal, mesmo dentro da igreja? Você, por questões pessoais ou por interesses pessoais, você fazer mal a alguém, isso não é pecado? Você estar na igreja, né, como alguns líderes, ou aspas, né, para esse título de líder, seja ele qual for, estar ali por dinheiro, isso também não é um pecado? É. Você está me entendendo? Então é necessário que a gente não fique só olhando para esse tipo de pecado e dando glória a Deus, não, porque às vezes nós estamos, né, em né, porque pecado é pecado porque todo mundo está vendo, né? Agora, quando ninguém está vendo, a impressão que dá é essa. Quando todo mundo está vendo, é pecado, mas quando ninguém está vendo, aí não é pecado, não. É mais ou menos assim. Então, essas outras coisas que eu citei aqui, como mentira e enfim, essas outras coisas, ninguém está vendo, né? Então não é pecado. Né? Mas é pecado, sim. Tá? É pecado. Pecado, porque pecado é tudo aquilo que desagrada a Deus. Tá certo? Se você defraudar alguém em alguma coisa, você tá pecando. Ok? Se você utilizar, por exemplo, a sua boca para maldizer alguém injustamente, e até justamente, não deixa de ser pecado. Entendeu? Então, muito cuidado com o que você fala, com o que você pensa, porque Deus, ele está vendo tudo isso. Amém? Pois é. 8:56 no Rio de Janeiro. Dá tempo da gente dar mais uma conferida aqui antes das 9. Lembrando, meu querido e meu amado irmão, você que nos ouve aí, você que nos prestigia com a sua audiência, chove bastante aqui na nossa região. Desde, aliás, passou a noite chovendo praticamente, né? Olha, e cristão, ou, perdão, uma cristã, também tem uma outra sobre um cristão. Mas aqui, ó, advogada é forçada a fechar o seu escritório, né, após defender igreja perseguida na China. É, advogada na China é complicado, né? Bom, tá aqui, olha. Após defender líderes da igreja Zion, Ruth Wang e seus colegas foram pressionados por autoridades chinesas a dissolver o escritório de advocacia. A advogada chinesa Ruth Wang, que atuou na defesa de pastores e membros da igreja Zion, uma das maiores igrejas não registradas na China, deixou o país após passar a sofrer pressão das autoridades comunistas por causa do seu trabalho. Sócia do escritório Vidor, Lau Firm, Ruth entregou a equipe jurídica que representou
representou líderes da igreja após uma grande operação realizada pelas autoridades chinesas em outubro de 2025. Agora, a própria advogada teme se tornar alvo do regime,

2025. Agora, a própria advogada teme se tornar alvo do regime, segundo afirmou em entrevista ao Associated Press, associação, né? Associação de Jornalismo. Tem hora que a língua trava por aqui, né? Os jornalismos associados, né? Se como sócia da empresa eu não cooperar e assinar o acordo de dissolução, o que acontecerá depois? Disse Ruth em uma entrevista por vídeo online de Taiwan. Vale lembrar que o governo chinês mantém escritórios, aspas, né? Pelo mundo todo, inclusive no Brasil, tá? Você pensa que essa enxurrada de chinês aqui no Brasil, né? Aí com loja de... com lavanderia, com lanchonete. Cuidado, tá? Cuidado. Eles mantêm uma polícia clandestina em vários lugares do mundo, inclusive no Brasil. Só que no Brasil o governo camufla, né? O governo esconde, né? Mas eles mantêm uma polícia clandestina. Olha, vou falar isso aqui bem, bem claro. Governo chinês mantém polícias clandestinas em quase todo mundo, inclusive no Brasil, para perseguir dissidentes e refugiados da China. Esse negócio de loja de Xing Ling, do chinês ali da esquina, lavanderia, loja de produto eletrônico, né, que a gente gosta de comprar coisa barata, né? É, galantia sou eu, né? Não tem galantia? Pois é. É, muito cuidado, porque eles mantêm sim, ok? Eles mantêm sim. Esses importadores, é tudo gente assim, ou melhor, boa parte, né? Não vamos generalizar, mas boa parte dessas pessoas é gente que está a serviço do governo chinês para perseguir os seus próprios compatriotas, dissidentes, refugiados que vêm da China. Não só para o Brasil, mas para outros países. Nos Estados Unidos, o governo americano andou lá descobrindo, desmantelando, né, algumas redes lá, levou alguns presos, deportou outros, né? Mas existe sim, né? A pessoa foge da China para um país aí e chega lá e está sendo monitorado, né, para saber o que, que ele está fazendo naquele outro país, se ele está entregando alguma coisa. É assim que funciona o governo chinês. 9 horas em ponto no Rio de Janeiro. Agora sim, nós vamos estar trazendo aqui a nossa oração das 9, né? Anteriormente nós ficávamos aqui somente com a nossa oração, né? Dentro do programa, agora nós estamos com 5 orações diárias, tá certo? E eu quero convidar você, amado irmão, amada irmã, para que você venha engrossar as fileiras, né? Porque o cordão de 3 dobras, ele é mais resistente. Você gosta de receber oração? Eu gosto. Pois é. Não é? Quem é que não gosta de receber uma oração, né? Por mais singela e simples que seja, né? Ainda que seja um Deus te abençoe, né? É muito importante. Então comece a exercitar a sua fé. Comece a desenvolver o hábito de orar, porque é muito importante. Olha, a longo prazo, eu posso garantir para você que isso aí vai fazer uma diferença

Hoje em dia o crente vive de uma maneira tão folgada, né, que ele... É que tem crente que nem ora mais. Essa é a grande verdade. Tem crente que nem ora mais. Aí você fala, ah, você é cristão, eu sou. Você lê Bíblia? Não. Você ora? Não. Você não é crente. Você é o simpatizante. Você vai na igreja porque a mulher vai, ou porque o filho, porque o pai vai, ou porque o marido vai, ou talvez nasceu num lar cristão, né? Enfim. Mas o cristão, ele tem que desenvolver o costume e o hábito de orar. Tem sim. O costume e o hábito de orar é algo que tem que ser desenvolvido pelo cristão. Vamos orar então, vamos falar com Deus. Soberano Deus e eterno Pai, em nome do teu filho, mais uma vez, eis-nos aqui, Senhor. Agora, Pai bendito, eu quero te pedir por aquele crente que nós acabamos de falar aqui agora. Talvez tenha nascido num lar cristão. Vive como um cristão, né? Aos olhos humanos. Vai para a igreja, às vezes faz parte de um ministério. Enfim, Senhor, carrega o rótulo de cristão. Mas existem coisas essenciais na vida de um cristão que nós devemos estar aguçando, afiando, clareando a cada dia, que é o hábito de ler as tuas sagradas escrituras, de orar e até de jejuar quando possível. É preciso, meu Deus, que haja um despertamento no seio da tua igreja, no meio do teu povo. E eu enquadro a minha família também. Conforme eu tenho dito, não basta ser mulher de pastor. Não basta ser filho de pastor, sobrinho de pastor. Isso não vai te trazer proteção. O que vai te trazer a proteção é quando você se integrar, quando você se identificar realmente como um cristão. Ah, mas talvez você não esteja nem orando ainda, mas o seu coração está inclinado a isso. O seu desejo está inclinado a isso. E certamente isso vai acontecer porque você quer, porque você deseja. Então, meu Deus, que haja um derramar do teu Espírito Santo no seio da tua família, meu Deus. Sim, meu Pai, nós somos tua família, nós somos teus filhos, Senhor. Então, Pai, que haja, Senhor, uma correção, que haja um despertamento, que haja uma revolta espiritual no bom sentido, aonde o crente, nós vamos declarar: Senhor, eu não aceito mais viver esta estagnação espiritual, esta mornidão espiritual, porque o Senhor não se agrada. A tua palavra mesmo diz que melhor fosse quente ou frio e nunca morno, né? Nós não queremos mais, Senhor, ficar no meio. Nós não queremos mais ser vistos, Senhor, como o crente legal, o crente tolerável. Nós queremos sim, Senhor, ser radicais na fé. Radicais na fé. Não é na ideologia, não. É radicais na fé. É o sim, sim, o não, não. É o crente de palavra, é o crente de oração, é o crente que honra e respeita o seu irmão. É esse tipo de crente que nós queremos ser, Senhor. Então que haja sim, Senhor, uma revolução, um rebuliço santo no seio da tua igreja, um despertamento, Senhor, porque os dias são maus. E nesse momento, meu Deus, eu quero declarar sobre a igreja da face da terra, mas em especial sobre a igreja brasileira, que haja, sim, Senhor, que haja um reavivamento, embora muitos digam que não, mas eu declaro isso, meu Pai. Eu desejo isso para o seio da tua igreja, Senhor, que haja uma restauração das nossas raízes cristãs, que a nossa fé, meu Deus, ela seja renovada em nome de nosso Senhor e Salvador, para que haja uma intimidade, Senhor, de mim, de todos nós, para com o teu Santo Espírito, que tão de perto, Senhor, nos assiste, e muitas vezes nós, através das nossas atitudes, dos nossos atos, das nossas conversas, brincadeiras,

atos, pensamentos, nos afastamos do Senhor. Porque o Senhor, ele não convive, não compactua no meio da imundice. Então, meu Deus, livra-nos de todo mal. Livra-nos, ó Deus, de todo prato oferecido pelo inimigo. Livra-nos, Senhor, de todo veneno espiritual. E tantas pessoas, Senhor, têm sido levados ao engano, têm sido levados à mentira. Ah, meu Pai, esse negócio de não tem nada a ver, de achar que pelo fato de você ser uma pessoa compromissada com Deus, você ser taxada de fanatismo, de retrógrado. Ah, meu Deus, eu te entrego nas tuas mãos a tua igreja e peço, Senhor, misericórdia. Mas que haja, Senhor, que haja um despertamento no seio da tua igreja. Tira, meu Deus, as escamas dos olhos. Tira os tampões dos ouvidos, meu Deus. Em nome de nosso Senhor, nos dê, Senhor, visão. Nos dê, Senhor, estratégia. Capacita-nos, ó Deus, a cada dia. Nós queremos ainda ver, Senhor, os milagres. O cego, Senhor, voltar a enxergar. O paralítico voltar a andar. O surdo voltar a ouvir. O mudo, Senhor, voltar a falar. O aleijado, meu Deus, ser curado. Nós queremos, Senhor, ser revestidos do Teu Espírito Santo. Estarmos, Senhor, preparados para detectar o mal, o falso, a mentira. E repreendermos com a autoridade do Espírito Santo. Oh, Deus, abençoa a Tua igreja, Senhor. Abençoa o Teu povo, meu Pai, nesta manhã. Tira, Senhor, desta paralisia espiritual, esta acomodação, Senhor, esta covardia, meu Pai, que muitos têm se acomodado, em nome de nosso Senhor e Salvador, meu Pai, eu me coloco, Senhor, como o primeiro da fila, meu Deus, a precisar, Senhor, miseravelmente, Senhor, a precisar do Teu toque, do Teu renovo. Eu me coloco como o primeiro da fila, não só a mim, mas a minha família. E Te apresento, Senhor, nesta manhã, cada irmão meu, cada ouvinte desta emissora. Faz, Senhor, outra vez um rebuliço santo em nossas vidas, meu Pai. Em nome de nosso Senhor e Salvador. Assim, meu Pai, nós oramos, porque é assim que nós cremos. Amém, amém e amém. Muito bem, são 9:10. E você tem sim, meu irmão, que buscar por esse renovo de Deus. Buscar por esse revestimento. Amém? Muito bem, a gente vai para o nosso bloco musical e a gente volta já já com a palavra de hoje. Você não saia daí.

Muito bem, meu querido e meu amado irmão, são 9 horas e 31 minutos no Rio de Janeiro. Você está ouvindo o programa Devocional. É o meu programa, é o seu programa, é o nosso programa de todas as manhãs. Todos os dias de segunda a sexta-feira, eu e você temos um encontro marcado aqui por esta rádio, através deste programa que tem edificado vidas. Olha, alguém me mandou algo aqui, singelo, mas assim, que me emocionou. Eu agradeço a você. Nosso irmão Márcio Aurélio Barreto, nosso amigo de longa data, embora a gente não se conheça pessoalmente, né? Mas já nos conhecemos pela internet aí, né? Temos assim, eu tenho um apreço por ele, eu tenho certeza que é recíproco, né? E mandou algo simples. A gravação de uma oração que nós fizemos aqui, né? Numa dessas orações diárias. Olha, Márcio, isso aí tocou profundamente no meu coração. Porque uma das coisas que o líder, o pastor, o pregador, não é enquanto cristão, né? A gente está fazendo, a gente faz a obra. É claro que eu tenho recursos e meios aqui, não pelo FM, né? Mas no caso da internet, a gente consegue, né, ver as pessoas que estão nos ouvindo simultaneamente. O próprio sistema, né, de automação, né, nos fornece esse recurso. Mas uma coisa é você saber que as pessoas estão ouvindo, né, tecnicamente, né, ou através de um recurso. E outra coisa é você comprovar que realmente alguém está dando crédito àquilo que você fala. Isso não é para inflar o nosso ego, não é para satisfazer, nada disso. É porque às vezes a gente ora, né, nesse sentido aí, né? E é muito bom. É muito bom. Amém? É, obrigado aí. Até compartilhei aí essa gravação que você fez, compartilhei com algumas pessoas, né? Não que a pessoa tem que estar compartilhando, nada disso. Mas assim, é porque eu fiquei realmente alegre e feliz. Obrigado, Márcio. Bom, hoje nós vamos estar falando sobre coragem, determinação, tá certo? E decisão. Você sabe quando você aceita Cristo como seu único verdadeiro Salvador, ou quando você reconhece a soberania de Yah na sua vida e reconhece a Yahusha como seu único verdadeiro Salvador, isso tem que provocar, gente, não é eu que estou falando isso não, tá? Isso tem que provocar em nós das... Quando a gente se batiza, eu não vou nem dizer que logo após o batismo, mas o que é ensinado quando a gente se batiza? Agora é um novo homem. O batismo representa isso, embora na maioria das vezes não aconteça de imediato, né? Mas o batismo representa pelo menos o desejo nosso de não sermos mais quem nós éramos, né? E passarmos a ser, porque é isso que representa. Estamos nos lavando, né, da nossa natureza humana, do pecado, enfim. E queremos ser, sim, uma nova criatura. Mas isso também tem muito. Isso aí não é o pastor que tem que fazer. Não é o banho, não é a água simplesmente que vai fazer. Nós temos que ter esse entendimento de que o chamado de Deus, e honrar o chamado de Deus. Nós vamos estar lendo hoje sobre Segunda Reis 9, né? A partir do verso 1, tá certo? Segunda Reis 9, a partir do verso 1. Amém? Até o 20, mais ou menos. Enquanto você abre sua Bíblia aí, eu quero orar por aqui. Senhor Deus, Senhor, nosso Salvador, nós te pedimos nesta manhã que o Senhor abra o nosso entendimento e nos capacite de maneira que nós possamos ler, ouvir e entender aquilo que tu tens a falar conosco nesta manhã, e que a tua palavra fique gravada nas tábuas do nosso coração
e venha surtir o efeito a qual está sendo enviada. Em nome do teu filho, amém, amém e amém. Muito bem, meus amados irmãos, a partir de agora estaremos adentrando a palavra do nosso Deus. A palavra é essa que se encontra lá no segundo livro dos Reis, a partir do capítulo 9, né? Ou melhor, capítulo 9, a partir do verso 1, que diz assim: olha, a mensagem de Eliseu a Jeú. Jeú é ungido rei de Israel. Esse é o título. E diz assim: chamou o profeta Eliseu a um dos filhos dos profetas e lhe disse: cinge os teus lombos, toma na mão um vaso de óleo.

e disse: cinge os teus lombos. Toma na mão um vaso de óleo e vai a Ramote Gileade. Quando lá chegares, procura Jeú, filho de Josafá, filho de Nimsi, e entra e faz-lhe levantar-se dentre seus irmãos e leva-o para uma câmara interior. Tomando o vaso de óleo, derrama-lhe sobre a cabeça e diz-lhe: assim diz Jeová, acabo de te ungir-te, rei sobre Israel. Então abre a porta, foge e não te demores. Assim foi o mancebo, o jovem profeta, a Ramote Gileade. Quando chegou, eis que estavam sentados os capitães do exército. Ele disse: capitão, tenho que te dar uma mensagem. Perguntou-lhe Jeú: a qual de nós? Respondeu ele: a ti, capitão. Jeú levantou-se e entrou na casa, o mancebo, e derramou-lhe o óleo sobre a cabeça e disse-lhe: assim diz Jeová, Deus de Israel, acabo de ungir-te rei sobre o povo de Jeová, sobre Israel. Ferirás a casa de Acabe, que eu amo, para que vingue da mão de Jezabel o sangue dos profetas, meus servos, e o sangue de todos os servos de Jeová. Ferirás Acabe, teu amo, ou seja, teu senhor, né? Pois perecerá toda a casa de Acabe. E exterminarei da casa de Acabe todo homem, tanto escravo como livre em Israel. Farei a casa de Acabe como a casa de Jerobão, filho de Nebate, e como a casa de Baasá, filho de Aias. Os cães comerão a Jezabel no campo de Jezreel, e não haverá quem enterre. Então ele abriu a porta e fugiu. Saindo Jeú aos servos do seu amo, um deles lhe perguntou: vai tudo bem? Para que te veio a ti este louco? Ele lhe respondeu: vós conheceis o homem e o que me diria. Eles replicaram: é falso. Dize-nos-lo, te pedimos. Tornei-lhes Jeú: assim e assim me falou, dizendo: assim diz Jeová, acabo de te ungir-te rei sobre Israel. Então se apressaram e, tomando cada um seu vestido, os puseram debaixo dele, em cima dos degraus. Ou seja, reconheceram, né? E tocaram a trombeta e disseram: Jeú é rei. Continuando aqui, né? Antes da gente continuar, eu ainda agora falei da questão do batismo, né? Quando a gente é batizado, esse é um sinal de que nós fomos chamados. Nem sempre para pastor, nem sempre para músico, nem sempre para diácono, nem sempre para... Fomos chamados. Diante de Deus, olhando de uma forma muito ampla, nós fomos chamados. E não fomos chamados à toa. Não fomos, irmão. Deixa eu falar uma coisa para você. Por mais que você se julgue, talvez até incapacitado, Deus chama e nos observa. Sabia disso? Quando você vai, por exemplo, plantar milho, que você pega lá

debulhou o milho, né? Debulhar é tirar a casca e tirar o milho do sabugo, né? Quando você debulhou o milho, se você for um agricultor, né? Ele vai examinar aquele milho ali, ou aquele grão que seja, ele vai escolher as melhores sementes para que ele faça um... Ele não vai comer a melhor semente. Ele vai separar as melhores sementes para o próximo plantio. Porque ele sabe que aquela semente ali, a probabilidade dela germinar um milho melhor ainda, é como se fosse apurar, né? Ele está apurando. Isso é feito até com os animais. Então Deus, quando ele nos chama, né? Deus chamou a mim, chamou você, chamou o nosso irmão, enfim. Mas Deus nos observa a partir deste momento. Deus, ele nos observa. Preste atenção que eu estou falando com você. Se você vai se manter estagnado, quais são os seus posicionamentos que você vai tomar, né, a partir desse momento. Você acha que Deus escolheu ou mandou que o jovem profeta fosse ungir a ele por acaso, como foi com Davi? Você acha que foi por um acaso? Davi nos dá um exemplo, né? Esse aqui está nos dando um outro exemplo, mas não, nenhum deles foi por acaso. Deus, que conhece a nossa natureza, e mesmo assim ele nos prova, para que essa prova seja bem vista ou vista pelos outros, inclusive por nós que estamos lendo essa passagem aqui. Jeú é ungido rei, e a partir do momento ele se coloca como rei. Amém? Até o momento ele era um capitão que estava ali, ó, debaixo da autoridade de alguém. Interessante, né? Deus manda ele se levantar com o seu próprio amo. E por que que Deus manda fazer isso? Porque no meio de tudo aquilo ali havia alguém com o coração voltado para Deus. Mesmo em meio a toda podridão, a todo reinado de Acabe e a toda podridão de Jezabel, mesmo ali tinha homens sinceros, com coração temente e obediente a Deus. Esse é o chamado. Por isso que eu digo que não importa, ou melhor, o que importa é que o evangelho seja pregado e você esteja atento ao seu chamado, porque talvez Deus tenha colocado você num local ou num ministério para que você dê um bom testemunho, ainda que você de repente nem fique, mas você tem que estar ali para mostrar e para que aquelas pessoas possam ver, né, o que Deus quer, o que Deus quer fazer. É bem verdade que na maioria das vezes as pessoas rejeitam, porque estão tão acostumadas como eles aqui estavam. Quem é este louco? Quem foi que ele te disse? É falso. Não é? Pois é. E aí, continua aqui, olha, Jeú, filho de Josafá, filho de Ninsi, né, conspirou contra Jorão. Ora, Jorão defendia Ramote, Gileade, ele e todo Israel, por causa de Azael, rei da Síria. Porém, o rei Jeorão tinha voltado para se curar em Jezreel das feridas que os sírios lhe fizeram quando pelejavam contra Azael, rei de Judá. Disse Jeú: se isso é vosso parecer, não escape ninguém, nem saia da cidade para ir dar a nova ou a notícia a Jezreel. Subiu Jeú em um carro e foi a Jezreel, porque Jeorão estava de cama ali. Acasias, rei de Judá, Decido a visitar Jeorão. Ora, a sentinela estava na torre em Jezreel e viu a tropa de Jeú que vinha e disse: eu vejo
uma tropa, disse Jeorão. Toma um cavaleiro e envia-o ao encontro para que pergunte a paz. E foi-lhe o cavaleiro e encontrou e disse: assim diz o rei, a paz? Respondeu Jeú: que tens tu com a paz? Passa para trás de mim. E a sentinela deu aviso dizendo: o mensageiro chegou a eles, porém não voltou. Então Jeorão enviou o segundo cavaleiro, que chegou a ele e disse: assim diz o rei, a paz? Respondeu Jeú: que tens tu com a paz? Passa para trás de mim. A sentinela deu aviso dizendo: chegou até eles e não volta. E o guiado carro parece com o de Jeú, filho de Nimsi, porque guia furiosamente. Eita glória! Só até aqui. Porque guia furiosamente, determinado. Aqui eu posso usar esse termo, né? Predestinado a fazer aquilo que Deus mandou fazer. Sabe, irmãos, é muito, hoje em dia, é muito comum nós vermos pessoas, por N motivos, deixarem de fazer e de cumprir o seu chamado para com Deus. Meu irmão, eu não quero nem saber o que os outros vão pensar, o que os outros vão dizer. Eu quero é fazer aquilo que Deus me mandou fazer e cumprir aquilo que Ele determinou na minha vida e no meu ministério. Você vai encontrar oposição? Vai. Com certeza vai. Mas se Deus mandou você fazer, se você tem a certeza que Deus mandou você fazer, faça. Jeú era conhecido pela sua maneira. Ele era reconhecido ao longe pela sua maneira. Existem Bíblias que dizem assim: olha, e pelo caminhar, ou pelo guiar furiosamente, é Jeú. Jeú era um homem de característica forte, marcante. E ele estava ali disposto a cumprir aquilo que foi, a qual foi chamado. Ele não se acomodou, mesmo, ó, Deus manda ele se levantar contra o seu próprio amo. Pra você ver, né? Ai daquele, a gente usa até isso, né? Ai daquele, quando você usa isso, presta atenção. Quando você usa isso com honestidade, você tem a autoridade de Deus para falar. Ai daquele que tocar no ungido. Agora, quando você usa aquilo para benefício próprio, sabe? Escondendo a sua negligência, sabe? As suas, enfim, suas mazelas, e usa isso. Ai daquele que tocar no ungido de Deus. Ah, pastor, mas Davi não. Mas aí foi uma decisão de Davi e tem que ser uma decisão nossa. Mas se Deus mandar você se posicionar, você tem que se posicionar. Não é você sair matando ninguém. Não é nada disso. Isso aqui é uma outra época. Mas não é porque era uma outra época que você vai deixar. Você hoje não vai matar ninguém. Pelo menos não fisicamente. E nem também espiritualmente. Porque se você mata uma pessoa espiritualmente, você está condenado. A culpa sobre aquela pessoa ali vai estar sobre você. Mas o chamado a qual Deus fez para você, você tem que honrar. E muitas pessoas, às vezes, por conta da adversidade,
das lutas que nos sobrevêm e das dificuldades que nos sobrevêm, acabam negligenciando, acabam se achando incapazes, né? Acabam, enfim, não fazendo exatamente aquilo a qual foi chamado. E que eu quero falar para você nessa manhã, meu amado, que você possa ter essa mesma determinação de Jeú. Se Deus chamou, eu vou fazer. Se Deus mandou, eu vou buscar honrá-lo com todas as minhas forças. Ah, meu irmão, eu sei que barreiras, muralhas vão se levantar, com toda certeza. Vão se levantar. Mas se Deus é por nós, quem será contra nós? Se Deus te chamou, quem ousa afrontar o Senhor dos Exércitos? Não foi isso que Davi falou? Quem é este incircunciso que ousa afrontar o Senhor dos Exércitos? Então que você, nessa manhã, meu amado, você, ao ouvir o chamado de Deus, e quem sabe essa palavra não esteja sendo o seu chamado, você decida sair da sua zona de conforto, né? Porque Jeú estava ali, ó, reunido ali, havia até um certo conforto, né? Pois é. Então que você se decida sair da zona de conforto e partir para o combate. Lembra que nós não estamos lutando nem contra a carne e nem contra o sangue, mas nós estamos lutando nas esferas espirituais. Então que você possa se revestir de toda a armadura de Deus e atender ao chamado do Senhor. Talvez você não vá lutar contra ninguém. Talvez você vá lutar contra você mesmo. Contra as suas mazelas, contra a sua preguiça, contra a sua covardia, contra o seu descompromisso, né? Talvez você tenha que lutar contra isso aí. Alguns hábitos, né? É o chamado de Deus para nossas vidas. Então que você seja renovado nessa manhã. Em nome do Senhor. E ao vir ao longe, pelo andar, é fulano de tal. Ó, pela maneira como anda furiosamente, eita glória. Que Deus te abençoe, meu irmão. E que você seja reconhecido ao longe, pela unção de Deus que está sobre você. Amém. Que Deus te abençoe. Que você seja renovado. Em nome do Senhor Jesus Cristo. São 9 horas e 55 minutos agora. A gente vai ficando por aqui, mas daqui a pouquinho, meio-dia, a gente volta com a nossa oração do meio-dia, tá certo? Grande abraço e até amanhã, ou melhor, até daqui a pouco. Querendo Deus, é claro, Ele há de querer. Tchau.

voltando aqui rapidinho, minha gente, me empolguei. Não é até amanhã não, tá? É até, o programa é segunda-feira. Agora, hoje é sexta-feira. É, esqueci. Então tá, até daqui a pouco, na nossa oração diária, né? E o programa volta segunda-feira. Deus abençoe a todos.

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Que vantagem tem o homem de todo o seu trabalho que ele faz debaixo do sol? Uma geração vai e outra geração vem, mas a terra para sempre permanece. E nasce o sol e põe-se o sol, e volta ao seu lugar de onde nasceu. O vento vai para o sul e faz o seu giro para o norte. Continuamente vai girando, girando, girando o vento, e volta fazendo os seus circuitos. O que foi, isso é o que há de ser. E o que se fez, isso se torna a fazer, de modo que nada há de novo debaixo do sol. Exercitei a mim mesmo para conhecer a sabedoria, e conheci a tolice e as loucuras, e aprendi que também isso era vaidade. Porque na muita sabedoria há muito enfado, e o que aumenta em ciência, aumenta em trabalho. Lembra-te do teu Criador nos dias da tua mocidade, antes que venham os maus dias e cheguem os anos dos quais venhas a dizer: não tenho neles contentamento.

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confira agora a agenda dos candidatos à presidência da República para esta sexta-feira, 11 de setembro. Flávio Bolsonaro, do PL, vai estar em Manaus, no Amazonas, onde visita uma fábrica de motos. Lula, do PT, terá ato de campanha no Centro Histórico de Porto Alegre, no Rio Grande do Sul. Renan Santos, do Missão, tem ato de campanha na Bienal do Livro, em São Paulo. Ronaldo Caiado, do PSD, cancelou uma sabatina que teria em São Paulo para tratar de uma faringite aguda. Romeu Zema, do Novo, vai estar no Ceará visitando o bairro Fantasma Vila Velha, em Fortaleza. O candidato veterinário Wilson Grassi, do Democrata, participa de Semana da Administração na Universidade Anhanguera, na Unidade Itaquera, em São Paulo. Os candidatos Clariana Barão, do DC, Edmilson Costa, do PCB, escritor Augusto Cury, do Avante, Rui Costa Pimenta, do PCO, e Samara, do UP, não enviaram informações até o fechamento dessa agenda. Cobertura das eleições 2026, Alan Barbosa.

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1: Amigo ouvinte, estamos reiniciando o nosso estudo através da Bíblia. Esse é um estudo no qual, durante um bom tempo, pretendemos meditar sobre toda a Bíblia, desde Gênesis até o Apocalipse. É um desafio, mas pela graça de Deus e na sua companhia, conseguiremos atingir esse grande alvo. Já realizamos por duas vezes essa jornada, contando com a aceitação e o apoio de muitos irmãos. Agora eu, pastor Itamir Neves, tenho e terei o privilégio de estar com você todas as vezes que sintonizar o nosso programa. Para isso eu quero te fazer um convite. Proponha no seu coração acompanhar os estudos de cada uma das passagens da Palavra de Deus, e a sua companhia é importante para nós. Na verdade, a sua companhia é a razão de ser do nosso programa. Mas eu gostaria de ampliar esse convite. Reúna a sua família. Convite o seu cônjuge, convide os seus filhos. Diga-lhes da oportunidade de participarem com você desse projeto tão rico de estudar a Bíblia toda. Podemos testemunhar que muitas famílias e muitos irmãos e amigos, individualmente, eles têm sido muito abençoados. Estudar a Bíblia sempre é algo precioso. O estudo da Palavra de Deus traz sempre consolação e a bênção de Deus para aqueles que separam um período de tempo para essa tarefa tão fundamental. Foi o apóstolo Paulo que disse em Romanos 15, versículo 4, as seguintes palavras: pois tudo quanto outrora foi escrito, para o nosso ensino foi escrito, a fim de que, pela paciência e pela consolação das Escrituras, tenhamos esperança. Você conseguiu anotar a passagem? Eu vou repetir. A passagem é Romanos, capítulo 15, versículo 4.

Você conseguiu anotar a passagem? Eu vou repetir. A passagem é Romanos, capítulo 15, versículo 4. Amigo ouvinte, muitas pessoas têm escrito sobre as bênçãos que têm alcançado através do estudo sistemático da Bíblia. Ao iniciarmos essa jornada que para nós é fascinante de estudar a Bíblia, livro por livro, parágrafo por parágrafo e em muitas oportunidades até versículo

cumpram as expectativas do nosso Criador, é necessário que saibamos corretamente como devemos nos comportar, como devemos reagir, como devemos nos relacionar uns com os outros, o que é que nós devemos pensar, no que é que devemos crer e, afinal, como devemos ser diante dele mesmo, diante do nosso próprio Deus. A Bíblia é um livro que não tem semelhantes, ela é singular e, por causa disso mesmo, tem sido atacada como nenhum outro livro. É possível dizer sem medo nenhum de errar, que nenhum outro livro teve tantos inimigos como a Bíblia. Porém, hoje, a Bíblia é um livro popular, é um best-seller, é um dos livros mais vendidos e mais conhecidos de todo o planeta Terra. A saúde e a vitalidade da vida humana e da vida da igreja em toda a sua história sempre estiveram atreladas, isto é, estiveram sempre unidas ao estudo profundo da palavra de Deus. Na verdade, ao longo da história, Deus foi sempre glorificado por meio de um grupo de fiéis que, seguindo os mandamentos das Sagradas Escrituras, o adoravam e o obedeciam. Papel esse que foi reservado a Israel, mas que infelizmente não foi obedecido por ele. Nos dias de hoje, esse relacionamento não pode ser diferente. Cada um de nós, ou a igreja como um todo, necessita praticar a mesma obediência e, através de uma vida de temor a Deus, adorar e glorificar ao seu Senhor, o Senhor Jesus Cristo, a revelação perfeita do Pai, em quem habita toda a plenitude da divindade. Assim, amigo, eu creio que você pode concordar comigo que há necessidade de todos nós nos voltarmos para a Bíblia, amando-a, estudando-a, nela meditando com o objetivo de colocá-la em prática no nosso viver diário. Veja bem, numa época em que temos as mais diferentes ideias religiosas, em que temos os mais variados caminhos que, como dizem, podem levar o homem a ter paz consigo mesmo e com seu mundo, é urgente, na verdade é urgentíssimo voltarmos à Bíblia, sabendo que ela é a verdadeira palavra de Deus, a expressão da sua vontade para com todos nós, seres humanos, e o nosso relacionamento com ele e com a sua criação. O estudo dos mandamentos e das orientações do Senhor não pode ser feito de uma maneira mecânica. Os livros que estudaremos não foram escritos de uma maneira mecânica. Eles foram inspirados, eles foram transmitidos pelo próprio Deus a homens piedosos que foram usados pelo Espírito Santo como instrumentos para registrarem as suas palavras. Esses homens, além de terem suas vidas piedosas, eles eram também falhos, como nós também o somos. Mas eles eram homens que criam em Deus, que oravam, colocando suas necessidades nas poderosas mãos do Senhor. Eram homens que sofreram por terem suas vidas conformadas à vontade de Deus. Ora, se assim eles eram e se comportavam, se assim eram e se comportavam os autores humanos desse livro divino, certamente será com essas atitudes que nós deveremos nos comprometer a estudar esse livro. O nosso estudo deverá ser feito com reverência, com submissão, com uma atitude de humildade, sabendo que a capacitação para obediência aos seus mandamentos e orientações deve vir do próprio Espírito Santo que inspirou o seu registro. Eu gostaria de convidá-lo a se colocar então diante de Deus e pedir-lhe que abençoe você e a todos os seus nesse propósito de estudar a palavra de Deus. Se o Senhor não estiver conosco, corremos o risco de gastar tempo precioso em nossas vidas e com certeza não seremos abençoados por não permitirmos a sua companhia. Essa companhia divina, ele mesmo, o Senhor Jesus, nos prometeu quando disse que estaria conosco todos os dias até a consumação dos séculos, conforme lemos em Mateus 28, 18 a 20. E também, quando ele disse, tempos antes, no próprio livro de Mateus, que onde dois ou três estiveram reunidos em seu nome,
Ali

ele estaria no meio deles. Eu quero repetir para você, para que você possa anotar essas passagens. Mateus 28, 18 a 20 e Mateus 18, versículo 20. Anote isso e depois confira na sua própria Bíblia. Essa promessa tão especial de Jesus deve ser apropriada por cada um de nós que desejamos estudar a sua palavra. A atitude do nosso coração deve ser essa. Ao estudar a Bíblia, necessitamos da sua presença constante, da presença do nosso Deus como autor divino da sua palavra. A Bíblia constitui a base para a nossa vida espiritual e a vida intelectual, na verdade, para a nossa vida como um todo. A própria Bíblia diz a seu respeito ser uma bênção especial de Deus para conosco. Eu quero convidá-lo a ouvir as palavras do Salmo 19. Eu vou ler e, se você puder acompanhar, faça-o. Eu vou abrir no Salmo 19 e eu quero ler com você os versículos 7 a 10. Ouça ou então acompanhe-me nessa leitura. Diz assim a palavra de Deus: A lei do Senhor é perfeita e restaura a alma. O testemunho do Senhor é fiel e dá sabedoria aos simples. Os preceitos do Senhor são retos e alegram o coração. O mandamento do Senhor é puro e ilumina os olhos. O temor do Senhor é límpido e permanece para sempre. Os juízos do Senhor são verdadeiros e todos igualmente justos. São mais desejáveis do que o ouro, mais do que muito ouro depurado. E são mais doces do que o mel e o destilar dos favos. Essas são palavras impressionantes. Você não acha? Certamente o salmista Davi conhecia esse livro divino, mas certamente ele conhecia ainda mais o autor desse livro divino. Olhando para a vida de Davi, um homem segundo o coração de Deus, podemos nos espelhar nele e não apenas ter prazer na lei do Senhor e na sua lei meditar de dia e de noite, mas principalmente poderemos amar e adorar o autor desse maravilhoso livro. O desafio para todos nós é que, ao estudarmos as Sagradas Escrituras, amemos e nos relacionemos adequadamente com o próprio autor dessas Escrituras. Amemos a Deus. O meu convite para você é: ame o Senhor. Querido ouvinte, eu quero dizer que o nosso estudo através da Bíblia, que é o nome do nosso programa, deve alcançar pelo menos dois objetivos. Ao estudarmos a Palavra de Deus, estaremos crescendo intelectualmente e espiritualmente. É isso mesmo. O estudo da Bíblia nos abençoa em todas as áreas e eu quero compartilhar como é que você cresce intelectualmente. Primeiro, ao estudarmos a Bíblia, vamos conhecer o conteúdo conceitual de cada livro, de cada capítulo, dos parágrafos e dos versículos sobre os quais nos detivermos. Segundo, ao estudarmos a Bíblia, conheceremos o contexto histórico, geográfico e cultural de cada livro ou passagem das Escrituras, alvos dos nossos encontros. Terceiro, quando estudamos a Bíblia, vamos entender também a necessidade de aprendermos ou relembrarmos os princípios básicos, as regras básicas da interpretação bíblica, ou como se denomina nos livros acadêmicos ou seminários. Olha só, vamos conhecer ou relembrar os princípios da hermenêutica. É, essa palavra hermenêutica descreve a ciência que estuda a interpretação. Em quarto lugar, quando estudamos a Bíblia, vamos perceber que em diversos assuntos, muitos interpretam este ou aquele texto de uma maneira diferente da nossa. E assim, podemos entender por que temos tantas vozes dizendo coisas diferentes a partir dos mesmos textos bíblicos. E em quinto e último lugar, crescemos intelectualmente porque a nossa fé fica cada vez mais sólida, mais firme. A nossa fé não será apenas um sentimento meio obscuro. Ao estudarmos seriamente a Bíblia, vamos alcançar um desses seus objetivos. Isto é, podemos explicar a razão da nossa fé, a razão da esperança que é em nós, como disse Pedro em 1 Pedro capítulo 3, versículo 15. Assim, você pode perceber como é importante o estudo da Bíblia. Mas nós dissemos também que, através do estudo da Palavra de Deus, podemos crescer intelectualmente e espiritualmente. Agora, encaminhando-nos para o final do programa, eu quero compartilhar com você como podemos crescer espiritualmente.
É isso mesmo, nós crescemos espiritualmente.

espiritualmente, isso também pode ser confirmado através de 5 aspectos. O primeiro aspecto do crescimento espiritual se dá quando tornamos a Bíblia uma das partes fundamentais para as nossas próprias vidas. Um segundo aspecto do crescimento espiritual experimentamos quando começamos a amar cada dia mais a própria palavra. Quanto mais estudamos a palavra, mais cresce o nosso amor por ela. Minha oração é que todos nós possamos amar mais e mais a palavra eterna, a palavra do nosso Deus. O terceiro aspecto do nosso crescimento espiritual se percebe quando paulatinamente, dia a dia, passo a passo, nos tornamos pessoas melhores, mais próximas do caráter de Cristo. O propósito de Deus para conosco é exatamente esse, de nos tornarmos a cada dia mais parecidos com Jesus Cristo, conforme Paulo nos diz em Romanos 8:29. Fomos predestinados para sermos conforme a imagem do seu Filho, a fim de que ele seja o primogênito entre muitos irmãos. Em quarto lugar, também crescemos espiritualmente quando a nossa devoção aumenta. Mas talvez alguém pergunte, o que é devoção? Devoção é dedicação. Devotar-se a alguém é dedicar-se especificamente a alguém. Portanto, ao estudarmos a palavra de Deus, a nossa dedicação ao Senhor tenderá a aumentar. E finalmente, em quinto lugar, através do estudo da Bíblia, crescemos espiritualmente ao percebermos que o nosso amor por Deus vai aumentando diariamente. Amamos a Deus quando decidimos obedecê-lo. E essa obediência só poderá ser conseguida na suficiência do Espírito Santo. Portanto, eu quero dizer para você que todos nós que nos propomos a estudar a Bíblia, de Gênesis até o Apocalipse, podemos ter essa expectativa de crescer intelectualmente e espiritualmente. Mas talvez você me pergunte, como é que eu posso ter certeza que eu irei crescer? E se você me permite, eu quero responder-lhe dando algumas sugestões. Como é que nós podemos esperar esse crescimento? Eu quero destacar, em primeiro lugar, a singularidade da palavra de Deus. A Bíblia, a palavra de Deus escrita, teve e tem um papel único na formação da cultura ocidental. Essa é a nossa cultura ocidental. Hoje ela é uma força que predomina no desenvolvimento global da política, da economia, das relações sociais. Ela tem bases alicerçadas na palavra de Deus, como por exemplo, na pregação da igualdade entre os povos, na valorização das mulheres, na proclamação da justiça social. A Bíblia tem esse trânsito livre entre as diversas autoridades, mesmo que elas não sejam cristãs. Por quê? Porque ela é lida não apenas como uma história de uma raça ou de um povo, o povo de Israel, mas ela é considerada como a história de toda a humanidade. Assim, ela se revela singular na sua universalidade, no seu impacto na história, na sua comunicação, fazendo-nos crescer intelectualmente. Mas também nós crescemos espiritualmente. Por quê? Porque a Bíblia convida homens e mulheres a louvar o Criador em virtude da sua abundância na natureza. Vemos isso no livro de Salmos, através dos hinos que falam da glória de Deus. Da glória de Deus no universo, da glória de Deus na terra. Esse é o caráter universal da Bíblia. Ao estudarmos a Bíblia, convocamos não só os homens, mas toda a criação para adorar o Criador. Crescemos espiritualmente quando nos rendemos diante do Senhor que fez os céus e a terra. Os anjos proclamam a glória de Deus. A natureza revela a glória de Deus. E nós, como criaturas inteligentes, devemos buscar a glória de Deus. Nessa atitude de submissão a Deus, o nosso Criador, o nosso espírito usufrui da companhia divina. E assim crescemos, nos tornando melhores seres humanos, mostrando que fomos criados à imagem e semelhança de Deus. A Bíblia é o único livro que descreve a trajetória mundial com início e conclusão definidos no ato divino de revelação. E por isso, ela se torna singular em seu impacto, por conter a mensagem do poder de Deus demonstrado na história. Em virtude dessa ação divina, não é necessário que a Bíblia proteja os seus heróis. Ela é franca quando se refere àqueles homens escolhidos por Deus. Foram homens e mulheres que sentiram, reagiram,
sofreram e se alegraram como nós. É a própria Bíblia que diz que homens a quem consideramos heróis, eles eram pessoas normais. Você se lembra do que Tiago disse de Elias, um dos mais importantes profetas de Israel? Acompanhe comigo a leitura de Tiago, capítulo 5, versículo 17. Eu repito para que você possa anotar. Tiago, capítulo 5, versículo 17. Ouça essas palavras. Elias era um homem semelhante a nós, sujeito aos mesmos sentimentos. Elias era um homem semelhante a nós, sujeito aos mesmos sentimentos. Essa é uma declaração muito importante. Por quê? Porque ela apresenta aquele que, como profeta, e nós o temos por herói, Elias enfrentou reis, orou para chover e parar de chover, e um dia teve o privilégio de se apresentar a Jesus quando da transfiguração. Sim, a Bíblia o apresenta como um homem comum, de carne e sangue, com os mesmos sentimentos que eu e você temos. É, a Bíblia causa esse impacto tão interessante, porque quando nós a estudamos, nós nos vemos nela. A Bíblia é como um espelho. Você se olha no espelho, você se vê. Você lê a Bíblia, você também se vê. Querido amigo, nós estamos finalizando esse programa. E nos próximos programas, nós queremos abordar questões importantes para as quais necessitamos obter respostas satisfatórias. O que é a Bíblia? Qual é o seu nome? Como a Bíblia foi escrita? Como a Bíblia chegou até nós? Como entender a Bíblia? Como interpretá-la corretamente? A Bíblia tem valor para os nossos dias? A Bíblia é aplicável para a nossa vida diária? Meu amigo, essas e outras perguntas são fundamentais e devem ser respondidas antes de iniciarmos o seu estudo detalhado. Por isso, eu gostaria de concluir esse nosso encontro com algumas palavras do salmista, do Salmo 119. Eu gostaria de ler os versículos 103, 104 e 105. Eu repito para que você possa anotar. Salmo 119, 103, 104 e 105. Diz assim a palavra de Deus: quão doces são as tuas palavras ao meu paladar, mais do que o mel à minha boca. Por meio dos teus preceitos consigo entendimento. Por isso, detesto todo o caminho de falsidade. Lâmpada para os meus pés é a tua palavra e luz para os meus caminhos. Essas palavras mostram o valor da Bíblia e eu espero que encoraje você a estudá-la para conhecer ainda mais o nosso Deus. Quero ter um tempo de oração com você para pedir a Deus que o abençoe. Pai querido, dê que cada um dos nossos ouvintes tenha do Senhor a bênção necessária para ter uma vida agradável ao Senhor. Querido amigo, nós oramos para que Deus te abençoe e te convidamos para estar conosco no nosso próximo encontro. Até breve.

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1: Bom dia. Parece que Gilmar e Dino, que estão do mesmo lado, combinaram uma jogada para enganar André Mendonça. Já estava decidido a confirmação do afastamento do diretor da Polícia Federal, do diretor de inteligência, na segunda turma do Supremo. Já estava 3 votos, restavam 2. Em 5 estava 3, já estava decidido. Mas mesmo decidido, numericamente decidido, Gilmar pediu vistas, interrompeu o julgamento, foi embora para um casamento na Itália. Casamento do filho da filha do dono do Marfrig, um grande frigorífico. Que coisa, né? Meu Deus, pegar um avião e ir para a Itália só para um casamento? Puxa vida, que compromisso sério. Estava lá de gravatinha borboleta, de traje de gala. Mas, enfim, abriu o vácuo e o Dino entrou e anulou a decisão do colega André Mendonça. Nunca ninguém viu isso. As pessoas estavam chamando de pelada de bêbado no Supremo. Aquele jogo sem camisa, chutando a bola para tudo que é lado. E Fachin deve ter ficado perplexo. Porque Fachin estava concordando com André Mendonça. Com as descobertas horríveis. Hein? Já sabia, claro, daquele contrato de 131 milhões, todo mundo sabia o que era. Mas quando ficou revelado o diálogo e a intimidade, Vorcaro tratava Moraes como um empregado, chamava de você, de tu, hein? E não de senhor ministro, excelência, né? Meritíssimo. Aí ficou, digamos, empate, criou-se um empate. E isso deu chance a Fachin para anular a decisão de André, anulando a contradecisão de Dino. Aí ficou tudo como dantes no quartel de Abrantes, mantida a situação, o status quo ante bellum, o estado antes da guerra, a situação antes da guerra. Mas aí, para compensar, ele desarmou Moraes. Tirou a arma de Moraes, com que Moraes praticava o arbítrio, a perseguição, as injustiças, o chute no devido processo legal, na Constituição, no direito, no amplo direito de defesa, no absurdo de ele ser vítima e julgador, e investigador, condenar e depois ser o juiz de execuções criminais. Ele não tem mais o inquérito do fim do mundo, que, aliás, foi aprovado por 10-1 no Supremo. Só quem votou contra foi ministro Marco Aurélio, que chamou o inquérito de inquérito do fim do mundo. Porque era um inquérito criado pelas supostas vítimas de calúnias e sem Ministério Público, contrariando a Constituição. E 10 aprovaram. Desses 10, tem 2 que ainda tiveram a cara de pau de assinar uma nota dizendo que Fachin tinha que resolver isso e punir os desvios. Rosa Weber e Celso de Mello, que está dizendo que ninguém pode ficar escudado nos seus desvios individuais no Supremo, tem que haver rigorosa investigação e punição. Uai, mas aprovou a arma que causou tudo isso. Né? E é maior de idade, experiente, sabia que estava criando um monstro. Né? Mas, enfim, agora o Fachin é o relator do inquérito do fim do mundo, vai pedir a extinção. Eu fico me perguntando, e as consequências? A OAB do Distrito Federal pediu para mandar para a primeira instância todos aqueles que são da primeira instância. Ou seja, está sendo feito agora o que fizeram. Não era no Supremo. Lá na Lava Jato disseram, puxa, não era em Curitiba. É uma das soluções. Mas solução mesmo vai ser dada na eleição. Está nas nossas mãos. Fazer a limpeza nos 3 poderes. A limpeza dessa coisa horrorosa que estamos assistindo. De Brasília, Alexandre Garcia.
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Glória a Deus! Glória a Deus! Glória a Deus! Aleluia! Aleluia! Vamos fechar nosso punho assim? Vamos cerrar nosso punho assim? Vamos fazer que isso aqui seja um movimento de poder.

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2: CCP FM informa a hora certa.
3: 11:50.

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Senhoras e senhores, agora no Rio de Janeiro são 12 horas e 3 minutos. A partir de agora nós estaremos adentrando a nossa terceira oração, né, que é a oração do meio-dia. E eu quero convidar você, amado irmão, amada e querida irmã, para que você esteja conosco em oração. Como eu sempre digo aqui, ó, a oração.

pedido várias vezes em oração, né? Então vamos orar, vamos falar com Deus, nos colocar diante dele, nossa vida, nossas causas, as nossas necessidades. Soberano Deus e eterno Pai, em nome do teu Filho, mais uma vez, que nós nos colocamos, primeiramente, Senhor, para te pedir perdão, perdão por nossos pecados, nossas falhas e nossas transgressões. E te agradecemos porque, apesar, o Senhor tem tido misericórdia para conosco. Sim, Senhor, apesar, porque mesmo, Senhor, sabendo, mesmo conhecendo, a nossa carne tende, Senhor, ao lado prazeroso, ao lado que muitas vezes não te agrada, a fazermos, falarmos coisas e pensarmos coisas que não são do teu agrado. E é por isso, Deus, que nós temos orado aqui todos os dias para te pedir o renovo, para pedir que o Senhor nos dê as estratégias e para que nós, a cada dia, possamos estar mais um pouco parecidos com o Senhor, ou imitadores do Senhor, como de fato o Senhor requer de nós, que sejamos seus imitadores. Então, meu Deus, nós te pedimos, molda em nós, molda, Senhor, em nós, cria, Senhor, em nós, como disse o teu servo Davi, cria, Senhor, um espírito reto em nós, meu Pai, para que possamos ter autoridade, para que possamos ter envergadura moral, espiritual, para ensinarmos a tua palavra, para podermos ensinar o teu querer, para que o Senhor não tenha do que se envergonhar, para que nós não venhamos servir de pedra de tropeço. Eis-nos aqui, Senhor. Eu te entrego a minha vida, a minha família, a cada amigo, a cada pessoa que ouve esta programação, bem como, Senhor, te entrego cada família, cada pessoa que neste momento, nesta hora, está passando por problema, por dificuldade, seja ela qual for. Ah, Senhor, eu não sei de fato quais são os problemas de todos, embora que de alguns eu saiba, mas não de todos. Mas eu sei que tu és um Deus misericordioso, eu creio que tu és um Deus provedor, eu creio que tu és um Deus que jamais lança fora aquele que busca com coração contrito, Senhor, naquele que é sincero diante de ti, Senhor, jamais lança fora. Então, Espírito Santo, entra na nossa vida e faça morada. Que essa tarde, meu Deus, seja uma tarde para a tua honra e para a tua glória. Que pessoas, meu Deus, sejam sendo alcançadas através desses louvores, através destas orações, através, meu Deus, da programação desta rádio, Senhor. Que pessoas possam te encontrar e serem impactadas e, de fato, terem um verdadeiro encontro com o Senhor. Porque aqueles, meu Deus, que se encontram com o Senhor são impactados. Alguma coisa acontece. E que o nosso falar, meu Deus, não seja de boca para fora, mas que seja, Senhor, um falar santo, Senhor. Ah, Espírito Santo de Deus, visita o enfermo. Visita, meu Deus, o drogado, o viciado, o alcoólatra. Visita, meu Deus, aquela que tem se prostituído, aquele que tem se entregue à prostituição, ao homossexualismo, ao vício. Visita, meu Deus, nesta manhã, nesta tarde, né? Visita, Senhor. Visita o desviado, Senhor, aquele que não suportou, que não tem suportado. Visita, meu Deus, nesta hora, o enfermo, seja da carne, seja o enfermo espiritual, visita nesta manhã, porque tudo, meu Deus, que o diabo tem falado é que é assim mesmo, é que não tem mais jeito. Mas nós sabemos que existe um Deus no céu que não dorme, nós sabemos que tem um Espírito Santo que nos assiste e sofre conosco. Nós sabemos, Senhor, que o Senhor quer o melhor para nós. Então, meu Deus, que nesta tarde o Senhor venha abrir os nossos olhos, que
que todo espírito de engano, meu Deus,

0: Deus, que todo espírito, Senhor, Pai, sedutor de ilusão, que tenta mostrar que o outro lado é melhor, que tenta nos enganar, seja desmascarado e caia por terra em nome de nosso Senhor. Porque assim, meu Deus, como eu tenho consagrado a minha vida e a minha família, e o Senhor tem, Senhor, nos livrado, o Senhor tem nos guardado, o Senhor tem nos protegido, eu também tenho, meu Deus, consagrado a cada irmão, a cada pessoa que ouve esta programação e declarado, Senhor, por fé, que nenhuma condenação pode haver sobre nossas vidas.
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0: Porque quem está conosco é o Espírito Santo de Deus, o Santo Consolador. Pai, visita-nos, Senhor, nesta tarde. Manifesta, Senhor, a tua glória através da cura e da libertação. Aquele que está com o coração atribulado, o Senhor vem aquietar, acalmar, renovar a esperança. Aquele que está fraco, que o Senhor venha renovar as forças. Aquele que pensou, que pensa em desistir, que o Senhor venha, meu Deus, dar uma estratégia diferente. Oh, Senhor, em nome do teu filho, Pai, visita esta pessoa que está em dificuldades financeiras. Abre as portas, Senhor. Nós sabemos, Senhor, que o servo teu, assim como o Senhor fez com Gideão, terá sempre uma estratégia. Então que nessa tarde, Senhor, venha Espírito Santo de Deus abrir a nossa mente e nos apontar os caminhos e as estratégias necessárias para que possamos, Senhor, sim, estar alegrando e agradando o seu coração, estarmos vencendo barreiras que aos olhos humanos são intransponíveis, mas para o Senhor basta apenas que o Senhor diga. E assim será feito, e eu creio, eu faço uso, Senhor, basta apenas uma palavra tua. Então eu te entrego tudo nas tuas mãos, Senhor, e já te agradeço, em nome do teu filho. Amém, amém e amém, graças a Deus. Meu amado irmão, minha querida e minha amada irmã, nós estamos orando aqui, estamos na nossa... No nosso propósito de oração, todos os dias, de segunda a sexta-feira, né? A primeira oração às 6 da manhã, segunda às 9, a terceira oração agora, né? Meio-dia, a quarta oração às 15 horas e a quinta oração às 18 horas. Porque a oração é, meu amigo, é a chave do mistério. Amém? Você, quando ora, Deus te reveste, Deus te enche de poder. Deus se revela a você, Deus te dá as estratégias, Deus te mostra aquelas coisas que estão no oculto e o porvir. Então vamos orar, vamos buscar aí a proximidade e a intimidade com o Espírito Santo. Amém? Então tá, ó, a gente se encontra daqui a pouquinho novamente. Daqui a pouquinho novamente é boa, né? Daqui a pouquinho... daqui a pouquinho, às 15 horas, ou novamente, né? Às 15 horas, tá bom? Grande abraço para você, que você tenha uma tarde abençoada aí, cheia da presença do Senhor. Fogo no capeta, em nome de Jesus.

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força pertencem a Jeová Gilbor. Por maior que seja o exército, por mais armas que se levantem contra nós, ninguém pode prevalecer contra Jeová Gilbor. Moisés, juntamente com Israel, cantaram ao Senhor Poderoso Guerreiro as belas palavras: cantarei ao Senhor, porque gloriosamente triunfou. Lançou no mar o cavalo e o seu cavaleiro. O Senhor é a minha força e o meu cântico. Ele me foi por salvação. Este é o meu Deus. Portanto, lhe farei uma habitação. Ele é o Deus de meu pai, por isso o exaltarei. O Senhor é homem de guerra. O Senhor é o seu nome. Lançou no mar os carros de Faraó e o seu exército, e os seus escolhidos príncipes afogaram-se no Mar Vermelho. Êxodo, capítulo 15, versículos 1 a 4. É o Senhor poderoso guerreiro que luta as nossas guerras e nos concede a vitória. Você tem Jeová Gilbor contigo em suas lutas. Conte com a direção do Senhor poderoso guerreiro, e a vitória desta batalha será alcançada, pois é maior o que está ao nosso lado. Segundo Crônicas 20 e o versículo 15, parte B, diz: não temais, nem vos assusteis por causa dessa grande multidão, pois a peleja não é vossa, mas de Deus. Hoje conhecemos mais um nome de Deus: Jeová Gilbor, Senhor Poderoso Guerreiro. Este segmento tem o seu bojo no estudo bíblico Os Nomes de Deus, da pastora Naira Pedrini, com a adaptação deste que vos fala, pastor Márcio Batista. Até o nosso próximo encontro, Os Nomes de Deus. Um abraço. Música.

os olhos atentam sobre as nações, não se exaltem os rebeldes. Bendizei, ó povos, o nosso Deus, e fazei ouvir a voz do seu louvor. Foi ele quem preservou a nossa alma na vida e não permitiu que nossos pés vacilassem. Pois tu, ó Deus, nos provaste, acendeste

Bendito seja Deus, que não rejeitou a minha oração, nem desviou de mim a sua misericórdia.

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0: CCP FM informa a hora certa.
1: 1:50.

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1: 2 horas.
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3: Elcio Ramalho.
2: Por 2 dias, os principais nomes do Partido Republicano estiveram reunidos no Texas na primeira convenção da legenda durante a campanha para as eleições de meio de mandato. No discurso da última noite, o vice-presidente J.D. Vance, casado com Usha Vance, filha de pais indianos, evitou tocar no tema imigração, carro-chefe da campanha presidencial de 2024 e da política externa da administração Trump. Já o presidente norte-americano fechou a convenção, voltando a prometer $5 mil para cada adulto se seu partido ganhar, de novo, a maioria das cadeiras no Congresso. De Dallas, Patrícia Vasconcelos traz os detalhes desta convenção inédita nos Estados Unidos. Olá, Patrícia, bom dia. Qual foi o tom dos discursos de Trump e J.D. Vance na última noite?
3: Bom dia. Donald Trump subiu ao palco com a promessa de ser breve, já que no dia anterior falou por quase 2 horas e ele cumpriu o que havia dito. Falou por menos de 30 minutos. O presidente norte-americano voltou a pedir que o eleitorado vote em novembro como se o nome dele estivesse nas cédulas. Repetiu que vai pagar $5 mil a cada americano adulto caso seu partido ganhe a maioria das cadeiras no Congresso. E afirmou que, se os democratas dominarem, eles vão destruir tudo o que foi feito. Sobre os $5 mil, não explicou de novo como seria esse pagamento ou de onde viria o dinheiro. Também culpou os democratas pela inflação e pelo aumento no número de imigrantes ilegais no país nos últimos anos. Esse, aliás, foi um tema que J.D. Vance pareceu evitar no seu discurso. O vice-presidente dos Estados Unidos adotou um tom bem mais moderado que o de Donald Trump e de outras autoridades que falaram aqui em Dallas. Ele foi bem fiel ao discurso que havia preparado e citou imigração de forma planejada uma vez quando ele disse que essa administração reverteu o fluxo de estrangeiros ilegais, mas teve que se manifestar quando uma pessoa que estava na plateia exibiu a bandeira do México. Vence então falou para essa pessoa ir então para o país latino, mas não insistiu no assunto. E um detalhe, Vence disse algo que pareceu um meia-culpa, ou ele assumiu que há um descontentamento com políticas do atual governo, quando ele disse: não entreguem o país nas mãos de malucos, porque vocês não concordam com uma política ou outra dessa administração. E ele então inverteu a acusação do discurso do ódio para o país.

0: uma política ou outra dessa administração. E ele então inverteu a acusação do discurso do ódio para o partido oponente, dizendo que os republicanos querem apenas uma vida melhor para os norte-americanos. E daí ele falou muito sobre coisas simples do dia a dia, como preços mais baixos de produtos, educação, uma vida melhor para os filhos, falou muito como pai de 4 crianças, um discurso que pareceu mais de um nome moderado rumo a uma campanha presidencial em 2028.
1: E Patrícia, o discurso mais curto de Donald Trump nessa segunda noite pode ter sido uma maneira de dar destaque ao vice e talvez herdeiro político?
0: Olha, oficialmente o Donald Trump disse que estava cansado, mas nos bastidores pareceu que o desenho da agenda ao fim foi para dar ao público na arena e também a quem assistiu em casa a oportunidade de ouvir por mais tempo o nome de quem pode concorrer em 2 anos e meio à presidência. J.D. Vance falou quase como presidenciável, como eu disse, num tom bem mais moderado, falando do desejo de mais empregos, de uma vida melhor, coisas simples. Citou a esposa, num caso envolvendo Abdul El-Sayed, o político democrata e candidato ao Senado por Michigan. A disputa entre os dois começou depois que El-Sayed insinuou que o avô de Vance, que já não é mais vivo, poderia ter problemas em conhecer Usha, mulher do vice-presidente, que é filha de imigrantes indianos. Na convenção republicana, no discurso, Vance disse que o avô dele jamais teria problema com Usha por uma questão de pele, e afirmou que a insinuação é uma demonstração do que ele chamou de ódio dos democratas. Se na quarta-feira Donald Trump falou em assinar uma ordem executiva nova para proteger os Estados Unidos por muito tempo da invasão estrangeira, nas palavras dele, Vance não tocou no assunto, jogou essa discussão de divisão, de ódio como culpa dos oponentes e chegou a falar sobre o direito à cidadania por nascimento, mas de uma outra forma. Vance disse no palco, isso chamou a atenção: toda criança nasce com o direito de ser americano, não pela forma como ela aparenta ou de onde os antepassados vieram, mas porque ela é americana. Essa fala é, de certa forma, uma quebra com o que Donald Trump defende, que é tirar o direito à cidadania de crianças que nascem nos Estados Unidos de pais sem visto ou com visto vencido, ou, no caso, de mães estrangeiras que vêm aos Estados Unidos com visto de turismo, por exemplo, com a única intenção de dar à luz aqui o chamado turismo do nascimento.
1: E sobre a política externa?

0: relevância para ser levado ao público local ali no fim. Trump falou muito de política interna, citou Venezuela, disse que os Estados Unidos tomaram o petróleo do país latino e insistiu muito que o eleitor saia a votar e que dê a vitória ao Partido Republicano. Em novembro, chegou a pedir um juramento das pessoas que estavam presentes ali na arena. A sensação depois dos dois últimos discursos, de Vance e de Donald Trump, é que há uma consciência, de certa parte, entre a liderança principal republicana, de que algumas decisões tomadas pela Casa Branca e pelo presidente, como a guerra contra o Irã, que já se estende por meses e eleva o preço dos combustíveis, a prisão e deportação em massa de imigrantes ilegais, a insistência em tomar territórios estrangeiros, quando ele falou da Groenlândia, falou do Canadá como mais um estado, são temas que, somados, dão munição à dúvida dos republicanos mais moderados.
1: E Patrícia, essa convenção de Dallas pode ter algum impacto no índice de desaprovação de Trump e nos candidatos do Partido Republicano ao Senado e à Câmara?
0: Improvável, o evento foi restrito a um público muito fiel, ligado ao movimento MAGA, Faça a América Grande de Novo. O resultado nas urnas em novembro parece que vai depender muito mais das campanhas regionais de cada candidato. Sobre o índice de aprovação de Donald Trump, ele está em torno de 33%, segundo levantamentos recentes, um índice baixo, e os motivos principais são a inflação e o custo de vida elevado.
1: Muito obrigado, Patrícia Vasconcelos, direto de Dallas, no Texas.
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0: CCP-FM informa a hora certa.
1: 2:10.
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0: abra seus braços comigo assim. Abra-se mesmo assim. Como se você estivesse se jogando nos braços do Pai. Eu quero ministrar cura nessa noite. Enquanto você está adorando o Senhor, eu quero ministrar libertação para a tua alma nessa noite. Ministrar libertação para feridas na tua alma. Diga comigo:
1: vem sobre a minha vida.
0: Vem, flui.
1: Vem,
0: flui tua graça.
1: Vou me jogar nos teus braços.

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Segundo a investigação, aparelhos antigos, como o iPhone 11, eram modificados para ganhar a aparência de modelos mais recentes, como o iPhone 17, e depois revendidos em São Paulo como se fossem celulares de gerações novas. O esquema envolvia alterações externas no aparelho, principalmente na carcaça e no conjunto de câmeras, para dificultar a identificação do modelo original. A prática fazia parte de uma estrutura voltada à transformação e comercialização de celulares, com o objetivo de aumentar o valor dos aparelhos no mercado. A investigação também aponta uma espécie de linha de produção para preparar os dispositivos antes da revenda, levantando suspeitas sobre uma operação organizada de falsificação e comércio irregular de eletrônicos.

Muito bem, senhoras e senhores, estamos de volta por aqui na nossa jornada de oração, né? Nosso propósito de oração

Na nossa jornada de oração, né? Nosso propósito de oração todos os dias, 5 orações diárias. Primeira às 6 horas da manhã, segunda às 9 horas, a terceira ao meio-dia, a quarta às 3 horas, essa que nós vamos fazer agora, e a quinta oração às 18 horas. Eu quero fazer um convite a você. Você que está nos ouvindo aí, você que está sintonizado nessa emissora, você está convidado a estar conosco, fazendo parte desse nosso propósito de oração. Eu confesso a você que eu não sei ainda o que Deus vai fazer, assim, né, de concreto através dessas orações, mas quando Deus levanta um povo em oração, é porque Ele vai fazer alguma coisa. É sempre assim, não tem como, não existe oração em vão. E aquele que está ligado com Deus, quando recebe esse chamado, esse convite para orar, é porque o Senhor está querendo fazer alguma coisa. Então, sejamos sensíveis ao chamado de Deus, né? E vamos orar. Soberano Deus, eterno Pai, em nome do Teu Filho, Yahushua HaMashiach, nós mais uma vez nos colocamos aqui dizendo ao Senhor que, a despeito da nossa insensibilidade, insensatez e incapacidade, nós estamos aqui, Senhor. Queremos Te ouvir. Precisamos Te ouvir. Usa-nos, ó Deus, como instrumento na face desta terra, Senhor. Usa-nos como instrumento. Pai, nós nos colocamos nesta tarde já Te agradecendo por este dia abençoado, por esses momentos abençoados, pelo livramento, pela Tua proteção. Obrigado, Senhor. Agora, Pai, eu Te apresento minha vida, bem como eu apresento a vida de cada irmão, cada ouvinte desta emissora, cada pessoa ligada nesta programação. Eu Te apresento nesta manhã e Te peço, meu Deus, a Tua bênção. Perdão, nesta manhã não, nesta tarde. E peço a Tua bênção, Pai. Eu Te peço que o Senhor visite a cada situação, a cada caso, cada problema, cada casa, meu Deus. Que nessa tarde, Espírito Santo de Deus, o Senhor esteja visitando e olhando para nós com Teu olhar de misericórdia, estendendo a Tua mão de poder para nos trazer o livramento e a cura e a bênção de Deus. Abençoa, Senhor, a casa desta pessoa que está entristecida, magoada, talvez, Senhor, ofendida por alguma coisa. Abençoa e renova a fé e a esperança daquela pessoa que está desiludida, desesperada, talvez, Senhor, pensando até em voltar atrás. Que o Senhor revogue, meu

o que desejam? Mas uma coisa eu sei, Pai. Uma coisa eu sei. Que tudo é possível ao que crê. Tua palavra nos garante isso. E que tudo que nós pedimos ao Pai, se nós não duvidarmos em nosso coração, nos seria concedido. E neste momento, Pai, eis aí os nossos pedidos de oração. Tu bem conheces, porque Tu esquadrinha a mente e o coração de cada um de nós. E eu Te peço em nome do Senhor. Peço por mim, Senhor, que o Senhor nos dê as estratégias e os recursos necessários para que possamos continuar, Senhor, com esta obra. E quem sabe, Senhor, quem sabe, Pai, possamos estar indo por aí afora, de cidade em cidade, até mesmo de estado em estado, para falar do Teu amor e da Tua obra, não só pelo rádio, mas até pessoalmente. Em nome do Senhor, Pai, e que haja um despertamento, que haja um despertamento, Senhor, no meio do Teu povo, para que todos possam entender a necessidade que há de se falar do Teu evangelho. Sabemos, Pai, que o Senhor jamais abandonaria aqueles que são Teus, mas que o Senhor também quer que nós, Senhor, que já estamos a caminho, né, do grande prêmio, que já temos a consciência, possamos também ser usados, Senhor, para alcançar vidas e vidas. Então eu Te entrego tudo nas Tuas mãos, está em Tuas mãos, Senhor, em nome do Teu Filho. Assim eu oro e Te agradeço. Amém. Amém e amém. Graças a Deus. Muito bem, meu irmão, minha querida irmã, que você queira. Não basta só falar, né? Mas que você queira, de fato, ser lançado na obra como um obreiro, como missionário, como assim. Enfim, né? Segundo aquilo que você sonha, segundo aquilo que Deus sonhou para você. Primeiramente, segundo aquilo que Deus sonhou para você, né? Então, lança-se. Porque, olha, deixa eu falar, quando você se lança na obra do Senhor, Deus não vai deixar faltar nada. Deus não vai te decepcionar em nada. Ele vai te dar coragem, intrepidez, ousadia e fé e confiança no Senhor. Amém? Eu tô nessa vibe aí. Olha, Deus abençoe você. Daqui a pouquinho, às 18 horas, a gente se encontra de novo. Tá bom? Então, um grande abraço e até lá. Querendo Deus, é claro, Ele há de querer.

A esposa do presidente da Venezuela, Nicolás Maduro, solicitou que ele cumpra a prisão domiciliar, alegando problemas de saúde. O pedido ocorre em meio às recentes decisões e medidas envolvendo o líder venezuelano e busca uma alternativa à permanência em uma unidade prisional, levando em consideração as condições médicas apresentadas. A solicitação acontece em um momento de forte tensão política em torno de Maduro, com a atenção internacional voltada para seu futuro e para as condições em que ele poderá permanecer sob custódia. O caso deve continuar sendo acompanhado pelas autoridades responsáveis, que terão de avaliar os argumentos relacionados à saúde e a possibilidade de substituir a prisão por um regime domiciliar.

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Ronaldo Caiado, candidato à presidência pelo PSD, foi internado na manhã de quinta-feira, 10 de setembro, no Hospital Vila Nova Star, em São Paulo, após ser diagnosticado com faringite aguda. Segundo o boletim médico, ele está recebendo medicação.

Tar, em São Paulo, após ser diagnosticado com faringite aguda. Segundo o boletim médico, ele está recebendo medicação por via intravenosa. A internação tem como objetivo acelerar a recuperação para que o político possa retomar os compromissos da campanha o quanto antes. Por causa do quadro de saúde, Caiado cancelou os compromissos previstos. Até o momento, a equipe médica não informou uma previsão de alta. A campanha deve avaliar os próximos compromissos de acordo com a evolução do estado de saúde do candidato.

A carne bovina brasileira vem conseguindo ampliar as vendas para os Estados Unidos, mesmo diante das mudanças tarifárias promovidas pelo governo de Donald Trump. A maior procura americana ocorre em um cenário de oferta doméstica reduzida e preços elevados, levando os Estados Unidos a aumentar temporariamente a entrada de carne estrangeira. Em agosto, os americanos compraram 31,3 mil toneladas de carne bovina brasileira, um salto de 389,8% em relação ao mesmo mês de 2025. A tendência é de que os embarques brasileiros continuem fortes.

importes em setembro, aproveitando a nova cota americana de importação com tarifa reduzida ou zero para determinados fornecedores. A medida pode beneficiar o Brasil, que está entre os países com maior participação nesse mercado, enquanto a demanda americana ajuda a sustentar os preços do boi no Brasil. O movimento ocorre justamente quando o mercado pecuário brasileiro também registra expectativas de valorização da arroba nos próximos meses.

Pesquisa Atlas Intel, em parceria com a Bloomberg, mostra um cenário de empate técnico entre Flávio Bolsonaro e Lula em uma simulação de segundo turno para a presidência. Flávio aparece numericamente à frente, com 46,4% das intenções de voto, contra 46,2% de Lula, uma diferença de apenas 0,2 ponto percentual. Como a margem de erro é de 1 ponto, os dois estão tecnicamente empatados. No primeiro turno, Lula mantém a liderança, com 43%, enquanto Flávio Bolsonaro aparece com 37,4%. O levantamento ouviu 5 mil eleitores entre 4 e 9 de setembro, por meio de recrutamento digital, e tem nível de confiança de 95%. A pesquisa está registrada no Tribunal Superior Eleitoral, sob o número BR-01452-2026, mostrando uma disputa presidencial cada vez mais apertada na reta final.

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3: Hoje separei algumas estratégias muito bacanas para maneirar no consumo de sal. A ideia principal é reduzir o sódio e aumentar a oferta de fitoquímicos dos alimentos. Faça um molho vinagrete bem caprichado com salsinha, cebolinha, azeite, limão, tomate, cebola e tempere a comida. Prepare um sal de ervas com gersal, que é uma misturinha de sal com gergelim, e coloque no saleiro. Inclua sementes como gergelim e girassol, além de castanhas e nozes, para dar mais sabor às saladas e diminuir o sal. Invente! Adicione frutas como abacate e manga nas saladas para dar um sabor mais agridoce. Mude a cor do saleiro. Por que não colocar açafrão em pó e faça o pó de ouro, pó dourado ou pó milagroso, como eu gosto de falar? Guarde-o na geladeira para preservar. Inclua ervas frescas como tomilho, coentro, hortelã, salsinha, cebolinha, alecrim, que agregam mais sabor às preparações e diminuem aquela necessidade de salgar. Tal cultivar temperos em casa, plante-os em vasos ou no cantinho do jardim, da varanda, do quintal. Assim poderá tê-los sempre à mão e bem frescos. Utilize temperos secos, tais como orégano, sálvia, manjericão, pimenta, alecrim.

0: Coentro, manjerona, tomilho, açafrão em pó e louro. Capriche no uso do alho, que tem propriedades antipertensivas, além de conferir mais sabor ao prato. Cebolas branca e roxa também são ótimas. Para temperar a salada, use azeite de oliva extra virgem, limão e até pimenta para dispensar o sal. Por fim, crie o seu próprio tempero especial sem sal, utilizando uma ampla variedade de ervas e condimentos para dar um toque especial aos seus pratos. Quer saber mais sobre dicas de nutrição e saúde? Me procure nas redes sociais. Estou como DRA Eneida Ramos. Até logo!
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0: glória a Deus, aleluia. Aplauda mesmo ao Senhor.
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2: Nesta edição do Doutor Ajuda, vamos falar sobre obesidade. O médico endocrinologista Dr. Márcio Aurélio Silva Pinto nos dá dicas para emagrecer.
3: Olá, ouvintes. Hoje falaremos de algumas dicas para emagrecer. Primeiro, enquanto comer, apenas coma. Não fique se distraindo com celular, TV, iPad. Aproveite o seu momento de refeição, mastigue bem, coma devagar e sinta bem o sabor dos alimentos. Segundo, controle o ambiente. Não tem em casa, de fácil acesso, alimentos calóricos que você sabe que perde o controle com eles.

0: seguinte: não tem em casa, de fácil acesso, alimentos calóricos que você sabe que perde o controle com eles. Terceiro, não confunda fome com sede. Hidrate-se bem ao longo de todo o dia. Quarto, não tenha pressa para emagrecer. O tratamento da obesidade é crônico, de longo prazo. Quinto, ajuste suas expectativas. Querer perder 30 quilos parece uma meta distante e desanima. Pequenos objetivos podem aos poucos fazer você chegar mais perto de um objetivo maior. Sexto, tenha mais metas de melhoria dos seus hábitos e foque menos no seu peso na balança. Sétimo, reconheça suas conquistas ao longo do processo. Pequenas vitórias reforçam sua capacidade e fazem você continuar. Oitavo, todo movimento importa. Faça exercícios regulares e também movimente-se mais no dia a dia. Nono, coma comida de verdade, com prato variado e colorido. E décimo, fique de olho no seu final de semana.
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0: CCP FM informa a hora certa.
1: 4h30.
2: Boa tarde. Presidente Lula fez um discurso, se não me engano, no Piauí, pedindo que haja transparência, quebra de sigilo em todos os inquéritos do Master. Uai, sabe por quê? Por causa de eleição, ele está preocupado. Ele não quer ficar ao lado do Dino, que quer fechar tudo, do Gilmar, que não quer esclarecimento, de Moraes, não quis aparecer com Moraes no palanque, mas ele estava jantando na casa do Moraes, na casa que Moraes ganhou do Vorcaro, no dia 4 de agosto, junto com o Alcolumbre. Ele já estava junto com esse pessoal. Mas ele está preocupado, sabe por quê? Porque nos três estados com mais eleitores do Brasil, ele está perdendo. E está perdendo, ó, em São Paulo, 41 a 33, perdendo para o Flávio. Em Minas, 40 a 37. Até em Minas. Quem ganha em Minas geralmente ganha a eleição nacional. No Rio de Janeiro, 43 a 37 está perdendo. Na região, então, na região sudeste, que é a maior concentração de eleitores, está 43 a 34 para o Flávio. Lula perdendo. Uma virada, né? Depois de todos esses acontecimentos. E se Fachin não resolver logo, vai continuar sangrando a candidatura de Lula, porque ele está ligado a essas pessoas. Foi com Lula que Vorcaro pediu conselho, vende o Master ou não vende? O Lula disse, não, não vende, eu vou chamar o Galípolo. Chamou o Galípolo para participar da reunião onde estava Lewandowski também. Não tem como querer se separar agora de Brasília, Alexandre Garcia.
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0: Em toda a terra nós vemos o Espírito de Deus se mover, restaurando o seu povo através do louvor e adoração. Quantos podem dizer: eu quero fazer parte deste povo, Senhor? Eu quero fazer parte do teu mover.
1: Temperatura 28 graus.

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2: O Bayern de Munique estreou com goleada na Liga dos Campeões. Jogando em casa, na Allianz Arena, o time alemão venceu o Bodø/Glimt por 5-0, depois de um primeiro tempo sem gols. Jamal Musiala abriu o placar logo no início da segunda etapa, e Harry Kane, Alphonso Davies e Michael Olise, duas vezes, completaram a goleada. O Bayern encontrou dificuldades para furar a defesa norueguesa nos primeiros 45 minutos, mas deslanchou após o intervalo. O resultado garante ao time alemão uma estreia com 3 pontos. E reforça o favoritismo da equipe na competição. Do outro lado, o Bodø/Glimt ainda teve o zagueiro Odin Bjørtfoot expulso nos minutos finais.
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2: O Manchester United estreou com goleada na Liga dos Campeões. Jogando em Old Trafford, o time inglês venceu o Sabah, do Azerbaijão, por 4 a 0, em uma atuação dominante. O brasileiro Matheus Cunha abriu o placar, marcando seu primeiro gol na Champions. E Bruno Fernandes e Benjamin Sesko ampliaram ainda no primeiro tempo. Na segunda etapa, o United controlou a partida e chegou ao quarto gol com Lisandro Martinez, após uma falha da defesa e do goleiro adversário. Com a vitória, a equipe comandada por Michael Carrick começa a fase de liga com 3 pontos e sem sofrer gols. O próximo compromisso será o clássico contra o Manchester City, pelo campeonato inglês.
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2: O Botafogo teve frustrada a tentativa de contratar Matheus Gonçalves, do Al-Ahly. O clube saudita decidiu não negociar o atacante de 21 anos nesta janela e recusou as propostas apresentadas tanto pelo Botafogo quanto pelo Vasco. O jogador era o principal alvo do Botafogo nos últimos dias do mercado, principalmente pela versatilidade para atuar como ponta ou meia. O Botafogo havia oferecido um empréstimo com opção de compra de 12 milhões de euros, cerca de 71 milhões de reais, enquanto o Vasco apresentou uma proposta de 10 milhões de euros, aproximadamente 59 milhões de reais. Além disso, a oferta salarial do Botafogo era quase o dobro da apresentada pelo rival. Mesmo assim, o Al-Ahly informou que só pretende liberar Matheus Gonçalves a partir de janeiro.
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2: O Corinthians arrancou um empate por 1-1 com o Estudiantes, na Argentina, pelo jogo de ida das quartas de final da Libertadores. O time argentino saiu na frente logo aos 3 minutos, com Alexis Castro, aproveitando uma jogada aérea. O timão teve dificuldades no primeiro tempo, mas voltou melhor do intervalo e empatou aos 3 minutos da segunda etapa, com Caio César, após passe de Rodrigo Garro. Com o resultado, a vaga na semifinal será decidida.

0: decidida na próxima quarta-feira, dia 16, na Neoquímica Arena. Quem vencer avança, enquanto um novo empate leva a disputa para os pênaltis. Nos minutos finais, o Corinthians ainda contou com uma grande defesa de Hugo Souza, para garantir o empate em La Plata. O gol de Caio César também encerrou um jejum de 14 anos do clube, sem marcar fora de casa em jogos de mata-mata da Libertadores.
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2: O Bahia anunciou a contratação do volante argentino Lautaro Lopes, de 21 anos. O jogador chega por empréstimo do Montevideo City Torque, do Uruguai, até o fim da temporada. A negociação faz parte de uma decisão interna do Grupo City, que pretende integrar o atleta ao elenco profissional e acompanhar seu desenvolvimento no clube. Lautaro Lopes foi formado nas categorias de base do Vélez Sarsfield e estreou como profissional pelo Defensa e Justiça. Em 2024, foi comprado pelo Grupo City e passou a defender o Montevideo City Torque, onde disputou 52 partidas. Na última temporada, ele esteve emprestado ao Lommel, da Bélgica, e agora será observado pela comissão técnica de Rogério Ceni, que poderá decidir pela permanência ou liberação do jogador ao final do ano.
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1: Quem pensa em suicídio costuma dar sinais. Mas quais sinais? A psicóloga Karen Scavatini explica pra gente.
2: Mudanças de comportamento, isolamento, a pessoa não ter mais prazer no que ela tinha antes. Ela, e no caso dos homens, principalmente, ser mais agressivo e ter mais comportamentos de risco. Começou a perceber isso? Chama a pessoa, conversa, né? Uma conversa franca, uma conversa amigável, para entender se está acontecendo alguma coisa, para

0: conversa, né? Uma conversa franca, uma conversa amigável, para entender se está acontecendo alguma coisa, para poder mais ouvir do que falar. E aí, a partir dessa conversa, sempre sugiro que a gente pergunte diretamente se a pessoa pensa em fazer alguma coisa com ela, se a pessoa pensa em suicídio, porque a gente só sabe perguntando.
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Senhoras e senhores, boa noite, a paz do Senhor. Agora no Rio de Janeiro são 18 horas e 1 minuto. Graças a Deus, com a graça de Deus, né? Chegamos à nossa última oração de hoje, né? De dia de hoje e também da nossa semana. Que com a graça de Deus nós conseguimos vencer, né? Então nós vamos estar agradecendo a Deus pela semana, né? Agradecendo a Deus pelo dia de hoje e já pedindo a proteção de Deus para essa semana e também colocando o nosso país nas mãos do Senhor. Porque o Brasil está vivendo um momento difícil, conforme vocês sabem aí, né? E nós precisamos muito da intervenção divina. Então vamos falar com Deus. Soberano Deus e eterno Pai, em nome do Seu Filho que nós nos colocamos aqui mais uma vez, antes de mais nada, Senhor, para pedir perdão por nossos pecados, nossas falhas, nossas transgressões, queremos apresentar nossa vida diante de Ti, reconhecendo a nossa falibilidade, a nossa pequenez e a nossa necessidade. Ó Deus, permita que possamos estar sempre, Senhor, nos aproximando do Senhor. Não vira, Senhor, Teu rosto para nós, mas tende misericórdia. Eu Te apresento a minha família, minha vida, Te apresento, meu Deus, esta rádio, este trabalho, este ministério. Te agradecemos, Deus, por esta semana. Foi uma semana de luta? Foi, sim, Senhor. Mas o Senhor esteve todo o tempo ao nosso lado. Então, muito obrigado. Já Te agradecemos também, Deus, por esta início de noite, na certeza de que será uma noite abençoada, porque o Senhor está conosco. E também a semana que vai se iniciar, sabemos, ó Deus, que poderão vir lutas e batalhas, mas o Senhor também estará conosco. E por isso nós já lhe somos gratos. E queremos, Pai, Te apresentar o nosso país, o Brasil, e pedir, Espírito Santo de Deus, que o Senhor guarde o ministro André Mendonça, em especial, que o Senhor, Pai, venha guiá-lo, orientá-lo sempre como o Senhor tem feito, e os demais que estão ali, Senhor, concordando com ele, e aqueles, meu Deus, que estão ali para destruir o nosso país, estão ali por ganância, estão ali por ideologia, estão ali a mando de Satanás. Que o Senhor trabalhe na vida deles, do seu jeito e não do nosso jeito. Nós te pedimos, ó Deus, pelo Brasil, pela nossa nação. Pedimos justiça, meu Deus. Pedimos justiça. Mas não a justiça dos homens. Pedimos a justiça de Deus. Primeiramente a justiça de Deus. Depois a justiça dos homens. Então, meu Deus, nós entregamos tudo nas Tuas mãos. Te pedimos, ó Deus, pelo nosso país, pela nossa nação. Queremos também Te entregar, meu Deus, as famílias, nesse momento de muita chuva em alguns locais, inclusive aqui na nossa região, região sul e sudeste, onde tem chovido bastante. Existem, meu Deus, aquelas pessoas que estão em situação de risco, que o Senhor possa guardar e livrar, em nome do nosso Senhor, Pai. Eu Te agradeço, Senhor. Te agradeço por tudo que tem feito e por tudo que vai fazer. Abençoa, Senhor, a nossa casa, a nossa família. Eu declaro bênção, declaro prosperidade, declaro cura e restauração sobre todas as famílias, sobre todas as casas. Em nome do Senhor, Yahushua Mashiach, assim oramos, porque é assim que cremos. Amém, amém e amém. Graças a Deus. Muito bem, meu irmão, meu querido, amado irmão, minha querida e minha amada irmã, estamos encerrando por hoje, né? As nossas orações. E segunda-feira a gente volta, em nome do Senhor. Amém? Então, grande abraço e fique na paz. E até lá, querendo Deus, é claro, Ele há de querer. Deus abençoe a todos.

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lado. Nossos inimigos nos teriam engolido vivos. Mas o Senhor está conosco, o Todo-Poderoso nos protege debaixo de sua

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2: CCP FM informa a hora certa.
3: 6:30.

Conta uma antiga história que existiu uma cidade onde a palavra perdão nunca existiu. As pessoas eram, portanto, donas da verdade, arrogantes e sofriam de uma terrível moléstia, o complexo de superioridade. A convivência era bastante complicada porque todos se consideravam perfeitos e com isso não enxergavam nem admitiam seus defeitos, erros ou equívocos. Nessa cidade reinava a vaidade, a competição e a inimizade, por mais que elas andassem disfarçadas por detrás de sorrisos e manifestações de afeto. Um dia uma mulher, vinda de outra cidade, foi morar lá. Todas as tardes ia até a padaria e na volta sempre passava por uma praça onde um grupo de rapazes jogava bola. Seu trajeto seria bem menor se ela cruzasse a praça, mas para não atrapalhar o jogo deles, ela fazia o seu caminho contornando a praça. Claro que nenhum deles nunca percebeu ou deu valor à sua gentileza, pois naquela cidade poucos entendiam desse assunto. Certo dia, essa mulher estava cheia de preocupações, com a cabeça bastante perturbada, e na volta da padaria não se deu conta do caminho que tomou e atravessou a praça no exato momento em que um dos rapazes ia fazer um gol. O jogo parou, todos se olharam e o tal jovem muito bravo perguntou a ela: "A senhora não está vendo o que fez? Que falta de atenção e até mesmo de consideração, custava dar a volta na praça?" A mulher então respondeu: "Há cerca de 6 meses que todos os dias eu dou volta na praça para não atrapalhar o jogo de vocês. Hoje, no entanto, eu confesso que me distraí. Estava muito envolvida com meus pensamentos, mas peço a todos vocês perdão por isso." Ninguém entendeu o que ela quis dizer e um dos meninos perguntou: "Perdão? O que é perdão? O que significa isso?" Não demorou muito para que descobrissem que perdão é um ato de humildade, embora alguns julguem ser um ato de humilhação. Os meninos foram para suas casas muito pensativos e contaram a seus pais sobre o perdão. Errar, cometer injustiças, tomar atitudes precipitadas que podem prejudicar e magoar terceiros são coisas das quais todo ser humano está sujeito. Reconhecer seus erros e pedir perdão, no entanto, nem todos os seres humanos são capazes. Para isso é necessária uma grande dose

de humildade, um coração sensato e um espírito elevado. Só os grandes sabem pedir perdão. Dizem que aquela cidade anda muito diferente, mais alegre, as pessoas mais amigas, menos rivalidades, e que todos, além de terem aprendido a pedir perdão, agora também estão aprendendo a perdoar.

0: temperatura?
1: 26 graus.
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0: FM informa a hora certa.
1: 8 horas.
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3: Cara, beleza? Como é que vocês estão, meus amigos? Hoje é dia de dossiê e o tema principal, me perdoem, não será o Dark Horse. Falaremos dele, Dom Pedro III, porque os seus próprios pares, ou seja, os ministros do Supremo, esperam uma carnificina no dia 15 e tem jornalista do consórcio falando que ele não cairá sozinho e cairá tirando. Eu não sei se eu fico ainda mais empolgado ou se eu começo a desconfiar, porque quando a esmola é demais, né, o santo desconfia. Vamos falar sobre todas as confusões. Não tão em ordem cronológica, mas começar pelo início do dia do pronunciamento, que não aconteceu, que foi cancelado por óbvio, né, para dar mais destaque à questão do Dark Horse. Aí sim, algumas informaçõezinhas de bastidor, como é que andam os ânimos. O Mendonça retirou o sigilo do Banco Master, uma movimentação em acordo com o Fachin. E o que, é que a imprensa já está falando disso? Será que isso vai ser bom ou ruim para o Lula? Aí vem aquelas análises que saíram sobre os votos. Hoje já se espera que está 4-3 com a decisão da Carmen Lúcia, que é o que a gente já vinha comentando. Será 4-4 ou 5-3? Aí saíram várias críticas e aquele momento que a imprensa começa... E, assim, são aquelas críticas que não são críticas qualquer, né? Só assim, ah, beleza, nos arrependemos de apoiar Dom Pedro III. Tá naquele ponto seguinte, no, olha, a gente errou, realmente, é página virada, vamos entubar. E a partir de agora, o que a gente vai ter que fazer? Eles estão como certo que Dom Pedro III não é mais um imortal. Não é mais. Ele agora é um ser humano, como vários outros. E aí a gente fecha essa primeira parte falando bastante sobre os impactos eleitorais que... O descolamento do Lula tá chegando assim num ponto que, rapaz, se a gente tivesse no Brasil normal nos últimos 7 anos, Lula ia tomar hoje uma busca e apreensão a mando do Alexandre de Moraes. E aí a gente vai ter que olhar alguns cenários. Hoje o Flávio é franco favorito, está na frente nas pesquisas, para desespero do PT, né? O clima na campanha tá maravilhoso. E a gente chega na segunda parte, fala o Dark Horse. Eu acho que a gente vai chegar lá, não tenho nem tanta certeza assim, viu? Mas eu acho que vai dar pra chegar do Dark Horse e a gente falar. Falamos do Dark Horse. Ai, mas enfim, vamos que vamos. Já me empolguei nessa introdução. Ontem começou o dia com a busca e apreensão do Dark Horse e, em paralelo, né, Dom Pedro III tinha dito que iria fazer um pronunciamento para o Brasil. Ele não ia abrir espaço para questionamentos aí junto ao consórcio, quiserem fazer perguntas, não. Ele ia falar, todo mundo ia ter que só ouvir, ia virar as costas e ir embora. E ele desistiu, fugiu, cancelado. O pronunciamento de Dom Pedro III foi cancelado e será remarcado em data oportuna. Diz que vai ser na próxima segunda-feira. Eu perguntei, né? Cancelou pra quê? Pra não abafar a jogada do Flávio Dino? Que eu já adianto, deu errado. Bom, a minha suspeita não era aleatória, não era suspeita de bolsonarista. O Igor Gadelha... É insuspeito, escreve. Decisão de Dom Pedro III de cancelar pronunciamento hoje tem a ver também com estratégia de comunicação. Mentira. Estratégia política. Fala tiraria foco da operação de hoje, no caso Dark Horse, que tem potencial para desgastar Flávio Bolsonaro do desafeto do ministro. Isso não é estratégia de comunicação, isto é estratégia política. O Estadão traz a mesma informação. Pronunciamento de Dom Pedro III deve ser feito na segunda-feira. Aí tá ali, ó. De acordo com pessoas próximas ao ministro, ele teria avaliado que o time não seria bom porque a PF cumpria na manhã desta quinta mandados de busca para investigar a destinação de emendas parlamentares para o financiamento do Dark Horse sob a trajetória de Bolsonaro. Ele, porém, não teria desistido do pronunciamento, mas decidiu adiá-lo, mantendo sua fala na véspera da sessão plenária marcada por Fachin para a próxima terça. Aquela imprensa que segue nos surpreendendo. Eu não sei nem o que botar em destaque no título. Porque na introdução já faltou algumas coisas. Eu poderia citar, por exemplo, os Rothschild abrindo mão aí do Alexandre de Moraes, né? A representação máxima do globalismo é através da Economist. Mas aqui foi uma das notas que saíram que chamou muito minha atenção, né? Publicações contra André Mendonça têm indícios de usos de robôs. E
4: um dia antes dessa notícia, a Folha tinha dito o seguinte: aí, pela primeira vez nas redes sociais, o número de críticas de Mendonça, né, ultrapassa apoios. Bom, com robô é fácil, né? E aí o Ágape fala absolutamente tudo, tudo que a esquerda, né, acusam o tal gabinete do ódio de terem feito, eles fizeram. Criaram a rede de perfis falsos, fizeram doxing, atacaram mulheres e judeus, atacaram juízes e parlamentares, usaram robôs para ampliar a promoção ilegal de Lula durante o carnaval, fizeram isso para atacar opositores, agora usam contra o ministro do TSE e do Supremo. A principal denúncia que o Eli Vieira e o Schellenberger fizemos no Twitter Files Brasil era justamente uma vigilância em massa em torno de hashtags para investigar possível uso de robôs por perfis de direita no debate sobre o voto impresso. E nunca encontraram nada. E depois ele deixa um link, né, para quem quiser mais informações sobre as estratégias do Lula para estas eleições. Nossa queridíssima Daniela Lima, que é uma porta-voz do Alexandre de Moraes, dessa vez ela vem como emissária das notícias ruins para o Dom Pedro III.
5: Até aqui nós temos uma ação que deu uma vitória moral forte, em especial para os bolsonaristas. Aqui ele também deu um fôlego para André Mendonça, tirou a Procuradoria-Geral da República do ambiente de pressão contra o ministro. Aqui ele deu uma no André Mendonça, mas também não deixou o outro lado ficar com tudo, porque contemplou a parte do Dino que mantinha Andrei, mas proíbe a blindagem. E aqui ele fala: gente, chega. Toda e qualquer investigação contra integrante do Supremo vai ter de vir para a presidência. Chega, chega, chega. Se tem notícia, vocês vão mandar para mim. Não dá mais, né, para ficar nesse... Joga um aviãozinho de bomba de lá, joga outro aviãozinho de bomba para cá e o plenário no meio. Então, como prevê o regimento, isso ele fez questão de escrever. Ele deu 48 horas para o Andrei se defender nas acusações feitas pelo Mendonça, ou seja, né, de que haveria ali um risco de contágio das investigações, porque a Polícia Federal fez relatórios sobre o que considerava movimentos atípicos do relator do caso Master. E manteve os prazos já estabelecidos para Mendonça prestar esclarecimentos. E aí é o seguinte, ele fala assim: na decisão que ele abre o procedimento sobre o André Mendonça, para apurar se o André Mendonça direcionou as investigações para atingir não só o Moraes, mas

0: enquanto blindava gente suspeita, por exemplo, do PL, como o Cláudio Castro, o Fachin faz o seguinte, ele diz: manifeste-se a PGR em 5 dias. Consecutivamente, manifeste-se o ministro André Mendonça. O que significa que a PGR tem 5 dias, quando a PGR falar, ou seja, o ministro vai ter ciência exatamente daquilo que está argumentando a Procuradoria-Geral da República, é que começam a correr os prazos dele. É um, inclusive uma vara de prazo diferente da que ele adotou para Alexandre de Moraes. Isso aqui foi lido como um sinal de que Fachin está ao lado de André Mendonça. E aí a gente para nesse prazo do dia 21 que foi mencionado pelo César. Vai ser 12 dias da eleição. Difícil saber se Fachin vai manter uma análise de um rolo desse tamanho para este lugar.
1: Ai. Olha. Esse tom de voz triste, né? Suspirando. Ai, que prazer, Daniela. Você não sabe, Daniela, como eu fico feliz em ver você sofrendo. Fachin

contribui com a imagem do Supremo. Por que será, hein? Porque vai fortalecer os bolsonaristas? É especialista. É. Aí, por que será que eles não querem tirar o sigilo do Master? Vamos olhar um fato concreto da realidade. Contrato de mulher de Moraes com Master fala em consultoria estratégica perante a Polícia Federal, lê a íntegra. Isso não faz bem pro STF, né? Meu Deus, é por isso que vocês não queriam tirar o sigilo do Master. É. Vamos olhar outra coisa, né? Uma coisa só é pouco. Gilmar Mendes no clube do Macallan. A gente tá sabendo isso aqui não por causa do sigilo, né? Porque a revista Piauí fez essa matéria. Mas se a revista Piauí não tivesse feito agora, com a queda do sigilo, nós também saberíamos deste ocorrido. Isso daqui é que os especialistas estavam com medo de vir à tona e danificar a imagem do Supremo. Reportagem da Piauí afirma que companheiro Gilmar também estava na degustação milionária de Wicks, que Macallan promovida por Vorkar em Londres. Além disso, descobrimos que Dom Pedro III é promoter. Cada participante teria recebido de brinde, ao final do evento, a garrafa de uísque avaliada em mais de R$12.000. Mas não só isso, a reportagem revela que Dom Pedro III fez parte da organização do evento e escolheu a lista de convidados. Ele era promoter. Toffoli chegou a dizer que não tinha intimidade com o Paquito, que só foi a degustação porque Moraes o convidou. Que final é isso aí que o Toffoli... Não, só foi porque Dom Pedro III me chamou. Enfim, a letra nota, tá um pedaço, parênteses. Cláudio Dantas escreveu: parece que Toffoli também foi alvo da Polícia Federal paralela do Dom Pedro III. Foi mesmo. Malu Gaspar confirma hoje de manhã e ontem o Poder 360 já tinha confirmado. Considerando a matéria da Piauí e sua resposta. Não, o Poder 360 tinha dito isso. Disse que jamais teve qualquer relação de amizade, muito menos amizade íntima, e que sua participação no evento de Londres se deu ao convite do coleguinha, o Dom Pedro III. Aí o vlog do Marconi também fala, né? Sabe o que eu percebi? Depois de tanto poder concentrado nas mãos, ele está sozinho. A Piauí mostra Toffoli se livrando. Diz que nunca foi amigo de Vorkaro e que só foi a Londres a convite do Careca. Tradução, né? Eu não era amigo do banqueiro, quem me levou foi o Careca. Lula no SBT afirma que se Dom Pedro III for culpado, ele tem que pagar. Eita, Lelê, Lula! Fachin tira inquérito das fake news das mãos dele e marca o plenário. Nenhum reinado dura pra sempre. Tá ali a resposta do Toffoli. Me perdoe, mas eu tenho que ler o que a Pamela escreveu, né? Toffoli botou pocando no toba do Alexandre. KKKKKKKK. Olha, não divulgado antes da publicação desta reportagem, Toffoli afirmou que jamais teve qualquer relação de amizade, muito menos de amizade íntima com o Paquito. Negou ter recebido qualquer valor do banqueiro de seu cunhado. Toffoli repete que jamais teve relação de amizade ou intimidade com Daniel Vorkari e completa dizendo que sua participação no referido evento se deu a convite do colega, o promotor de festas, Alexandre Moraes. Largou a mão, hein? Largou a mão com a bomba no colo aqui, ó. Te vira aí, parceiro. Te vira aí, né? Assim, receba. Eu sou a favor do Toffoli, né? Entrar em campo e votar contra Alexandre Moraes, né? Ele tem que ser investigado. E tá aí, ó. Mendonça é informado que 3 ministros foram alvo da inteligência da PF. Uma da tarde ontem, o Poder 360 dizia que, além de Mendonça, Toffoli, Cássio e o Fux estavam sendo monitorados. Malu Gaspar confirmou hoje de manhã. A PFL precisa ser desmontada, hein? Rapaz, a PFL tá demais, viu? E esse comportamento da PFL, eu acho que tá pegando muito mal, viu? E eu acho que isso aí consolida o voto do Cássio, que era um voto em aberto pra bem investigação do Alexandre Moraes. Aí, falando nos votos, essa notícia com a na sequência, e eu quero relembrar uma coisinha. Toffoli indica que não votará e Carmen vira voto de Minerva sobre Dom Pedro III. Com isso, o voto de Carmen Lúcia passou a ser considerado dos outros bastidores, né, o fiel da balança, já que o Toffoli não vai votar. O placar projetado por observadores aponta 4-3 pela abertura. Pela investigação estaria Cássio, Fux, Mendonça

o Fachin. Pra blindar Dino, Zanin e Gilmar Mendes. Carmen pode ser o quinto voto pela abertura ou o quarto contra. Nesse caso, se votar pra blindar, vai ser 4-4, que beneficia o Dom Pedro III. Carmen é vista como voto em potencial para os dois lados. Tem relação próxima com Dom Pedro III. Acompanhou em todo o processo da trama golpista e mantém reservas a Mendonça, de quem nunca foi próxima. Por outro lado, é considerada sensível à opinião pública que, por meio de entidades empresariais e da sociedade civil, tem ampliado a pressão contra Dom Pedro III. Há uma aposta de interlocutores do grupo pró Dom Pedro III de que, se esse cenário for mais provável, ou seja, dela votar para ele ser investigado, é possível que haja um pedido de vista por um dos ministros alinhados a ele. Pede aí, bicho! O que é que significa um pedido de vista? Um aviso para o Brasil de que Dom Pedro III só não está sendo investigado porque foi blindado. Blindado. E convenhamos, né? Ele é o chefe do Lula. Eu acho que isso vai ficar muito ruim pro Lula. No vídeo de ontem eu falei, ó, na hora de fazer algumas análises, você tem que se colocar, né, no papel dessas pessoas. Eu falo, tanto Fachin quanto a Carmen Lúcia gostam de participar desse evento da High Society. Anteontem eu também tinha dito isso, quando foi publicada aquela carta dos empresários, das entidades, falando, pô, não dá mais. Eu falei, pô, tem até os amigos da Carmen Lúcia. Ela participa dessas rodas de amigos. Tu acha que ela vai querer ser o patinho feio no meio da história? Ela quer saber do bem bom. Moraes que se lasque. Olha o que aconteceu ontem. Carmen Lúcia cancela a ida Bienal do Livro em meio à crise no Supremo. Por quê? Porque ela sabia que ela começou a ser questionada sobre o tema. Ela não quer começar a falar agora, porque ia ficar desconfortável. Ela ia ter que falar fora dos autos, ia ser uma gritaria, ia ajudar a subir a temperatura e já basta a agonia que vai ser. Mas eu acho que a grande tendência é que a companheira Carmen Lúcia, hoje, a preço de hoje, até terça-feira é uma eternidade, né? Cada dia no Brasil tá aparecendo agora a semana inteira. Acho que a preço de hoje a Carmen Lúcia vai voltar pra abrir investigação. Matheus Leitão trouxe talvez a melhor notícia do dia de ontem. Alexandre de Moraes não cairá sozinho. Ah, vai! Se ele quiser levar os 9 juntos, me perdoa. Mendonça, acho que você cumpriu um bom trabalho. E vai caber agora ao Flávio Bolsonaro indicar 11 ministros. Né? Mas indicar 11, pronto, e tá de boa por mim. Pode levar os 10. Cai os 10. Perdoa a Mendonça, cai os 10. Flávio indica 1. Pode até indicar o Mendonça de novo, qualquer coisa. Vocês têm alguma coisa contra? Tá ali, né? O careca já tomou a decisão. Segundo o aliado próximo, não renunciará, mesmo que seja aberta a investigação contra ele. Também deixou claro que não cairá sozinho, mas cai leve todo mundo. Ave, mas até parece que eu morro de amor por algum deles. Não sei se o Matheus Leitão tá tentando, sabe, falar que isso é uma ameaça ao Brasil. Acho que todo mundo adorou, né? Tá ali o Vinícius, né? Adoro, só espero que não demore. Aí o Mário Sabino começa puxando, né, algumas críticas, mas ligadas à possível confusão que vai ocorrer na próxima terça-feira. Dom Pedro III parece empenhado em indignar ainda mais os brasileiros. Graças a Deus. Ele já não tem mais a certeza da impunidade que cultivava até a semana passada. Ele se tornou um mortal quando cometeu a infâmia de tentar incluir Mendonça no inquérito das fake news, do qual não é mais relator, graças ao Fachin. Menos de 24 horas depois do Fachin marcar o julgamento do pedido de inclusão de Dom Pedro III como investigado no caso Master, acordamos com a notícia de que Dom Pedro III faria um pronunciamento. Meia hora depois, contudo, ele avisou que havia desistido. A menos que seja para contar a verdade sobre a sua relação promíscua com o Paquito, perpetrador da maior fraude financeira da história nacional, e renunciar ao cargo na sequência, não há nada que Dom Pedro III possa dizer ou fazer que realmente interesse aos cidadãos revoltados com toda essa sujeira. E esses cidadãos são a maioria esmagadora.
O ministro perdeu a certeza da impunidade, íamos dizendo, mas parece empenhado em indignar ainda mais os brasileiros. Aspas. A expectativa no Supremo é que ele sustentará que não há como provar que o celular utilizado nas trocas de mensagens pertencem a ele. A tese repete a estratégia adotada no início do ano, quando surgiram as primeiras revelações sobre sua relação com o banqueiro, diz a jornalista Rosiane Kennedy do Estadão. Além de contar essa piada, o ministro e seus compadres buscarão convencer os votantes que lhes faltam basicamente, que é Carmen Lúcia e o Fachin, de que todos os outros ministros, já tidos como favoráveis à inclusão dele na investigação, são suspeitos para julgá-lo. Ou seja, Toffoli, Mendonça, Fux e Castro, não, ninguém pode votar. Como o seguro morreu de velho, né? Até Dias Toffoli, que vem se declarando suspeito para julgar qualquer tema relativo ao Paquito, também entrou na lista, que é suspeito. Perguntinha. Se metade do Supremo é suspeito, por que Dom Pedro III fez tanto esforço extraconstitucional para que confiássemos nesse tribunal? É pergunta retórica, né? Ninguém confia no Supremo. Dom Pedro III e seus compadres também querem anular o relatório da PF, que mostrou que ele e o fraudador trocaram 51 mensagens em 21 dias. Não vão desistir de dizer que Dom Pedro III foi investigado ilegalmente. Como cobertura da gororoba jurídica de que querem nos enfiar goela abaixo, eles ainda pressionam para que o julgamento no plenário do Supremo não seja presencial e à vista da nação. Só falta querer manifestação de desagravo. Possibilidade de pedir de vista? Também existe para o Supremo sangrar a prazo. O que eu acho que pro Lula vai ser maravilhoso, né, Lula? Isso não é estratégia, é desespero misturado a desprezo pela República. É assim que a inteligência alheia. É brincar com o trabalhador. Se colar, é porque o Supremo morreu mesmo e recebeu apenas a visita da saúde com as decisões de ontem de Fachin. Aí tá ali, ó. The Economist. A revista dos Rothschildo, tá ali, ó, diz que Supremo se tornou uma ameaça à democracia no Brasil. Ei, diacho. Que coisa, né? Que coisa. Você vê que, realmente, aquela parada das eleições brasileiras seria um repeteco das eleições americanas com 2 anos de diferenças é inegável. As eleições de 2024 do Trump foi o quê? O regime versus antissistema, né? É o que está acontecendo no Brasil. Onde o custo de manter o sistema de pé se tornou alto demais. Além dos Rothschild, o Gabeira, hoje de madrugada, publicou uma análise que já é aquela análise assim, que já dá como certa. Perdemos. Perdemos. E diante da nossa derrota, a gente agora tem que pensar o que fazer pra, cara, não deixar que a direita vença mais. A crise que nós plantamos, sim. Parabéns aí por assumir que a culpa é de vocês. Aí ele começa falando da Alemanha. Diz que o chanceler da Alemanha disse que ficou chocado com a vitória da extrema-direita. No entanto, essa vitória já era prevista pela quase totalidade dos observadores aqui no Brasil. As pessoas parecem chocadas com a crise no Supremo, como se ela fosse um raio no céu azul. No entanto, os contornos dessa crise já se desenhavam há algum tempo. Ela pode ser inédita, mas não era inesperada. Há muitos pontos de inflexão se não nos detivermos apenas no destino de ministros que se associaram ao Paquito. As coisas não vinham bem no Supremo, a começar pela compreensão de que os ministros nomeados deveriam ser aliados incondicionais do presidente que os indica. A indicação política foi contaminada pela polarização. Bolsonaro queria um ministro terrivelmente evangélico. O ministro terrivelmente evangélico de Bolsonaro segue a lei? Segue a Constituição? Tem nada demais, aí. Qual é o problema de ser evangélico? É um setor da sociedade. Agora, Lula indicou 2 aliados e sua última indicação foi barrada pelo Congresso. Bom, não foram qualquer aliados. Lula indicou o ex-advogado que o descondenou. E o Flávio Dino, que era ministro da Justiça durante o 8 de janeiro, parece que até comeu as fitas. Sabe, pelo amor de Deus, pô. Querer comparar os dois casos, não dá, né? Existe uma tendência a naturalizar escolhas políticas em detrimento das condições determinadas pela Constituição. Era de esperar que o confronto existente na sociedade se espelhasse ali com todos os perigos que isso representa. Não houve reação social à decisão de ministros de permitirem que seus parentes advogassem na corte. Não teve?
A direita reclamou, o consórcio que passou pano. Em alguns processos envolvendo bilhões de reais, parentes de mais de um ministro eram seus advogados e a direita denunciou. De certa forma, essa decisão amplia as rendas familiares de forma exponencial. Numa das análises sobre o Supremo no exterior, um jornal alemão chegou a dizer que a cobiça tinha arruinado a reputação dos ministros. Já era uma reação ao contrato entre o Banco Master e a família de Dom Pedro III, um acordo aparentemente com o escritório da mulher dele, né? Mas no fundo, algo que envolvia diretamente o ministro, a julgar pela troca de mensagens. Dom Pedro III combateu o bolsonarismo. Os outros ministros o apoiaram, mas deixaram que ele fosse a encarnação da luta. Era mais cômodo para eles. Também foi mais cômodo para a maioria não se intrometer nesse processo repressivo, corrigindo seus excessos. Desde 2019, vocês... Não é que vocês não se intrometeram, não. Vocês se intrometeram, sim, mas para apoiar. A Globo foi o principal pilar da perpetração de toda a tortura pelas mãos dessas pessoas. Nesse sentido, a experiência moderna do Brasil não foi muito diferente de outros países. A escritora iraniana Azar Nafisi conta em seu livro, Leia Perigosamente, que a Revolução Islâmica foi muito dura com seus adversários, mas ninguém se importava muito porque, afinal, as vítimas eram pessoas com quem não se concordava ou mesmo se desprezava, né, os bolsonaristas. Essas soluções nunca dão bons resultados. Em alguns casos, a repressão se amplia, mas o silêncio, de qualquer forma, desumaniza aqueles que deveriam protestar, mas não o fazem. Escrevi alguns discretos artigos sobre o tema, lembrando que a generosidade dos vencedores poderia ser um fator decisivo para abrandar o clima de hostilidade entre os brasileiros. Não, vocês só perseguiram. Aí diz, nos casos em que me envolvi pessoalmente, como uma jovem de Minas que estava presa, foi atendido pelo careca que a libertou imediatamente. Fiquei grato a ele, mas segui recebendo muitas denúncias. O clima sempre foi de punição e perseguição. Dom Pedro III era aplaudido em shows onde as pessoas gritavam sem anistia. Pois é. Vozes que sugeriam outros caminhos para lidar com o problema tendiam a desaparecer, nem existiam. Esse clima de apoio ostensivo pode ter estimulado o ministro a seguir seu caminho em busca da fortuna material. Pois é, todas essas coisas me vêm à cabeça no momento em que a extrema-direita vence na Alemanha. O Brasil teve uma experiência de vitória, né, numa corrente radical em 2018 com Bolsonaro, que depois não conseguiu se reeleger. Era para termos contido essa experiência radical, mas ela volta a ser perigosa agora em 26. E cabe uma pergunta importante. Era para termos superado o problema. Como explicar que ela volte a aparecer como alternativa? Porque o bolsonarismo não vai desaparecer só porque vocês estão nos perseguindo. E convenhamos, hein? A eleição de 22 não foi nada justa. Se a eleição fosse apenas injusta, Bolsonaro tinha se reelegido. Não sei nem como descrever aquilo ali sem ser preso. Essa é uma discussão importante, felizmente não há clima para ela, pois as paixões não permitem dúvidas ou ambiguidades. Elas são preto e branco. A vitória sobre Bolsonaro foi vista e proclamada como a vitória da democracia. A democracia triunfante em 22, no entanto, não conseguiu responder à sensação de desânimo da população. Ela manteve muitos dos erros que deram a vitória a Bolsonaro. Poderíamos ter feito de outro modo? Que mudanças deveriam ser feitas para que o distanciamento entre política e as pessoas

0: Ela manteve muitos dos erros que deram a vitória a Bolsonaro. Poderíamos ter feito de outro modo? Que mudanças deveriam ser feitas para que o distanciamento entre política e as pessoas não fosse tão grande? Que políticas, como a segurança pública, precisaríamos adotar com seriedade e eficácia para evitar, né, a buclização do discurso? Tenho ainda uma visão de que a continuidade triunfará nas eleições. O Lula, né? Mas não. Graças à popularidade do candidato, à dispersão e inexperiência da direita. Não, o Lula vai perder. No entanto, a vitória seria uma espécie de fim de linha. Se não caminharmos para reformas na política e na justiça, o desgaste aumentará e o fantasma que ronda o mundo pode reaparecer com força no Brasil. Não, o Flávio vai vencer. Se isso ocorrer, não teremos direito, como chanceler alemão, de nos considerarmos chocados. Essas coisas não acontecem por acaso e tem uma longa gestação no trabalho, incessante dos adversários e nas vacilações do processo democrático. Aí os jornalistas do consórcio andaram falando do inquérito. A Tsuko postou dois vídeos em um, começa com a turma da CNN, depois corta pra Globo News. A fala do André Saidi é maravilhosa. Começando pela CNN.
1: Isabel Mega, uma prestação de contas para dizer que não errou, mas a repercussão desse inquérito é a pior possível.
2: Esse inquérito, a gente precisa lembrar da origem dele, né? Uma determinação de Dias Toffoli, não teve sorteio, simplesmente, tá aqui, toma que o filho é teu, Alexandre de Moraes, e desde então esse filho já tá ali na pré-escola, já tem 7 anos. Esse inquérito das fake news foi utilizado de diferentes formas pelo ministro Alexandre de Moraes. Era visto como uma espécie de arma, querendo ou não, do ministro Alexandre de Moraes, uma demonstração de força, porque esse inquérito foi usado para diferentes decisões. Ontem eu tava fazendo um histórico desse inquérito, lembrando alguns desses fatos. É que a gente vai sendo atropelado pelo tempo, e aí eu tava até pensando, nossa, isso aqui a gente, é bom colocar na tela, fazer uma arte para lembrar o que era esse inquérito, né? Mas já teve ações contra bolsonaristas de primeira ordem, como Alan dos Santos, nesse inquérito. Já teve justificativa para a prisão de Daniel Silveira, vocês devem se lembrar disso. Já teve, mais recentemente, aquela questão que foi muito polêmica, outro dia mesmo, envolvendo o jornalista do Maranhão, que publicou informações sobre o ministro Flávio Dino, também foi no âmbito do inquérito das fake news. Então esse inquérito já abraçou o mundo, ele já ganhou braços e pernas e ele era visto como um empoderamento do ministro Alexandre de Moraes. O ministro Fachin ainda não encerrou o inquérito, mas é praticamente isso, porque ele diz o seguinte, olha, daqui para frente, isso aí vai ficar com a Polícia Federal, isso vai ficar com a Procuradoria-Geral da República. O que Moraes pode manter é aquilo que já estava em um estágio mais avançado de denúncia. É isso que diz a decisão de ontem do ministro Fachin. Mas, querendo ou não, tira este poder das mãos do ministro Alexandre de Moraes e que, numa análise de pesos aqui, de quem perdeu mais a partir dessa primeira grande cartada de tentar o freio de arrumação do ministro Fachin, talvez justamente pela perda da relatoria do inquérito, tenha sido muito mais o ministro Alexandre de Moraes do que o ministro André Mendonça.
3: A intenção do ministro Moraes sempre foi levar o inquérito das fake news com ele até a presidência do Supremo. E conversando com gente no Supremo, as pessoas achavam que não ia ter ninguém capaz de tirar esse inquérito das mãos dele. Uhum. Então isso é uma mudança a respeito da força do Moraes dentro da corte. Acho que ninguém discorda disso. O ministro aqui impôs uma derrota. Ele quando tira esse instrumento, que a Flávia falou, muita gente acredita que pode ser de intimidação. Não sabemos do que se trata esse inquérito. Então o Fachin retomando o controle ali e o...
0: Não sabemos se é um instrumento de intimidação, André. Tu é safada, viu, bicho? Ê, bicha safada.
3: O Fachin já tinha dito, na verdade o Barroso tinha dito que defendia o fim da inquérito das fake news. E o Fachin tomou a decisão, então foi importante.
4: Bom, pela minha apuração, o pronunciamento de hoje seria restrito ao inquérito das fake news. Ponto. Na terça-feira ninguém sabe o que vai acontecer. A capa de super-ministro dele, que o fazia voar há 9 anos, era esse inquérito das fake news. Sim. E o Fachin, ele não matou, mas ele feriu de morte esse inquérito. Porque na decisão dele, ele pede que sejam revistos os limites, ele manda reexaminar os limites da portaria que deu origem ao inquérito. Então o que o Fachin não só está requisitando, como ele vai consultar o Ministério Público sobre a conveniência ou não de manutenção dos inquéritos abertos, que é a regra. Você chegar em qualquer delegacia, a regra é essa. E vai reexaminar os limites. Então, haverá um reexame. O inquérito das fake news, como a gente conhece hoje, está morto. Né? Agora, ele sobrevive claudicante. O inquérito das fake news foi desvirtuado, né, ao longo dos últimos anos. O Alexandre de Moraes...
3: Na verdade, já começou errado.
4: A origem dele não foi para defender a democracia. A origem dele foi para censurar a revista Cruzoé.
5: Proteger o ministro.
4: Protegendo o ministro Toffoli, que seria o amigo do amigo.
0: Então você sangra. Acho que é o filme do Batman com o Superman. Tem uma cena, sabe, que os caras lutam lá e acho que dessa cena fala: ah, então você é mortal, é? Ou é acho que é dos 300? Não, se é os 300 de Esparta ou é o Batman versus Superman. Mas tem uma cena dessa, sabe? Então você sangra. Você não é mais imortal, né?

0: Pense como eu tô triste, viu? Ah, que eu tô triste, viu? Meu Deus do céu. Pensa no cara triste, sou eu. Aí aqui tem o Merval Pereira assumindo que a imprensa errou após decisões ilegais do Supremo. Ele já tinha dito isso outro dia, né? Ele reforça mais uma vez. Eu tinha dito pra vocês, né, que no jantar do Flávio com os empresários, no final do evento, uma pessoa dessa proximidade com o Merval Pereira havia dito na Rádio Peão Empresarial que rolou uma reunião do Merval, outra pessoa da alta cúpula do jornalismo, tipo, redator, essas coisas, e os três irmãos Marinho, falando, ó, não dá mais 4 anos de Lula, não é pra apoiar o Flávio, mas não dá pra escrotizar mais, viu? Falei isso, ainda sabatina, me é muito difícil de acreditar até agora, sabe? Mas tá acontecendo tanta coisa, é tanta mudança da Globo, que eu tô assim, rapaz, velho, será que isso realmente rolou? Mas escute só.
1: Nós da imprensa temos que fazer um meia-culpa. Eu começo por mim. A gente tende a aceitar certas medidas que são claramente fora da lei, do normal, então, porque acha que o sujeito lá merece ser condenado porque participou do golpe, não sei o que e tal. E a gente esquece que as formalidades são fundamentais, porque senão a gente fica na mão de pessoas como o ministro Moraes, que tem pontos de vista bastante contestáveis. Então, a gente fica tentando aprovar, é a favor da democracia, então. Ah, esquece que ele passou do limite dele e tal. Aí você vai pro outro lado, vai ser a mesma coisa. E a gente fica.
2: Que o poder alterna, né? E daí aquela forma que foi utilizada em tese para a
1: então,
2: democracia vai virando precedente, exatamente.
1: A gente tem que tomar cuidado. Eu realmente acho que a gente errou nessa avaliação de quais são os limites, porque os fins justificam os meios.
0: A gente errou, né? Tá bom. Ai. Mas se segura na cadeira aí que não tem muita notícia boa. Só estamos começando. Supremo teme que vídeos da sessão sobre crise Moraes Mendonça virem munição para acampar nas redes. Essa matéria tem um momento que é engraçada. É o um momento que acha que as falas de Moraes, Gilmar e Dino vão ajudar o Lula. Eu, se eu fosse o Lula, mas eu ia fingir que esse acontecimento nem tá. Na verdade, se eu fosse o Lula, sem piada, não tô fazendo piada, tô falando sério mesmo. O que o Lula pode fazer nesse momento para tentar disfarçar é postar um vídeo do Mendonça, ele posta dando parabéns e xingando Alexandre de Moraes. Que o pai fica assim, pô, Lula tá xingando Alexandre de Moraes? Quer aquele eleitor boca aberta, pode acreditar. Qualquer coisa além disso. Só o Lula passando o recibo que ele é o lacaio de Alexandre de Moraes. Aí tá ali, ó. Ministros de alas distintas do Supremo temem que a transmissão da sessão em que será discutida a crise entre Dom Pedro III e Mendonça vire munição para as campanhas a partir de cortes feitos para viralizar nas redes. Pois lacrem, lacrem. A repercussão política do julgamento marcado para terça, classificado por integrante da corte como uma carnificina institucional. Foi daqui que eu tirei o termo, lá da introdução, né? Falei, a carnificina da. Ali, ó. São os próprios ministros que já estão esperando isso. Ó. Tu acha que eu tô como? Eu espero que seja uma sessão de palavrões, de palavras que em nenhum ambiente civilizado sejam aceitas. Eu quero ver a podridão tomando conta. Porque essas pessoas não são nada virtuosas. Eu quero que, sabe, a alma delas fique exposta para todo mundo poder ver, sabe, o que é o Supremo, quão baixo é o Supremo. Essa instituição que destruiu o país nos últimos anos. Enfim, chegou-se a cogitar uma tentativa de convencer o Fraquin de que a sessão seja fechada. Embora ele esteja inclinado a mantê-la pública. Outra ideia é um delay. Isso aqui é interessante. Que é o quê? Você bota assim 1 minuto de distância. Então o cara falou agora, só vai aparecer para quem está assistindo 1 minuto depois. Que é porque se começar um quebra-pau, suspende. Censura é a transmissão. Não, censura é a transmissão, vai. Para ninguém ver. Eu quero ver ao vivaço. Ao mesmo tempo, em que pondera o interesse público em relação ao caso, pelo menos 3 integrantes da corte, avaliam que transmitir ao vivo uma sessão que pode descambar para a troca de ofensas pode ser ainda mais danoso para a imagem do Supremo. Ai, Maria. Dia 15, todos nós, ao vivo. Fachin tem recebido os ministros em seu gabinete para conversas reservadas sobre a situação atual da corte. Interlocutores do Fachin afirmam que ele tem feito um apelo por um mínimo de urbanidade durante o julgamento. Mas o que eu quero é ver todo mundo na lama. A leitura dessas pessoas é que a sessão será inevitavelmente um episódio lamentável na história do Supremo e que a guerra de narrativas tende a ser explorada pelos candidatos. A avaliação no entorno de Lula é que as decisões de Mendonça tiveram objetivo para desgastar ele e ajudar o Flávio, aquele papo furado, né? Aí veja, aliás, de Lula, se preparam para utilizar nas redes trechos em que Moraes, Dino, Gilmar e Zanin eventualmente apontem irregularidades ou desvio de finalidade nos métodos de investigação do Mendonça. Pessoal, vocês acham que nesse momento, onde o ódio, assim, o antipetismo no Brasil foi superado pelo anti-STFismo, vamos botar assim, né? O ódio pelo Supremo hoje é maior do que o ódio pelo PT. Tu acha que é de bom tom compartilhar um vídeo endossando fala de Moraes, Dino ou Gilmar? Do Zanin eu até entendo, o Zanin não pega nada. Mas Gilmar, Dino e Moraes, rapaz, vai. Vai, Lula. Vá. Vá. Vá. Bote em rede no seu programa de TV, em horário de eleitoral. Você do lado, assim, ó. Eu concordo com isso daqui. Faça isso, Lula. Faça isso. Do mesmo modo, apoiadores de Flávio pretendem explorar vídeos em que Mendonça, Cássio e Fux expõem os elos de Moraes com o Paquito. Por outro, é assim, eu acho que, diferente de endossar falas de Moraes, Dino e Gilmar, a turma do McCallan, eu acho que divulgar vídeo do Cássio, do Fux, e principalmente do Mendonça, que tá em alta, eu acho que isso aumenta a popularidade, viu? Se eu fosse o Lula, eu faria igual o Flávio. Eu ia disputar com o Flávio, quem postava mais recorte contra o Moraes. Aí veja essa sequência de por que eu tô falando isso, né? Pesquisas apontam crise do Supremo como maior risco a Lula. Vai lá, Lula. Cola mais tua imagem no Moraes que tá pouco. Se as eleições fossem no próximo domingo, Flávio venceria. Se essa tendência se confirmar, teremos uma das mais profundas ironias da política, pois o que prejudica Lula é uma crise centrada na figura de Moraes, o mesmo que organizou uma aliança com Batoré e Hugo Mota para ajudar o Lula a se reeleger. Ou seja, a sobrevivência de Dom Pedro III é um problema para Lula, mas a não sobrevivência também. Ao que indicam as pesquisas, o estrago para a campanha de Lula, principalmente nas redes, vai além do que as pessoas consideram comportamentos inaceitáveis de indivíduos integrantes do Supremo. Ela abrange hoje poder, polícia, competência e controle institucional. Os articuladores políticos a favor de Lula e Dom Pedro III dentro do Supremo aparentemente erraram na leitura dos fatos políticos da realidade. Acharam que os detalhes trazidos por investigações, que eles julgavam ter sob controle, manchariam reputações e acabariam tornando tudo igual. Não. O que se detecta hoje, porém, é uma espécie de sentimento geral que vai mais longe do que as denúncias de relações promíscuas, seja de quem for, tipo o Dark Rose. Caguei. Em relação à crise no Supremo, cristalizou-se um cansaço geral e desconfiança com as instituições e sua forma de funcionar. Em seu terceiro mandato, Lula governou com grande ajuda do Supremo e agora está passando um momento difícil na luta eleitoral por causa dele. Olha essa manchete. Caos no Supremo tira favoritismo de Lula e pode turbinar onda Flávio. Vá lá, Lula. Compartilhe a vídeo do Alexandre de Moraes, Lula. Compartilhe. Mostre que você está do lado dele. Vá. Há uma avaliação de que as intenções de voto hoje para o Flávio estão subestimadas, ou seja, o Flávio já está na frente, mas ele está ainda mais à frente. Ele tem mais votos do que acham que ele tem hoje, e ele já está na frente. Porque nem todos os eleitores dos outros candidatos da direita estão declarando voto nele no segundo turno. Isso tende a mudar na reta final da eleição, quando o sentimento anti-Lula se intensificar. Essa manchete ainda é melhor. Se o Supremo poupar Moraes, Lula perde as eleições. Indica a pesquisa Atlas Bloomberg. Vá, Lula. Trabalhe, Lula. Trabalhe pro Moraes ser poupado, Lula. Não tem solução, gente. O Mendonça jogou e jogou demais. Eu falei isso 2 dias atrás, hein? Dossiê. Como eu botei? As duas opções? É, duas opções, duas saídas? Não lembro como eu botei. Eu não conheci no título. A decisão do Lula de se aproximar em demasia do Supremo, em especial Dom Pedro III, cobra um preço alto, conforme a nova pesquisa Atlas. No embalo da rejeição ao que se pode chamar de sistema executivo judiciário, Flávio consegue o que parecia improvável e impossível quando lançou sua candidatura. Ultrapassou numericamente mais uma vez o Lula. Para vencer, Lula terá de jogar o seu, na prática, aliado na fogueira dos proscritos. O ex-herói de toda a esquerda, Dom Pedro III, acabou se tornando hoje o maior símbolo dos conluios e irregularidades brasileiras. Caso o plenário do Supremo... Eu vou apalpá-lo de uma investigação na próxima terça. O maior beneficiado eleitoralmente vai ser o Flávio. 15 de setembro, se não houver cancelamentos ou adiamentos, será uma data e tanto. O dilema, portanto, vai além de haver uma ala aliada a Dom Pedro III e ao próprio governo dentro do Supremo, que deseja poupá-lo. Caso resolvam dar a mão pro coleguinha apuros, eles puxarão de vez Lula para dentro da crise e talvez de uma maneira irreversível. Vão escolher o amigo ou o governo com o qual são abertamente simpáticos e apoiadores. Neste momento, inclusive segundo a Atlas, parece que quase qualquer desafiante poderia vencer Lula no segundo turno. O escarcéu que envolve Dom Pedro III com o banqueiro mafioso Daniel Vorcaro tornou-se o mais eloquente favor de decisão de votos nessa reta final das eleições. A opinião pública muitas vezes se forma por ondas e a violenta vaga Moraes-Vorcaro é atualmente a mais vasta, maior do que questões de economia, por exemplo. O ministro Mendonça, de maneira maliciosa e maquiavélica, foi quem manipulou esse cenário ao desnudar há poucas semanas os diálogos entre Moraes e Vorcaro. Uma pergunta. Será que Mendonça calculou tudo de maneira maliciosa, maquiavélica, frio e calculista, pick blind, jogador de xadrez? O exemplo que eu dei 2 dias atrás foi, e aí, vai entregar o quê? A dama ou o bispo? Vai ter que entregar uma peça. Podemos até especular que sim, mas agora essa nem é a discussão mais importante para salvar o governo, porque não adianta mais afastar o Mendonça do caso Master e do INSS com a sujeira fora do tapete, vai só com uma armação e abafamento. Faz aí, já foi, velho. O que deveria importar para os estrategistas do atual presidente é como sair da crise e recuperar-se eleitoralmente. Além disso, caso a esposa de Dom Pedro III não tivesse firmado o contrato milionário tão suspeito com o gangster mineiro, esse flanco não estaria descoberto. Puni Mendonça só vai fazer aumentar essa onda contra a impunidade de alguns, o que vai, mais uma vez, cair no colo do Lula. Flávio parece ter se recuperado nas pesquisas após o baque que sofreu por causa das relações com o Paquito. Os milhões que pediu, alegadamente, para concluir o filme sobre o pai estão sob investigação, mas como não é a racionalidade que determina os movimentos eleitorais, essa turbulência parece ter passado e não tem mais os efeitos sobre o antagonista de Lula. O favoritismo, mais uma vez, mudou de lado. O desafio para o PT agora é mudar a direção das marés. Antes de falar aqui da crítica do Lindenberg, eu te deixei aberto. Semana passada, no dossiê, eu falava, gente, temos que analisar a decisão do Mendonça de afastar o Andrei sob esse prisma. Eu falei, cara, isso aqui são as duas únicas coisas que importam. As duas únicas. Que é a luta do Mendonça contra o Moraes para levar para o plenário e derrotar Lula nas urnas. Eu falei, as duas únicas coisas que importam frente a essa decisão do Mendonça. E eu falava, pô, você vê, né? Foram aparecer aqui, logo, não, eu lembrei do Eduardo, que o Eduardo marcou uns gols. Eu falei, ó, pô... Não, foi os especialistas. Aí, ó, juristas em fragilidade, pela primeira vez começaram a criticar. Eu falei, e se o Mendonça fez isso de propósito? E se o Mendonça fez de propósito? Tanto que no dia seguinte, o que é que o Flávio Dino fez? Reintegrou o Andrei, aí foi a gota final. E aí eu falava, enfim, eu não cheguei nessa conclusão à toa, né? Tinha saído essa nota aqui do Matheus Teixeira, que eu sei que é mais alinhado a ala do Mendonça, do Fachin, que falava, né, que afastamento de chefe põe em xeque a estratégia de Fachin. Eu falava, gente, o Fachin tá tentando ganhar tempo. O Mendonça implodiu qualquer chance de ganhar tempo com sua medida. Não tem mais volta, velho. Aí tava ali, né, a avaliação interna é que a decisão do Mendonça vai antecipar o embate. A leitura de fontes no Supremo Vídeo é que seria difícil a julgar a decisão do Mendonça no plenário sem julgar do Moraes. E aí depois em vídeo eu fazia, né, um tiratema. E eu dizia, ó, Mendonça impediu o plano do Fachin de deixar a temperatura baixar, fez Lula colocar digital através da AGU, se queimou,

Mendonça. Impediu o plano do Fachin de deixar a temperatura baixar. Fez Lula colocar digital através da AGU, se queimou e depois veio o Flávio Dino. Sério, o Mendonça jogou, né? A isca, pega aí, morde aí, vai. Round. Enrolou os ministros neutros com seus votos, porque ele traz essa turma pro embate. E essas pessoas começam a ouvir o seu nome na imprensa, né? Olha, o Mendonça cita o Fachin. Oh, o Mendonça cita a Carmen Lúcia no seu voto, né? Pra fundamentar. Não, na sua decisão pra fundamentar o afastamento do Andrei. Ele já começa a trazer o Neyton, né? Todo mundo sentiu o calorzinho da opinião pública. Aí eu colocava, né? Se Fachin levar pro plenário, por que não levará de Moraes? E qualquer resultado derrota pro Lula. O Estadão disse 2 dias depois, né? Tá. A gente falou 2 dias atrás. 2 dias atrás já tínhamos dito, antes de sair qualquer pesquisa. E se não levar para o plenário, Lula e Moraes perdem o aliado da PFL, fora o desgaste eleitoral que Lula quer evitar, né? E você vê que o Lula realmente... E agora ficou mais claro porque o Lula queria o Andrei, né? Para cuidar da operação Dark Horse ontem. Não tem escapatória. Mendonça tá 5 passos à frente de vocês. Fala do Mendonça. Aí olha o clima dentro da campanha do Lula. As críticas de Lindenberg. Lindenberg tem criticado a demora de Lula em reagir à crise. Do Alexandre de Moraes, né? Lindenberg lembra que o PT ficou quase uma semana inteira apenas nas redes sociais. Antes de Lula gravar um vídeo pedindo o fim do sigilo de todos os inquéritos. Meu Deus, então acho que pedir o fim do inquérito vai pacificar alguma coisa, amiguinho? As pessoas querem basicamente botar o Supremo abaixo. O inquérito do Master caiu, né? O que tá começando a aparecer? Contratinho, McCallum. Aquelas notícias que mostram o maior abandonado. O maior abandonado. Como é aquela letra do maior abandonado lá do... É Cazuza ou Barão Vermelho? Lula defende mandato para ministro do Supremo e diz que Fachin deve fazer mais para pôr ordem na casa. E Painho tá abandonando Alexandre de Moraes, Painho. Abandonou, viu? Se Alexandre de Moraes for culpado, ele tem que pagar. Eita, rapaz, velho. É mesmo, Lula? Assim, velho. O Lula tá muito convicto que não vai ser preso hoje, viu, pra falar uma coisa dessa. Porque se Alexandre de Moraes não tivesse algum poder, hoje a PF tava na porta do Lula pra prender a não ser bocudo. Aí as tais pesquisas que estavam ali comentando, você vê, ontem, poder Aia. Pela primeira vez, Flávio passou Lula. Quer dizer, minto, né? Ele tinha passado ali em 30 de agosto, mas aumentou, né? A distância. E o Paulo Figueiredo complementa dizendo, treques internos, inclusive do Centrão. Não sei se pode, vou ficar quieto, viu? Dando Flávio com a maior vantagem que ele já teve. Mais uma pesquisa poder data com Flávio à frente numericamente. Sites de predição já coloco Flávio como favorito. Até na Polimarket, eu nem curto a Polimarket, mas o importante é a tendência. Flávio cada vez mais eu vejo como favorito. E a resposta petista foi botar o Gordola para fazer mais uma operação contra o Mário Frias. Lula, esse Lula, viu? Aí saiu Atlas Intel ontem. Flávio tem 46,4, Lula 46,2. Lula caiu, se eu não me engano, 0,9 e o Flávio subiu 3,7, um negócio desse, sabe? Subiu bastante, o Lula caiu mais um tanto. Eu nem fui olhar a timeline do Atush pra ver se o Atush tá falando, gente, senta que o leão é manso. Ô, gente, dias atrás saiu a BTG Nexus. Fiquei até com pena do Atush. Nem quis tirar onda com ele. Mas o Atush tava lá. Petista, não se incomode, não. É só a marolinha. Como diz o Haddad, alguém com a capivara como o Flávio não tem como ganhar uma eleição. Senta que o leão é manso. O leão comeu teu braço. É só meu braço. Tá de boa, como é meu braço? Não, eu que deixei. Eu que deixei o leão comer meu braço. Eu tenho 2. E o Lula é desaprovado por 53,8.
com essa desagradabilidade.

Aprovação. Pesquisas não me abala. Ei, sentiu, viu? É que o véi sentiu. Tá nervoso, viu, véi? Tá nervoso. Já tá falando mal até de pesquisa, ó. Rapaz. Ei, rapaz, tomar cachaçinha, Lula. Relaxa aí, véi. Já deu. Acabou. A farsa acabou. Mais uma. Mais uma. Aquela notícia que. Procura aí qualquer coisa aí, vai pra falar bem do Flávio. Trade Flávio leva aposta no Brasil a recorde com o Street. Pronto. Agora as calls. Calls do EWZ superam 20 bilhões de dólares enquanto o Flávio empata com um no Polymarket e ganha força nas pesquisas. Pesquisa aí, vai uma coisa para botar a culpa no Flávio. É isso aí. Eu vou crescer. É isso aí mesmo. É isso aí mesmo. Essas notícias aqui, é o que eu falei para vocês. Gente, você escolhe para quem você vai dar o prêmio. Podia falar que é o Lula também. Podia falar que foi porque, sei lá, o resultado das empresas brasileiras. Falar o mundo, não, porque os Estados Unidos estão tá em guerra no Irã, aí o pessoal tá vendo, tá tentando apostar nos mercados emergentes. Quiseram dar o prêmio pro Flávio? Só indica que ninguém aguenta mais o Lula. Ninguém aguenta mais. O setor financeiro que controla os setores de economia dos jornais, ninguém aguenta mais. Lula tá tão em desespero, já tá atacando o TSE também. Virou bolsonarista, né? Lula ataca TSE. Ah, quem ataca agora é o Lula, viu? Não é crítica, é ataque. TSE eu sugeri que Justiça Eleitoral pode fazer falcatrua nas eleições. Pronto. Aí a Bia da Caseta pergunta: rapaz, quem é o escritor dessa novela? O Lula virou bolsonarista, foi? O que que tá acontecendo? Imagina tu levar o roteiro do Brasil pra fazer uma série no Netflix. Os caras falam: velho, que história forçada, viu? Tu. Foi história mentirosa, viu? Tá forçando a mão no. Parece que. Não tá forçando demais, pô, a barra. Não é verossímil o que acontece no Brasil. Ai. Mas vamos falar do Hack Ross, né? Vai dar tempo de falar um tanto. Tem muita coisa pra gente falar do Hack Ross também. Vamos lá, né? Como os petistas tinham dito, avisado no dia anterior, provando que a operação foi vazada, né? Foi a mando. Do jeito que os petistas gostam, ainda mais que o inquérito do Dark Horse, gente, quem tá tomando conta de verdade é o André Mendonça. Flávio Dino tá brincando aí com o inquérito das emendas como se fosse o inquérito das fake news. Conversa mole. 49 mandados de busca e apreensão. Ah, para, véi. Operação política. É logo cedo ali, André Sadi, né? PF deflagra a operação sobre financiamento do filme Dark Horse. Mas. Não demorou muito. A própria imprensa começou a mostrar a safadeza. O Agap deu um pequeno resumo aqui. Hoje, durante a Operação Makeup, a Polícia Federal encontrou na casa de Karina Gama, a produtora do Dark Horse, um documento em que ela nomeia quem, segundo diz, a empurrou a delatar Flávio Bolsonaro. Não é qualquer documento. Não é qualquer documento. É muito mais forte do que só documento. Fernando Sarney, filho do Sarney, próximo de Flávio Dino, um pastor sem nome, o repórter Breno Pires da Piauí. Segundo Karina, Pires disse que ela estava servindo de bucha de canhão para o candidato e deu a entender que a recusa a uma delação poderia resultar em medidas judiciais. Rapaz, que história é essa? Bom, quem deu essa história com exclusividade foi o Robson Bonin, na Veja. Eu tenho informações extras. Mas depois que a gente chega na notícia da Mônica Bergamo, eu dou as informações extras. PF fecha documento em que a produtora de Dark Horse relata sofrer pressão para delatar. Não é qualquer documento. Ao cumprir mandados de busca nesta quinta contra Karina Gama, dona da produtora Goap Entertainment, os investigadores da PF apreenderam um documento de 4 páginas em que a empresária responsável pelo filme Dark Horse relata pressões que recebeu para delatar Flávio Bolsonaro. O documento não apresenta as provas, mas é uma declaração juramentada. Foi juramentado. Tá registrado. Não é qualquer documento. Não é um PDF que fez qualquer. É uma declaração juramentada. Em que a empresária cita abordagens do empresário Fernando Sarney, de um pastor evangélico e de um jornalista que teriam tentado convencê-la a fechar um acordo de delação premiada para não ser prejudicada nas investigações sobre possíveis desvios de verbas do filme. Segundo Karina, o empresário do Maranhão e filho do ex-presidente Zé Sarney se apresentou como alguém que possui grande proximidade com Flávio Dino e que poderia oferecer apoio jurídico caso a produtora decidisse delatar. E aí você vê,
A descrição dela não é só, ah, isso aconteceu. No dia 20 de maio de 2006, fui procurada pelo Dr. Fernando Sardei, não atendi naquela oportunidade, tendo contato efetivamente ocorrido apenas no dia 22 de maio de 26, às 9h07 da manhã. Rapaz, inventar um encontro assim, com um horário cravando em minutos, me parece improvável. Me parece improvável. Me parece que é improvável que ela esteja mentindo. Durante a conversa, Dr. Fernando Sarney ofereceu-me apoio jurídico e afirmou possuir grande proximidade com Flávio Dino. Na mesma ocasião, declarou que poderia me apoiar caso eu tivesse interesse em realizar uma delação premiada. Diante da abordagem, não manifestei interesse em realizar a colaboração, pois não identificava e continuo não identificando qualquer razão para adotar tal medida. Minha posição sempre foi esclarecer os fatos mediante a apresentação dos documentos pertinentes e o regular exercício do direito de defesa. Ainda no documento, a empresária afirma que a referência à proximidade de Fernando Sarney com Dino partiu exclusivamente do próprio Dr. Fernando Sarney. Não presenciei qualquer conversa entre ambos e não possuo elementos próprios que me permitam afirmar que o ministro tivesse conhecimento, participação ou envolvimento nesse contato. Ao radar, o Sarney negou o episódio. Diz que sequer conhece a empresária. Tá bom. Aí é coisa para investigação, né? Checar os registros telemáticos. Outro personagem que abordou a Karina foi um pastor conhecido da empresária, que afirmou possuir proximidade com pessoas integrantes do governo federal e com o ministro do Supremo. Relatou-me que teria conversado com pessoas ligadas às suas autoridades e que lhe teriam solicitado que entrasse em contato comigo para transmitir a possibilidade de realização da delação premiada, apresentada, segundo suas palavras, como uma forma de me retirar do risco de uma possível complicação. Segundo o interlocutor, se eu fizesse uma delação premiada, nada ocorreria comigo e eu não seria alvo de nenhuma operação policial. A conversa com o religioso se deu no dia 27 de agosto de 2026, às 11h22 da manhã. Recebi ligação telefônica de um pastor e amigo de longa data que demonstrou preocupação com minha situação. O terceiro contato, em que a produtora alega ter sido abordada com conselhos, né, foi com um jornalista. Aí acho que por corporativismo, não cito o nome do Breno Pires, que já havia anteriormente formulado questionamentos relacionados à possibilidade de eu realizar uma delação premiada, no sentido de me incentivar a realizar tal procedimento. Aí tá ali, né? Ela justifica, no documento encontrado pela PF, que a proximidade temporal e a convergência temática entre esses contatos causaram-me preocupação e fundado receio quanto à possibilidade de que minha situação jurídica venha a sofrer interferências ou pressões externas de natureza política, especialmente diante da referência feita à celebração de colaboração premiada como meio para evitar uma possível complicação. O Mafinha coloca aqui essa linda notícia. Flávio Dino procura Sarney, costura aliança com ex-rival e pede apoio para a Academia de Letras. Aí ele diz, né? Segundo Karina, filho do Sarney, estava pressionando ela. A aproximação de Dino com Sarney ocorreu por intermédio do Fernando Sarney. Interessante essas amizades, né? Ele diz, né? Fernando Sarney tem trajetória na CBF e na comunicação maranhense. Seu pai declarou voto em Lula em 22. Há também um antecedente específico com Dino. A Folha Press atribuiu a Fernando Sarney e Orlando Silva a articulação do encontro de junho de 2019 entre Dino e Sarney, aproximando antigos adversários. Ele fez um mapinha ali, deixando as fontes. Que coisa, né? A Flávia Fernando comenta, né? A Karina Gama fez algo que nem o roteirista da história do Brasil esperava. Ela foi coagida por emissários do Dino, sabendo que seu celular seria confiscado na busca e apreensão, foi a cartório e fez uma ata notarial, que é prova oficial do conteúdo da coação. Que coisa maravilhosa. Que é a declaração juramentada, né? A operação de ontem não convenceu ninguém. Os isentões todos estão, né, vendo o que tá acontecendo, falando, cara, vocês estão usando a polícia, velho, pra perseguir o Flávio, a gente odeia o Flávio, mete o Flávio aí na cadeia se vocês quiserem, mas não vai votar no Lula de jeito nenhum, velho. Sabemos que é uma operação, sabe, política. Só pesou ainda mais contra o governo. Os caras estão desconectados da realidade. E aí, outra nota também que saiu, que foi amplamente comentada, quem deu foi a Mônica Bergamo. Produtora de Dark Horse diz que foi ameaçada e, se presa, não tem nada para delatar. A matéria do Boni acaba sendo mais completa porque tem toda a ata notarial, né?
declaração juramentada. Só que a nota Mônica Bergamo tem informação que o